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2: 21 horas e 7 minutos.

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2: 22 horas e 15 minutos.

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2: 23 horas e 24 minutos.

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1: 23 horas e 50 minutos.

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1: 1:39.

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2: 2h49.

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1: 4 e 4.

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pra você, minha amiga. E estamos chegando ao som da 101.9 para mais uma edição do nosso Sertanejão da Capital, aqui pela rádio que vai longe para fazer companhia para você. 101.9 é a frequência máxima na sua manhã, na sua madrugada. Muito prazer, que alegria poder

0: 6 de julho de 2026. Estamos vivendo o inverno e a temperatura está marcando neste momento 5,2 graus. E a previsão de hoje é que não haja chuva e a temperatura vai chegar aí até os 23 no período da tarde. Mas claro que a temperatura vai aquecer ainda mais com a sua participação aqui com a gente, tá bom? A temperatura vai subindo, subindo, subindo, subindo, subindo com a sua mensagem aqui pra gente através do nosso WhatsApp 42 39 10 12 10. Então, a partir de agora, você já pode mandar o seu recado, já pode mandar o seu bom dia pra gente. As nossas redes sociais, a partir de agora, já estão abertas pra você. 42 39 10 12 10. Manda o seu oi e vem fazer a festa, porque esse é o seu Sertanejão da Capital.
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Roberto Carlos. Estamos juntos aqui na manhã da 101.9, Rádio Capital, pela emissora top, mais uma emissora do Grupo T de Comunicação, a maior rede do sul do Brasil, Vem, vem comigo, vem! Alegria, diversão, muita música boa e, claro, o melhor ouvinte do Brasil, Até às 8 horas da manhã. Juntinhos, bora, vem comigo. E começamos a nossa manhã, como sempre aqui na 101.9. Convidando você, meu amigo, convidando você, minha amiga, onde quer que você esteja, no sítio, na chácara, na fazenda, você que está aí nas indústrias, em toda a nossa região, para você que está nas empresas trabalhando no turno da noite, para você, meu amigo, para você, minha amiga, que está trabalhando como motorista de aplicativos, taxistas, você, meu amigo caminhoneiro, que está transportando o progresso no tapetão preto da vida, ou também você que está aí nos cascalhos das fazendas, puxando o suco do pica-pau. Para você, meu amigo, para você, minha amiga, que está trabalhando na saúde, em nossas

nossos hospitais, em nossas UPAs, aonde alcança a 101.9. Você, dona de casa, você, meu amigo, que levantou agora para mais um dia de trabalho, o nosso carinho, o nosso abraço e o nosso desejo de que tenhamos um dia maravilhoso, tenhamos um dia feliz. Quero convidar você, aonde quer que você esteja, para que juntos nós possamos nos colocar diante do nosso maravilhoso, poderoso e bondoso Deus, para nós agradecermos por mais esta oportunidade. Oportunidade aonde o Senhor nos presenteia com o dom da vida, para que nós possamos escrever mais um capítulo em nossa história, mais um dia de passagem por essa terra. Vamos juntos nos colocar diante do nosso Deus e fazer a nossa oração da manhã. Senhor meu Deus, no silêncio deste dia que amanhece, eu venho te pedir saúde, força, sabedoria e paz. Eu quero hoje olhar o mundo com os olhos cheios de amor, ser paciente, compreensivo, justo e prudente. Eu quero ver, além das aparências, os teus filhos. Eu quero vê-los como o Senhor mesmo os vê. E assim não ver senão o bem em cada um, em cada uma, em cada coração. Fecha, Senhor, fecha os meus ouvidos a toda a calúnia e guarde a minha língua de toda a maldade. Que só de bênçãos viva o meu espírito e que eu possa ser tão bondoso, que eu seja tão alegre, que todos que se aproximarem de mim sintam a tua presença. Senhor, reveste-me interiormente com a tua beleza e que no caminhar deste dia, no decurso deste dia, eu te revele a todos. Eu te apresento, ó Pai, nessa manhã, toda a equipe T de comunicação, a nossa direção geral, Márcio Martins e toda a sua família, a Andriele, o Herbert, a Doneli, a Lisa Correia, a Natália, a Eduarda, todos os nossos comunicadores das rádios T, Nova Mensagem e Rádio Capital do Papel. Eu te apresento cada um, cada uma que me acompanha através da frequência 101.9 ou através dos aplicativos de internet. Eu te apresento a minha família, para que o Senhor cure, para que o Senhor liberte, para que o Senhor guarde. Fica conosco, Senhor. Fica conosco hoje, amanhã e sempre. Assim seja. Amém. Certa.

0: Tá na capital, tá na melhor, tá bom demais, tá bom demais. Chico Rei mais o Paraná, blusa vermelha. Agora são 5:15, são 5:15. Não perca a hora, meu amigo, não perca a hora, minha amiga. E já vai anotando aí no seu, como está marcado aqui no meu. São 5:15. Oi, bom dia.
1: Bom dia, meu amigo Dimas.
0: Boss, é nóis, é nóis.
1: Aqui é o Djalma Barão, como sempre.
0: Fala, meu irmão.
1: Todos os dias. Hoje queria música. Ainda não criei vergonha na cara.
0: Ainda não criei vergonha na cara.
1: Uhum. Para todos que estão sintonizados conosco.
0: Certo?
1: Mirola, César da Leal, Perluana, tá? Claudete, pra mim, amigo Marinês. Ah, enfim, todos que estão assistindo.
0: Todo mundo ligado, né?
1: Nossa Rádio Capital.
0: Uhum.
1: Valeu, Dimas.
0: Valeu.
1: Um bom dia a você e a todos.
0: E até.
1: Até nós.
0: Valeu, Edejalma. Um abração pra você, meu parceiraço, meu amigo Edejalma. Tudo que é de bom pra você, meu queridão. Uma excelente quinta-feira pra você, tá? Quem mais também tá com a gente? Oi, Dimas, bom dia, tudo bem? Hoje eu gostaria de ouvir a música Amor Antigo com o Leonardo, tá bom? É a Shirley Caetano. Valeu, Shirley, um abração pra você, bom dia. Obrigado pela companhia aqui na manhã da 101, tá? Uma excelente quinta-feira pra você também. Ô, Dimas Barbosa, bom dia, Dimas, é o Alessandro por aqui. Quero mandar um super abraço pra minha mãe Cleusa, pra minha esposa Isabel, pra minha sogra Nilza, pro meu sogro Miguel e também pro meu filhão Wesley. Tá bom? Tá certo. Valeu, Alessandro. Um abraço pra você e também pra toda a sua família. Mais mensagens. Bom dia. Bom dia.
2: Bom dia, Dimas Barbosa.
0: Bom
2: isso
0: dia.
2: Aí, né? Mais um dia, graças a Deus.
0: Graças a Deus, né?
2: De pé na patroa aí, já se aprontando pra ir pro trabalho.
0: Legal.
2: Peço você tocar uma música pra mim.
0: Qual música?
2: Eu ofereço pra vocês aí da rádio e pra todos que estiverem na escuta.
0: Beleza?
2: Ed Brito.
0: Mudar
2: pra quê?
0: Mudar pra quê? Valeu, Denilson. Um abraço, bom dia. Ótimo trabalho pra você, boa quinta-feira, tá?

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Bom dia! Agora são 5 horas mais 25.

0: Tá bom demais, Léo Canhoto e mais o Robertinho, a Gaivota. Agora são 5:29, 5:29. Quero mandar um abraço especial, bom dia, lá pro pessoal que estão trabalhando aqui na Clabinha MA, também nos acompanhando, né? Pessoal aqui do preparo de madeira, os meninos e as meninas que estão ali nos caminhões, também no, nas máquinas, fazendo aí o carregamento, não só do progresso nosso, mas também alimentando as mesas também ali, né? Um abração para todos vocês, muito obrigado pelo carinho, pela audiência e que prazer, né? Poder contar com vocês todas as manhãs aqui na 101. É os meninos aqui do preparo de madeira do MA. Meu amigo Marquinhos, o corintiano. Marquinhos, um abração para ele. Também lá pro Vaelcio, o irmão dele, pro Luizinho também, que é mano. Também lá pro seu Cervejada, que é o papai dessa turma toda aí também. Também pra mamãe deles também. O meu carinho, o meu abraço e o meu bom dia para vocês, tá? Também mandar ali para a Rosenilda Jacumasso, um abraço para Rose. Também lá para o José Carlos França, um abração para eles. Também lá para o Leco Barbosa, um abraço para o Leco. Também para todos os meninos e meninas que estão ali trabalhando, tá? Você que está operando aí a máquina, você que está no caminhão, o nosso desejo de uma quinta-feira maravilhosa para você. Bom trabalho por enquanto e daqui a pouco, claro, vai aproveitar para descansar, né? Um abração para vocês todos aí. Obrigado pelo carinho. Tem mais mensagens chegando, tem mais gente por aqui na programação. Oi, bom dia.
1: Bom dia, Dima Barbosa, aqui é Dima Mãe.
0: Oi, Dima Mãe, bom dia.
1: Deus abençoe você, toda a tua família.
0: Amém, nós todos.
1: Tamo junto aqui, ó.
0: Sempre, né?
1: Vila Esperança Fria.
0: Ô, Vila Esperança, um abraço.
1: Pois é, Dima. Inglaterra decepcionou, né?
0: É, pois é.
1: E a Argentina passou.
0: Eita.
1: Esse é o programa, pô. Douglas guarda para o Municipal, Clésio, eu e minha esposa aqui. Gostaria de ouvir uma música com o Thiago Repadinho, acho, né? O Boi Tufão.
0: O Boi Tufão?
1: Tamo junto, meu irmão. Que Deus abençoe você e toda a sua família.
0: Valeu, um abraço pra você de mamãe. Mandar um abraço também lá na Vila Esperança, mandar um super abraço lá para meu amigo Urias, um abraço pro Urias, também lá pra esposa, pro filhão Wellington também, um abraço pra eles também lá, lá pra cunhada, né, do Urias também, é Betinha, é isso? É Bete, Elizabeth. Então, um abraço pra Elizabeth também. Toda a família lá do meu parceiraço, Urias, o nosso carinho também, tá bom? Ele que é motorista de caminhão, né? Então tá certo. Valeu, Urias! Deus abençoe sempre lá na Vila Esperança, também nos acompanhando. Ô, Dimas, bom dia. Dimas, é a Nice Delfino. Valeu, Nice. Um abraço, bom dia pra você também. Muito obrigado pela companhia, tá? Mandar um abraço pra Nice, pra mamãe dela, dona Alvina, sempre com a gente aqui na manhã da 101.9. Oi.
2: Bom dia, Dinho Barbosa, aqui é o Isaías dos Basílios.
0: Oi, Isaías, pessoal nos Basílios, bom dia pra vocês.
2: Quero ouvir uma música com o Gini Gênio, Coração Cigano.
0: Coração Cigano?
2: Feliz pra tudo, meus padrinhos, pra vocês da rádio. Seu programa é 10.
0: Valeu, Isaías, um abração pra você. Grande abraço a todo o pessoal lá nos Basílio, nos acompanhando aqui na manhã da 101.9.
3: Bom dia, Dimas.
0: Bom dia.
3: Aqui é a Marinês.
0: Oi, Marinês.
3: Então.
0: Então.
3: Hoje
0: diga.
3: Eu gostaria de ouvir a música com Amado Batista e a Joelma. É, quem ama não deixa de amar.
0: Quem ama não deixa de amar.
3: E eu gostaria de oferecer para Jô de Rolândia, pro meu amigo Foguinho do Jardim Itália.
0: Certo.
3: Pra Marica, pra Silvia Mainardes, pra Sirene Ribas.
0: Quem mais?
3: Pra Marildinha de Bagi.
0: Marildinha?
3: Pra Joselaine.
0: Uhum.
3: Pra Dirce da Área 3. Pra Dirce da Colônia Augusta.
0: Legal.
3: E ofereço aí também pro meu amigo Djalma. Ofereço pro Virola e pra esposa.
0: Certo.
3: Pro Amarildo e pra Eliette, pra todos do bairro São Silvestre, pra todos do bairro São Francisco.
0: Um abraço pra todo mundo.
3: E pra
0: mundo.
3: Minha mãe, Maria Bichinha,
0: que tá
3: difícil de achar, mas
0: embaixo das cobertas.
3: De 200 cobertas.
0: Mas tá frio mesmo, né?
3: Mas é isso aí, né? Se proteger do frio.
0: Com certeza.
3: E pros meus filhinhos, Luiz Fernando e o Elvis.
0: Uhum.
3: E pra todos da Academia Pano Bianco, ofereço também aí pra todos que estão já na caminhada, né? Para todos que estão indo trabalhar, todos que já estão encerrando os seus turnos, né? Uhum. Que Deus e Nossa Senhora Aparecida dê um bom descanso e uma boa estadia indo para suas casas, né? Para os seus descansos.
0: Exatamente.
3: E que a Nossa Senhora abençoe cada um de nós aí.
0: Amém.
3: E é isso aí, bora mexer o corpo, que nós nascemos bonitinho, ajeitadinho, engraçadinho, mas não adianta de nada, então vamos
0: sem cascada no bolso, nossos
3: objetivos. Deus abençoe tua vida, Deus abençoe a minha vida e a vida de cada um dos ouvintes. Fui, bye bye.
0: Valeu, Marinês, um abraço pra você, bom trabalho daqui a pouco, bom dia pra você.

demais, tá bom demais. Aí pra vocês, Gino e também o Geno, com a participação do Rick e do Renner. É a música Coração Cigano. Agora são 5:49, 5:49. Quero mandar um super abraço também aqui para Ibaiti. O Nelson aqui de Ibaiti tá com a gente, curtindo a programação. Dimas Barbosa, bom dia, Dimas. É a primeira vez que participo do programa. Tá muito bom a programação. Toca pra nós aí uma de viola com Mike e Luan. Um abração pra todos vocês aí de Telêmaco. É o Nelson de Ibaiti. Valeu, Nelson, um abração pra você, pessoal lá de Ibaiti, também chegando por aqui na programação, né? Seja bem-vindo, é um prazer ter você por aqui, tá bom? Continue sempre participando, porque é uma alegria poder atender vocês aí da cidade de Ibaiti. Grande abraço, bom dia e também ótimo trabalho para vocês, tá? Toda a região aí nos acompanhando, é uma alegria enorme a grande audiência do Sertanejão da Capital nas manhãs aqui da 101, sempre de segunda a sexta-feira, das 5 até as 8. Eu, Dimas Barbosa.

0: Faço companhia para vocês, tá?
1: Dimas Barbosa.
0: Sejam todos bem-vindos aqui na Manhã da Capital. Oi.
2: Alô, bom dia, Dimas Barbosa.
0: Bom dia.
2: Aqui é o Juarez.
0: Ô, Juarez.
2: Aqui do Jardim Kroll.
0: Valeu, J.
2: Coladinho no Minicentro.
0: JJ lá, beleza.
2: Rua Francisco Kroll.
0: Tá bom.
2: Falou, amigo. Um abraço pra você, hein?
0: Obrigado pra você também.
2: Tamo junto na sintonia.
0: Sempre.
2: Tô aqui fazendo meu café da manhã e já vou trabalhar.
0: Beleza, tá certo. Um abraço pra você,
2: Juarez. Meu amigo, Timas.
0: Tamo junto e
2: leitor
0: misturado.
2: Leitor Juarez, da Igreja Católica.
0: Tá bom, Juarez. Um abração pra você, tá? Daqui a pouco vai pra Lida, vai trabalhar. Então, bom trabalho pra você. Nosso parceiraço JJ é o Juarez. Ô Dimas, bom dia, meu amigo Dimas Barbosa. Beleza, Dimas? Aqui é o gringo da empresa Moura Forest. Toca pra mim a música com Amado Batista. Meu braço ainda te espera. Manda lá pra dona Neiva, lá do bairro São Silvestre. Tamo junto sempre, meu parceiro. Valeu, meu amigo. Um abração pra você, tá? Amado Batista, meu braço ainda te espera. Valeu, gringo, um abração pra você, também pra todo o pessoal lá da empresa Moura Forest, aqui com a gente na Manhã da 101.
3: Bom dia, Dimas Barbosa.
0: Bom dia.
3: Ô, Dimas, eu queria saber por que que aquele rapaz lá, o Charnes, que te chama de algodão doce.
0: Ó a ideia. E, Ingrid, é o seguinte, Ingrid, tem pessoas, Ingrid, que a gente não pode dar bola não, tá? Se der bola, depois... É, então, deixe pra lá essa história, Não queira você também saber dessa história, porque essa história é cabeluda.
4: Jesus amado!
0: Ai, ai, ai. Fala, Ingrid, continua, vai.
3: Isso que eu queria saber.
0: Não, deixa pra lá.
3: Manda aí pra nós, rapaz. Ô, Dimas, estamos aí sentindo o Puma levando a quezada aí pra trabalhar. Que Deus abençoe a vida de cada um hoje.
0: Amém, amém.
3: Né? Essa meiota de semana, né?
0: Essa meiota?
3: Passou da meiota de semana já.
0: Já foi a metade, já.
3: E estamos aí firme na paçoca.
0: Beleza.
3: Toca uma música aí pra nós.
0: Qual música, Ingrid?
3: Toca uma do Chico Rei Paraná aí.
0: Tá bom.
3: Tá louco, né, bom?
0: Tá
3: qualquer
0: louco de
3: uma,
0: bom.
3: Qualquer uma deles é boa.
0: É bom também,
3: e
0: né?
3: E oferece um programa aí pra minha mãe lá no Alto do Amparo. E meu pai, o Ari, pescador lá do São Luís.
0: Ô, seu Ari lá do São Luís, um abração pro senhor. Também pra mamãe dela, né? Lá no Alto do Amparo, é isso? Um abraço pra todo mundo aí.
3: Deus abençoe a vida de cada um.
0: Amém!
3: Tchau, tchau!
0: Tchau! Ai, ai, ai. Valeu, Ingrid. Um abraço pra você, um beijo no seu coração, menina. E obrigado pela audiência e pela companhia, tá? Tem mais mensagem chegando. Deixa eu mandar um super abraço também lá para o Rosivaldo. Rosivaldo, um abraço pra você. Muito obrigado pela audiência. Tamo sempre ligado, Dimas. Vamos acelerar o carrão? Vamos lá. Vamos acelerar o carrão, né? Um abraço, Rosivaldo.
5: Bom dia, Dimas Barbosa, Pedro Palmeira por aqui.
0: Oi, Pedro.
5: Toca pra nós aí com o Chico Rei, Paraná. Saco de ouro.
0: Saco de ouro.
5: E manda pra família Lima aqui da área 7.
0: Certo.
5: Pro Foguinho do Jardim de Itália.
0: Beleza, mano.
5: Pro Virola da Madre Silva, Reginaldo Costa. E pra quem mais gostar da música, Dimas Barbosa.
0: Maravilha.
5: Um abraço. Tamo junto.
0: Tamo junto e misturado.
5: E a Argentina, pelo jeito, vai levar mais uma Copa, hein?
0: Pois é, rapaz. Eu torcendo feito doido contra a Argentina. Não contra os argentinos, né? Mas contra a Argentina, porque se ela ganhar essa Copa, rapaz, vamos ter que aguentar. Vamos ter que aguentar aí algumas pessoas. O que mais deixa triste não é tanto aí é a Argentina, porque tá fazendo bom futebol, né? A Argentina tá com raça. A Argentina tá jogando com vontade, né, gente? É bem diferente do Brasil. Bem diferente do Brasil, né? Você veja, você pega o Paraguai, jogou com raça. Saiu fora da Copa, mas jogou com raça, né? Colocou o coração na ponta da chuteira. O Uruguai saiu também, mas saiu também brigando, lutando, né? Quem mais? Hã? O Equador também, né? Saiu com raça também, né? Saiu brigando, né? Os times lá da África do Sul também, né? Lutaram feito doido, lutaram feito leões. Mas o Brasil... Lutou, feito uma fera, aquela fera perigosa, sabe? Aquela fera que judia das coisas, né? Aí complicou, né? A fera que o Ah, se quer, coloca então a fera aí. A fera que o Brasil lutou. O Brasil lutou parecendo essa fera aqui, ó. Essa não, né? Tá na capital, tá. 5:55. Chico Rei Paraná.

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0: Agora são 6:05, são 6:05. Não perca a hora, não perca a hora. São 6:05. 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
0: 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Bom dia.

0: Morto de Saudade com o Marino e também o Mariano. Agora são 6:14, são 6:14. Quero aproveitar para mandar um super abraço lá pro Carlinhos de Volática. Tá ligadinho com a gente, querendo curtir aqui na programação Christian e Ralph, Cheiro de Shampoo, oferecendo para todos que estão na sintonia. Valeu, Carlinhos de Volática, um abraço para você, tudo que é de bom, tudo que é de bom. Ô Dimas Barbosa, bom dia para você, Dimas. Quero oferecer a programação para todos os teus ouvintes, também para minha querida esposa e para os meus filhos. Que Deus abençoe você e sua família também, dia. Dimas, cada dia estamos juntos. É o Valderi Bueno, aqui do bairro São Silvestre. Valeu, Valderi. Um abração pro pessoal aí, essa galera maravilhosa do bairro São Silvestre, nos dando sempre o privilégio da audiência. Oi, dona Neiva.
1: Bom dia, Dimas Barbosa, aqui é Neiva, do bairro Santo Silvestre.
0: Fala, dona Neiva.
1: Queria que você tocasse para a minha música com...
0: Quem?
1: João Carreiro de Capataz, Volta pro Meu Coração.
0: Volta pro Meu Coração.
1: Com meus filhos, Nori Neto.
0: Certo.
1: A turma da São Silvestre.
0: Aham, quem mais?
1: Os ouvintes, toda a equipe da rádio.
0: Legal.
1: Você e tua família.
0: Muito obrigado.
1: Toda a equipe da Moura, Flora e Agir Moura.
0: Certo.
1: O Curiel, Giriel.
0: Uhum. Quem mais?
1: Léo Eduardo e os companheiros.
0: Beleza, Ma.
1: Fala, Dimas, para a Deise Maria fazer o Geriel pular da cama com o
0: Ô, Deise Maria, faz aí o Geriel dar aquele pulão, aquele sarto aí. E dá um grito na orelha dele aí. Dá um grito aí na orelha dele pra ele acordar aí. Vai lá.
1: Porque amanhã é aniversário dela.
0: É amanhã é aniversário dela? É da Deise?
1: Fique com Deus, Dima. Esteja um bom dia.
0: É a Deise Maria Barbosa? Ela era Barbosa também? É. É ela que é Barbosa, dona Neiva? Ou é outra que é Barbosa também, que o senhor conhece aí? Conta pra nós, conta pra nós. Ô, Dimas, bom dia pra você, Dimas. É o meu grande parceiro Eliseu Lagos. Valeu, Eliseu, bom dia pra você também, bom trabalho. Mandar um super abraço pro pessoal que estão indo pra Lida, né? Nessa manhã gostosa de quinta-feira, hoje 16 de julho. Já estamos aí passando mais da metade, hein? Só pra avisar vocês que já foi mais da metade já. Já tá. O mês de julho, uma piscada de zóio, já foi-se embora. Quem mais também com a gente aqui na programação da 101? Oi, fala, dona Terezinha.
2: Bom dia, Dimas.
0: Dia.
2: Sou Terezinha Stunder, não tá magra na reserva. Eu gostaria de ouvir a música A Lua é Testemunha.
0: A Lua é Testemunha.

Tá na capital, tá na melhor, tá bom demais. João Carreiro, mais o Capataz, volta pro meu coração. 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
0: 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Oi, bom dia.
2: Dia, Dinho Barbosa.
0: Dia.
2: Tá frio pra cá, rapaz, tá frio.
0: Parece que vai já, hoje ou já
2: frio
0: por aí.
2: Mesmo.
0: É?
2: Manda a música pra nós aí. Lourenço Lorival, Menina da Aldeia.
0: Menina da Aldeia.
2: Quer mandar pra todo companheirado que tá na escuta. Digueira, Embaú, Telêmaco aí. É.
0: Certo.
2: Manda a música pra nós aí. Tamo na escuta por aqui já.
0: Beleza,
2: é, a Argentina José. Tá chegando, rapaz.
0: Pois é, rapaz.
2: Foi um jogão ontem, rapaz. É.
0: Foi um jogão, né?
2: De virada. Só me joga um bola, rapaz.
0: Rapaz do céu, que inveja, né? Eu torço contra a Argentina, mas fazer o quê, né? Os caras estão jogando bem. Que vençam melhor, né? Fazer o quê? Paciência.

0: Oi, bom dia.
1: Bom dia, Dimas, tudo bem?
0: Bom.
1: Manda uma música pra nós.
0: Qual a música, Virola?
1: Do Barreirito. Cadeira Amiga.
0: Cadeira Amiga.
1: Ofereço para meus piá, pro Natan, pro Wesley, pra Marinês, pra Maria Bichinha.
0: Certo.
1: Pra Tereza da Bandeirante, minha prima.
0: A Tereza da Band.
1: Pra Jô de Rolândia, pro Rosildo, pro Foguinho de Itália, pro Pedro Palmeira.
0: Quem
1: pro
0: mais?
1: Pro Djalma, pro Cecílio.
0: Certo.
1: Pro Zé da Construção, pro Alice.
0: José da Construção.
1: Pra minha mãe lá no Zé Lacerda, pra minha esposa, que eu amo tanto.
0: Legal, um abração pra vocês
1: pra
0: aí.
1: Quem estiver ouvindo.
0: Amém.
1: Bom dia, um bom trabalho, Dimas. Tudo de bom.
0: Valeu, um abração pra você também, Virola. Obrigado pela participação, tá? Pessoal lá do bairro São Silvestre. Também quero aproveitar pra mandar um super abraço ali na Vila Ana Mary. Nosso parceiraço, cadê o nome dele daqui? Sumiu, voltou. É o meu parceiraço Marcelão, o Marcelo Pereira. Ele que é presidente do sindicato ali, dos papeleiros, né? Sindicato do Papel. Um abraço pro Marcelo, Marcelão, também pra família, sempre com a gente, também nos acompanhando, né? Grande abraço, obrigado pelo carinho. O César Zavoeski, também lá no Embaú, já tá de pé na patrola. Valeu, César. Um abração pra você também, obrigado pela sintonia. Meu amigo fazendeiro, um abração pro fazendeiro lá na Vila Rural, Brilho do Sol. O fazendeiro, Dona Suelen, é a criançada toda. Essas famílias aí maravilhosas lá na Vila Rural, Brilho do Sol, também nos dando a companhia aqui na manhã da 101.9. Ô Dimas Barbosa, bom dia, Dimas. Deus abençoe e proteja cada segundo, cada minuto dessa nossa quinta-feira. Saúde, paz, harmonia e felicidade. Bom dia! Valeu! Quem mandou o recado é o Cleverson. Valeu, Cleverson. Um abração pra você também. Tudo que é de bom, tudo que é de bom. Ô, Dimas Barbosa, bom dia, Dimas. Aqui é o Miro do Rio Novo. Hoje eu quero ouvir a música Meu Velho Pai. Toca pra nós aí. Valeu, Miro. Um abração pra você, pessoal do Rio Novo. Uma excelente quinta-feira pra vocês.

Tá na capital, tá na melhor, tá bom demais aí pra vocês. Uma homenagem de Gilberto e Gilmar para os Gargantas de Ouro do Brasil, Milionário e José Rico. A música Estrada da Vida, música linda, né? Um hino na música sertaneja, aí gravada por vários cantores e que é sucesso ainda hoje na boca de toda a galera que gosta da boa música sertaneja, né? Estrada da Vida, você curtiu com a gente aí na voz de Gilberto e também de Gilmar. Quero aproveitar, gente, para mandar um super abraço também lá pro meu parceiraço, o Anésio Maia, mais conhecido como Pelanca, né? Um abração lá pro nosso parceiro Pelanca, obrigado pela companhia, pela audiência. Também mandar um super abraço lá para o Edson Ferreira de Miranda, aqui na Vila Cristina, um abração pra vocês aí na Vila Cristina, obrigado mais uma vez também pela companhia. O Rui da Ambulância, alô Rui, um abração pra você também, nosso parceiraço Rui, o Nelsinho da Saúde também, um abraço, o Jonas Ronque, o Jonas Casa Grande, um abração pra você também, tudo que é de bom e obrigado pela companhia, pela audiência aqui na 101.9. Também mandar um super abraço pro Marlon da Área 1. Ele tá mandando super abraço também, desejando uma ótima quinta-feira para nós aqui da Rádio Capital e para todos os ouvintes. Mandando um abraço pro Piazito, pro Lerinho, pra Dina Prachum, pro Dário, pro Paulo, pra Edilson.

0: Irene Bueno e também para todos os motoras da Vinça que estão na rodagem. Valeu, Marlon. Um abração para você, o Marlon da Área 1. Meu amigo Dimas Barbosa, mais um dia de graças, né? E bênçãos, né? Graças a Deus, estamos na escuta. Beleza? Beleza, é o Nori e o meu amigo Bruno aqui na Vila Osório, um abração para vocês aí da Vila Osório, obrigado pelo carinho. Valdir, meu cunhado Valdir também está mandando aí aquela mensagem desejando um dia cheio de graça, bênçãos e vitórias. Amém, Valdir, um abração para você, tá? Em nome do Valdir, eu mando também o meu carinho, meu abraço para toda a família Barbosa que está na sintonia. Meus irmãos lá, o Adilson, Eliseu, já estão de pé na patroa também, nos acompanhando lá no bairro São Francisco. Um abração pra vocês aí, tá? Quem mais? Mirtinho Betim, Dimas Barbosa, meu grande amigo, campeão do rádio. Ó, parabéns, tá? Com Deus no comando, tudo dá certo, com certeza. Valeu, Mirtinho. Um abração pra você também. Obrigado pela audiência aqui na nossa 101, a rádio que vai longe pra ficar grudadinho com você.
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0: 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Agora são 6:47, 6:47.
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E tá na capital, tá na melhor, tá bom demais, Lourenço e também o Lorival, menina da aldeia. Agora são 6:55. 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

gelado. 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
0: 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Agora são 7:03, 7:03.
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0: E também falando para vocês que dos dias 29 até o dia 2 de agosto acontece a festa em louvor a Bom Jesus de Nazaré. E a festa espiritual acontecendo do dia 29 até o dia 31, todos esses dias, às 19h30. A programação ainda segue no dia 1º, tá? dia 1º, sábado, tem entrega do bolo do Bom Jesus de Nazaré, a partir das 14 horas, ali no salão da igreja. Às 18 horas, tem a missa solene em louvor a Bom Jesus de Nazaré, com a cerimônia da troca do manto e também a consagração das crianças. Durante toda a festa social, teremos ali praça de alimentação todos os dias após as celebrações. No dia 2, domingo, acontece às 11 horas da manhã a entrega do churrasco. Ao meio-dia tem o almoço com o Bom Jesus de Nazaré. A partir das 14 horas tem o leilão e às 16 horas tem o tradicional show de prêmios, aonde você pode comprar a sua cartela por apenas R$20 e vai concorrer a 5 prêmios. São R$5.000, R$2.000, R$1.000, um forno elétrico e também uma batedeira de bolo. Se você ainda não comprou sua cartela, corre lá na comunidade para você comprar, tá? Ali na comunidade Bom Jesus de Nazaré, ao fundo do Banco Itaú. Ah, também lembrando que foi distribuído algumas cartelas para as comunidades. Então, de repente, aí na sua comunidade, no seu bairro, o coordenador deve ter cartelas para venda também aí, tá bom? Conversa com o seu coordenador aí da sua igreja, da sua comunidade, e quem sabe você não é o ganhador aí de um desses presentes no dia 2 de agosto. Show de prêmios e toda a festa, você sabe, é aqui na comunidade Bom Jesus de Nazaré. Quero aproveitar para mandar um super abraço lá para o meu parceiro, o Antônio Fogaça, também lá pro Hélio, pessoal lá da organização dessa festa e da coordenação da igreja Bom Jesus de Nazaré, o nosso carinho, o nosso abraço. Semana que vem, teremos aí 3 cartelas para sortear aqui no programa, tá? Fica ligado, fica aí participando, porque na semana que vem nós temos sorteio de cartelas para você aqui na programação, é isso? Amanhã, as cartelas semana que vem, e amanhã teremos sorteio de ingressos, olha só, amanhã teremos sorteio de ingressos para você ouvinte que quer participar lá do Arraiá do Rancho KS. Amanhã, sexta-feira, teremos sorteio para você. É bom, não é? Quem sabe você não vai aí participar dessa festa na faixa. Então, fica ligado, amanhã tem o sorteio aqui do Rancho KS. São 10 ingressos, é isso? 10 ingressos amanhã sendo sorteado aqui no nosso Sertanejão da Capital. Agora são 7 horas mais 14 minutos, 7:14. Vamos colocar o pessoal para falar comigo aí? É? Então, põe o povão no ar aí. Oi, bom dia.
2: Bom dia, Dimas, tranquilo?
0: Bom.
2: Dimas.
0: Oi.
2: Uma boa quinta-feira a todos aí. Que tá na escuta da programação aí.
0: Para todos nós, né? Quinta-feira e legal.
2: Felicidade pro pessoal, hein? Que tá na escuta também. Ouvindo uma música hoje de Leandro Leonardo, O Cheiro da Maçã. Hein?
0: Cheiro positivo, da Maçã, beleza.
2: O pessoal da Clomar aqui, equipe do aeroporto, hein? Positivo, Dimas. Até amanhã, meu piá.
0: Positivo, Adilson. Um abração pra você. Até amanhã, meu piá. Ô, Dimas Barbosa, bom dia, Dimas. Que seja uma quinta-feira abençoada. Grande abraço. É o Carlos Silva, mais conhecido como O Bodinho, de Piraí do Sul. Valeu, Bodinho. Um abração pra você. Também toda a família lá em Piraí do Sul nos acompanhando. Grande abraço. Quem mais também com a gente na programação da 101.9?
3: Bom dia, Dimas Barbosa.
0: Bom dia.
3: Vladimir Pinheiro.
0: Fala, Vladimir.
3: Dimas, faz favor de anunciar pra mim essa roda aí com esse pneu aí da Hilux, né, caminhonete?
0: Da Hilux?
3: Aro 17, Dimas Barbosa.
0: Aro 17. Tá zerado,
3: tá novo.
0: Uhum.
3: É do meu irmão, sabe? Ele tá querendo vender da caminhonete, ele por motivo de... doença, né? Tratamento da filha dele.
0: Tá, entendi.
3: Ele tá precisando do dinheiro, né? Daí tá vendendo o socorro, esse é o socorro da Hilux. Aero 17 tá novinho o pneu, você pode ver, tá bem novinho, o pneu ele usou uma vez só no caminhonete.
0: Tá zerado, né?
3: E tá alinhado, balanceadinho, só rodar.
0: Só rodar.
3: O valor é R$1.000, sabe?
0: Uhum.
3: Você pode entrar em contato comigo aqui, pessoa, né? Pode passar o contato.
0: Beleza.
3: O empresário da cidade e da Hilux, Aero 17. O empresário da cidade, algum borracheiro, né?
0: Que
3: é uma unidade só, sabe?
0: É só o som.

0: porra, né? Tá.
1: Uhum. Valor R$1.000, mas daí se, né, for interessar mesmo um chorinho aqui, a gente conversa daí.
0: Beleza, então.
1: Porque o valor de mercado aí tá R$1.500, R$1.600.
0: É, porque é a roda barato, e também o pneu, né?
1: Motivo de precisão, né?
0: Eu sei, daí, é, não é fácil não, né? Aham, uhum, tá certo.
1: Ah, Dimas Barbosa, se puder tocar uma música, me toque daí com a Alain Ladinha, se puder, pra, só pra poder voltar aqui.
0: Beleza. Valeu, Ademir, um abração pra você, tá? Então, olha só, gente, o irmão do Ademir está vendendo uma roda e também um pneu, é o step, né, o socorro de uma caminhonete Hilux, está vendendo por motivo de saúde, está precisando. É só uma unidade, né? Então, se você está precisando aí de repente, um socorro ou de um pneu da Aro 17 da Hilux, você entra em contato aqui com a gente ou pode entrar direto em contato lá com o Ademir. E ele vai passar para vocês todas as informações, tá bom? O WhatsApp do Ademir é o 998440026, tá bom, Ademir? Que Deus abençoe aí o seu irmão, que seja aí vendido ou que ele consiga aí poder tratar aí da sua sobrinha, tá bom? Um grande abraço para vocês, Deus vai estar no comando de tudo, pode ter certeza disso. Nas mãos de Deus tudo dá certo, valeu? Abraço, Deus abençoe. Quem mais também com a gente?
2: Oi, Dinos, que é o José Carlos São Francisco.
0: Oi, José Carlos.
2: Por aqui, pedi uma música pra você.
0: Ah.
2: Se você puder tocar pra mim, toque pra mim aí.
0: A música?
2: Leonardo Zé Rico, Duas Camisas.
0: Duas Camisas?
2: Eu, desde já, já fico decidido se você tocar.
0: Beleza? Beleza?
2: Ofereço pra você e pra todos que tiver ouvindo a emissora. Beleza?
0: Tá bom, falou, tamo junto. Dinos,
2: tudo de bom você.
0: Valeu, José Carlos, lá no bairro São Francisco. Ô, Dimas Barbosa, bom dia, Dimas. Olha, hoje eu gostaria de ouvir a música Você é Tudo Que Pedi Pra Deus, com o César e o Paulinho. Quero oferecer lá pro meu pai Saturnino, pro meu esposo Ney, pros filhos Anderson e Maria, lá pro Valdir, pra Isilda, pro Vandeco e pra Luciana, e também pra todos os meus irmãos e cunhas e cunhados, tá bom, Dimas? Muito obrigado, tá? É a Rosana por aqui. Valeu, Rosana, um abração pra você também. Quero mandar também, claro, boa tarde, ou bom dia, né? Lá para o nosso parceiraço também, que está lá ligadinho com a gente. É o Cuco. Um abraço pro Cuco e também pra Rose, ligadinhos com a gente. Ô Dimas Barbosa, beleza, Dimas? Estamos aqui, ó. Confirmando a audiência. Forte abraço, meu amigo. Tamo junto. É o Juliano Padilha por cá. Ô Padilha. Valeu, Padilha. Um abração pra você também. Obrigado pela audiência. Muitas mensagens para colocar no ar ainda. Vamos lá, mais uma? Então, coloca aí. Quem tá comigo? É o Crésio Fivela de Ouro. Bom dia, Dimas Barbosa. Dimas, toca para mim a música Eu Duvido, com Eduardo Costa. E oferece aí para todos que estão na sintonia. E bora trabalhar, porque eu nasci lindo. Eu não nasci rico, não. É o Clésio Rodrigues. Forte abraço!
3: Esse menino.
0: Ah.
3: Viu esse menino?
0: Oi.
3: Tá falando demais. Tá falando demais da conta.
0: O que você quer?
3: Coloca uma música bem boa aí pra nós. Para de falar.
0: 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Agora são 7 horas mais 20 minutos.

as camisas com o Milionário e também o José Rico. São 7:31. Deixa eu mandar um super abraço lá pra Fátima, Adriana de Fátima, de Siqueira Campos, Adriana de Fátima Souza, de Siqueira Campos, acompanhando a programação. Bom dia. Valeu, Adriana. Um abração pra você, seja bem-vinda, tá? Aqui na 101.9. Todo o pessoal lá em Siqueira Campos que está nos acompanhando, o desejo de uma linda quinta-feira para vocês, tá bom? Pessoal em Siqueira Campos.

0: O Natan da sorveteria aqui na Avenida Horácio Clabin também tá presente com a gente. Valeu, Natan. Um abração para você, bom dia. Obrigado também pela audiência. Quem mais também por aqui na programação? Oi.
1: Bom dia, Dimas Barbosa.
0: Bom dia.
1: Ô, Piazito.
0: Beleza?
1: Mais um dia aí, pela graça de Deus, e um dia abençoado, né?
0: Amém.
1: É, gostaria de oferecer a programação aí, como já tá fora do horário, né? Não podemos se estender. Pro Marlon, meu amigo lá do Puma, lá.
0: Um abraço.
1: Robinho, patrão da oficina do Robinho.
0: Certo.
1: O Jacaré e o Celcinho também.
0: Beleza.
1: Valeu, Dimas, aquele abraço lá. E um ótimo dia aí, que Deus abençoe todos nós
0: e
1: abençoe nosso dia. Valeu.
0: Valeu, Piazito, um abração pra você. Deus abençoe, guarde, proteja. Bom trabalho pra você também, tá? Por falar em trabalho, mandar um abraço lá pro nosso parceiraço, o borracheiro, é o Juarez? Não é o Juarez, né? É o borracheiro que tá indo pra Lagoa, sempre nos acompanhando. É o Juarez? Então põe o Juarez pra falar comigo aí. Oi, bom dia!
2: Bom dia, meu amigo Dimas Barbosa!
0: Bom dia!
2: Parti pra Lagoa trabalhar hoje!
0: Bora pra Lagoa!
2: Uma quinta-feira abençoada pra todos nós!
0: Amém!
2: Tudo de bom e um abraço!
0: Valeu! Pra você também, um abração, Deus abençoe, guarde e proteja, bom trabalho! É o Juarez! Também vamos falar com ele, nosso parceiraço, é o Jurandir, o Porquinho. Fala, Jurandir, já chegou já, Jurandir? É? Conta pra nós então aí, vai.
3: Bom dia, meu amigo Dimas, tudo tranquilo?
0: Beleza,
3: mano. Dimas, só pra confirmar minha presença aí.
0: Obrigado.
3: Vim desde lá de Ventania, escutando teu programa.
0: Legal.
3: Mas como diz, tô dirigindo, não posso
0: não
3: pegar
0: o celular. Não dá pra pegar, né? Agora?
3: Mas cheguei aqui, já...
0: Já sintonizou.
3: Passei uma mensagem,
0: tá certo.
3: Aí que tá na escuta do seu programa. Esse programa aí é show.
0: Beleza.
3: Um abraço, Dimas.
0: Valeu, Jurandir. Um abração pra você, Jurandir Porquinho, com a gente aqui na Manhã da 101. Gente, agora são 7:34. 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
0: Tá na capital, tá na melhor, tá bom demais, tá bom demais. Quero mandar um super abraço também lá pra Neuza Aparecida Campos. Oi, Neuza, ela tá desejando aí que Deus abençoe o nosso dia e quer ouvir a música com Carlão Açúcar, A Gaita do Falecido, oferecendo lá pro esposo Edson, que está lá na área 2 também curtindo a programação. Valeu, Neuza, um abração pra você, pro Edson, pra toda a galera aqui da área 2, também com a gente na manhã da 101.9.
2: Um dia de mas muito frio por aí, eu tô com a garganta.
0: Hein?
2: Doendo.
0: Tá com a garganta ruim,
2: muito
0: é?
2: Roca.
0: É.
2: Quero ouvir a música Amigo Seu, Jean Giovanni.
0: Jean Giovanni.
2: Quero oferecer para a Sirene do Ibaú.
0: Certo?
2: A Giane. A Silvia de Sapema. A Dirce de
0: Grande
2: Fátima.
0: Grande Silvia Mainardes.
2: Para Oséias. Para todos os meus amigos e amigas lá do Amigos Capital do Papel.
0: Certo?
2: Para A Cidinha, Mulher Maravilha,
0: a
2: lá da Sucumim, deve estar ouvindo o programa também.
0: Com certeza.
2: Abraço.
0: Valeu, Helena. Um abração para você. Obrigado pela audiência, também pela

0: companhia. Mandar também lá o bom dia lá para Romilda Pinheiro, lá na cidade de Ventania. Também tá com a gente na manhã da 101.9.
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0: 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Agora são 7:42. 7:42. 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

Tá na capital, tá bom demais. Agora são 7:49, 7:49. Deixa eu falar também lá para a festa lá de Santa Ana, que acontece no bairro do Felisberto, aqui na cidade de Curiúva. Uma grandiosa festa em louvor a Santana. Acontece dias 18 e também dia 19. Dia 18, sábado, inicia às 19 horas com a novena. Logo após a novena tem a abertura da cozinha, bar, churrasqueira. Às 21h30 tem leilão de prendas e animais. Às 22 horas tem um sensacional baile gaúcho com o grupo Repique de Acordeon. Você, claro, é convidado a participar também nessa grande festa em louvor a Santana. No domingo, às 9 horas da manhã, tem a cavalgada saindo ali da Estância Siqueira, lá no distrito de Água Branca. Também às 11 horas tem a Santa Missa, com bênção especial para os avós. Ao meio-dia tem a grande e sensacional churrascada com acompanhamentos. Às 13 horas tem leilão de prendas e animais e às 17 horas tem show de prêmios. A cartela custa R$20, o sorteio é eletrônico, não precisa estar lá e o primeiro prêmio é R$2.000, o segundo prêmio é R$700, o terceiro prêmio é R$500. E claro, essa é a parte festiva, né? Porque as novenas começam já começaram no dia 10 já. Está acontecendo as novenas nas comunidades. Então, do dia 10 até o dia 18, tem as novenas em louvor a Santa Ana, aqui do bairro Felisberto, na cidade de Curiúva. Todo mundo é convidado, então, para participar, tá? A novena já está acontecendo e a parte festiva acontece dia 18, sábado, e também dia 19, domingo. Grande abraço ao Edovaldo, ele está aí nos convidando.

0: também, né? Para que nós possamos ir lá, quem sabe fazer parte dessa festa também. Então, muito obrigado, Edovaldo, pelo convite também aí, tá certo? Um abraço para vocês todos aqui na cidade de Curiúva, na região aí do Felisberto. O Carlos da Prefeitura também tá com a gente, um abraço para ele, toda a equipe lá da Feira do Bem, o nosso abraço, nosso bom dia também para vocês, tá? Pessoal da Feira do Bem, um abraço. O Wellington Dias, também aqui da cidade do Imbaú, tá com a gente. Um abraço, Wellington Dias. Meu parceiro Paulinho Furquim de Camargo, lá no bairro São Francisco. Um abraço pro Paulinho, também lá pra Dona Mara, toda a família nos acompanhando, um abraço. Dona Lourdes, lá no bairro São Francisco, também tá com a gente, curtindo a programação da 101.9, a rádio que vai longe pra fazer companhia pra você.
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0: Eu volto hoje ainda às 17 horas com o Tarde Sertaneja, aqui pela frequência 101.9. Vem chegando o Show da Manhã, Fátima Ribeiro, Marcinho Luiz, a Lisa Correia, e essa programação gostosa segue para vocês durante todo o dia. Na sequência, às 11h30, você tem aí todas as informações com Carlos Roberto Ramos e o microfone aberto. Às 13 horas, Gilberto Alves, o Giba, vem com tudo na Tarde é Nossa. E eu, com a Tarde Sertaneja, às 17 horas de volta aqui para vocês, tá? Começamos em alto astral, permanecemos o dia todo na alegria e também no alto astral com os melhores comunicadores, os amigos de vocês. Deixa eu mandar ainda um abraço lá pra Márcia de Lara, pra Dina Prachum também com a gente. A Márcia tá mandando aí desejando um dia lindo, pessoal lá do bairro São João e também pro esposo Rivaleixo. Valeu, Márcia, um abraço, bom dia. Dina Prachum, um abraço pra você também, Deus abençoe e guarde. Vem chegando o Show da Manhã, tchau, tchau.

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0: Gente, já saiu pra academia, já esquentou, já chegou em casa, né? Aquela animação, fazer um café, tomar um café gostoso. Tem gente que já bebeu meio litro d'água hoje. E assim, vamos. Tá rindo, mas... Então, na academia, tá com a garganta seca, vai. Vai que vai. Nem que esquente a água no micro-ondas, mas vai beber.
1: Água morna.
0: Água morna. Sabia que água morna é boa pro intestino, né?
1: Emagrece.
0: Copo de água morna, agora, né? Em jejum, quem tem problema de intestino já vai tomando, que funciona que nem reloginho, viu? Então, bom dia para vocês todos. E lembrando que hoje tem uma bandeja de ovos, né? Hoje é quinta-feira. Bandeja de ovos da Vila Agrícola. Presente do Lorival Ponce. Então, você que está participando conosco... Ai, não precisa nem colocar nada, porque ovo todo mundo come, todo mundo gosta, né? Faz bolo, faz gemada, faz tudo, né? Então, só põe o nome completo que é mais fácil, porque a gente passa direto pro Lorival seu nome completo para você buscar ali na Vila Agrícola, né? Esses ovos maravilhosos para você preparar aquela receita bem gostosa. Dois homens que ganharam por último, quero saber o que, que fizeram, o que, que vão fazer com ovos, né? É, o de ontem disse que ia fazer bolo?
1: Vai fazer bolo? Olha.
0: Olha, ele ia fazer muito bolo, porque 30 ovos dá pra fazer bolo.
1: Como que é aquele bolo que vai um monte de
0: bolo?
1: Ovo
0: de laranja, dá pra fazer bolo. Bolo de fubá, dá pra fazer bolo, tudo quanto é coisa, né? Bom, Lisa, eu disse que a temperatura subiu muito.
1: Oh, pode subir. Bom dia. Oi, Fá, hoje subiu 1 grau.
0: Gente, 1 grau.
1: Então, olha aí, já é uma diferença. De grau em grau, nós estamos chegando lá, tá bom? Ah, bom dia, Fátima. Bom dia, Márcio. Bom dia para todos os ouvintes. Nossa mínima hoje, Fátima, de 8 graus, mas agora tá marcando 4,7.
0: Que
1: exatamente, com sensação de 4 graus ainda, tá? Nossa máxima hoje será de 22 graus, 0% para ocorrência de chuva. Em contrapartida, Fátima, vai esquentar os outros dias aí. A partir de amanhã, a nossa máxima já começa de 13, tá? Teremos lugar com máxima de 18 amanhã. Vai ter um veranico no meio desse inverno.
0: Saúde pra aguentar.
1: Fátima, a gente saiu de 3,5 que tivemos aí, né? Ontem em Ponta Grossa marcou 2,5. A gente ir pra 18? Não, tem que estar com uma imunidade muito boa.
0: Não precisa nem fazer exame.
1: Não, é só você sobreviver. Sobreviver. Bem assim, né? Mas, Fátima, hoje é quinta-feira, não tem previsão para chuva, tá? Entre o Centro-Sul, Campos Gerais, o leste do estado. Mas o amanhecer, ele amanheceu. Ele amanheceu, pelo menos amanheceu, né? Ele tem ainda em alguns lugares esse nevoeiro, tá? Não tá tão grande, porque já temos sol, por enquanto, com esse 4,7 de temperatura aqui. Mas as temperaturas ainda ficaram hoje abaixo dos 10 graus, tá? Em grande parte das regiões paranaense, mas teremos essa elevação superior a 20. Vamos sair de 4, vamos para 20. Olha aí que beleza.
0: Nossa.
1: Tá bom, né? Tá bonito. Nossa, a gente vai fazer um teste de sobrevivência aqui. É, como que é aquele. Tinha um programa, né, Fátima, que era para sobreviver na floresta. Nós sobrevivemos na cidade mesmo, né? Então vamos ao longo desse dia. Aqui para nós marcando 22 graus, então estamos saindo de, neste momento, 4 graus para 22, é uma amplitude térmica gigante, tá? Então, por isso, né, fazer o que a Fátima falou, se hidratar, nem que seja com água morna, né?
0: Começar porque... cedo.
1: Porque vai ser difícil, Fátima, esse dia, assim, investir nas vitaminas, tá? Você viu que eu tô aí com uma sacola de vitamina.
0: Né? Você viu que a gente passa por todas as fases da vida, né? A gente começa com as nossas sacolas de maquiagem, na adolescente, passa com a sacola das crianças, quando tem bebê, os lencinhos umedecidos e tudo mais, depois vem pra sacola de remédio.
1: Ah, mas é bem assim, né, Fátima? Investir na sua imunidade, né? Tomando bastante vitamina, investir na vitamina C, na vitamina D também, né? Isso tudo é necessário. E para amanhã, Fátima, o tempo também vai permanecer como hoje, né? Sem previsão para chuvas, mas com favorecimento para essa elevação de temperatura que poderá amanhã chegar aos 30 graus.
0: Vixe,
1: a nossa máxima. Então o veranico se instaura a partir de amanhã. O sextou vai ser assim, quente. Vai dar pra...
0: pegar aquela mangueira, aquela
1: vaca, fazer faxinão de água.

0: água.
1: Janela, né?
0: Faz tempo que a gente não tava animado para isso, né? Esperando o sol sair meio devagar. Então, amanhã é o dia. O sextou é com água.
1: É isso aí.
0: Mas que vem o final de semana, né, Fátima? Desde quinta, já esse dia maravilhoso de muita paz, de muita luz. É o que eu desejo, é o que eu espero.
1: É o que a gente espera, né, para todos os nossos ouvintes. Tô vendo que o Márcio Luiz hoje... ontem ele tava com uma blusinha.
0: Passou frio, né? Vergonha.
2: Criei vergonha na cara, falei.
0: Ontem passou é frio.
2: Já dormi feito um pinguim, cara. Falei, do jeito que eu levantar, eu saio hoje. Quase só não dormi de cara.
0: Hoje,
2: sábado,
0: hoje vai passar calor. Tô vendo ao longo do Lisa. Dia.
2: Bom dia, Fábio.
1: Você só botou a
2: botina, o resto. Eita, botina. Eu falei, vamos pra luta. Marlemar chegava os olhos, né, Fábio do céu? Muito gelado, né? Um frio doído mesmo, gente. E agora a Lisa contando que vai dar uma esquentada aí, a gente vai melhorar esses próximos dias, né? O verãozinho tá chegando, né, Lisa?
0: Um verão nesse inverno.
2: Um verão nesse inverno. E hoje é dia do comerciante.
1: Opa!
2: Nosso carinho muito especial.
1: Outro sobrevivente.
2: Assim.
1: Outro.
2: Nossa, falando de sobrevivente.
1: Verdade.
2: Vai o nosso apreço, né,
1: Fábio? Os Dourados Clabin, então, mais que sobrevivente.
2: Mais. Vai dia do veterano da Força Aérea Brasileira. Tem dia para cada animal, né? Esse dia foi o dia do cavalo, inclusive.
1: Ah, sim. É,
2: mas o dia de hoje vai ser de fechar
1: o pacote.
2: Pro pacote. Hoje é dia da cobra.
1: Ah, meu Deus.
2: Dia da cobra aí, Fábio. Tem cobra criada por aí.
1: Cobra criada, cobrinha, cobrona.
2: Eu tenho um cobrinho, grande amigo, cobrinha. Esse é gente boa, inofensivo, viu, Fábio? Esse não precisa nem soro antifídico para ele,
1: tá
2: não.
1: Bom,
2: que,
1: tá
2: que,
1: bom.
2: É, que é gente da melhor qualidade, né? É o nosso, aliás, ouvinte aqui do programa.
1: Ô, Cobrinha, bom dia.
2: Não sai lá da Feira da Lua, sabe? Um abraço aí pro nosso amigo Cobrinha. Então, que Deus abençoe a todos. Foi uma ótima quinta-feira já. A gente tava até comentando como é que tá passando depressa os dias, né?
1: Pois é.
2: E um abraço ao nosso amigo Paletó, que eu acho que ele sossegou o paletó. Acho que tá usando mais, é... Sobretudo roupa,
1: só
2: blusa.
1: Tá no casaco. Agora.
2: Só tá no casaco, paletó.
0: Abandonou
2: depois
0: o paletó.
2: Né, Lisa, a hora que voltar o calor aí, paletó pode voltar às origens, né? Deus abençoe para todos nós. Uma abençoada quinta-feira aí para todo mundo.
1: Amém. Vamos ver por onde é que tá começando a Feira
2: Opa,
1: do Bem
2: verdade,
1: hoje?
2: Verdade, isso.
1: Diga lá, Maurício, bom dia.
3: Oi, Fátima. Bom dia, Marcinho. Bom dia, Lisa. Hoje, dia 16 de julho, quinta-feira. Tempinho abençoado aí, não tá nem tão frio. E a nossa equipe já está a postos aí, equipe da Feira do Bem, no Jardim União. Então daqui a pouquinho mais, às 8 horas, Jardim União. Às 9h30, Altos das Oliveiras, aí atrás do Hospital Moura. Após o almoço, 13h30, estaremos na Área 10. E encerramos o nosso dia de hoje, então, às 15 horas, lá no Furtadão, aí no centro. Então venham todos. Traga seu reciclável, faça uma troca consciente. Nós sempre estamos aqui esperando a todos de braços abertos. Lembrando que todo esse material que é coletado pela nossa Feira do Bem, coletado pela empresa Urbana aí no Porta a Porta, é destinado lá para as cooperativas Recicla TV e Copa TV. Valeu, Fátima. Abraço a todos e excelente dia a todos.
1: Aquele abraço, Maurício, equipe da Feira do Bem, que está no Jardim União, então começando por lá. Ô, Dima, você vai apanhar, viu, que tua mulher tá escutando lá. É? Ó, o Dimas falou, Márcio Luiz, diga aí.
2: Pai, ele perdeu o medo.
1: Perdeu o medo.
2: Perdeu o medo.
1: Perdeu o medo. Ele esqueceu que ele vai pra casa tomar café.
2: Eu acho também. Eu acho que não vou arriscar dizer o que ele comentou,
1: que ele vai voltar. Não, conta, vamos fazer pro Chico.
2: Vá do céu. Eu não sabia que era o dia hoje, Fada. Uhum. Ele falou que seria o dia da sogra. Ô, Dimas do céu. Eu fiz uma brincadeira dessa outra vez, a Fag falou, piada do céu, crime. Você dá valor a vida, como é que tá a sua apólice de seguro, né, Fada?
1: Ó, bota aí um sal no café dele.
2: Misericórdia.
1: Pra ele aprender.
0: Se for sal, ainda é bom, hein?
2: Queria dar uma revitalizada no moço, né?
1: Eita, nós vamos respirar, gente. A Eduarda está no 3910-1200. Nosso WhatsApp é o 3910-1210. E a gente vai agora puxar pelo nariz, soltar pela boca, aquela respiração bem profunda. Bora lá?

0: E agradecendo a Deus por mais este dia, vamos à nossa mensagem para começar.
1: Eu voltarei. De Cora Coralina, grande poetisa do estado de Goiás, retiramos a seguinte peça literária. Eu voltarei. Meu companheiro de vida será um homem corajoso, de trabalho, servidor do próximo, honesto e simples, de pensamentos limpos. Seremos padeiros e teremos padarias. Muitos filhos à nossa volta. Cada nascer de um filho será marcado com o plantio de uma árvore simbólica. A árvore de Paulo, a árvore de Manuel, a árvore de Ruth, a árvore de Roseta. Seremos alegres e estaremos sempre a cantar. Nossas panificadoras terão feixes de trigo enfeitando suas portas. Teremos uma fazenda e um horto florestal. Plantaremos o mogno, o jacarandá, o pau-ferro, o pau-brasil, a aroeira, o cedro. Plantarei árvores para as gerações futuras. Meus filhos plantarão o trigo e o milho e serão padeiros. Terão moinhos e serrarias e panificadoras. Deixarei no mundo uma vasta descendência de homens e mulheres, ligados profundamente ao trabalho e à terra, que os ensinarei a amar. E eu morrerei tranquilamente dentro de um campo de trigo ou milharal, ouvindo ao longe o cântico alegre dos ceifeiros. Eu voltarei. A pedra do meu túmulo será enfeitada de espigas de trigo e cereais quebrados. Minha oferta póstuma às formigas, que têm suas casinhas subterra, e aos pássaros cantores, que têm seus ninhos nas altas e floridas frondes. Eu voltarei. Todos nós certamente voltaremos a este chão, ou a outro qualquer deste universo infinito. A reencarnação é lei divina, e todos estamos sujeitos a ela, querendo ou não, tendo consciência disso ou ainda não. O Criador nos dá a chance de continuar, em próxima existência, aquilo que nesta não podemos lograr. O Criador abre sempre a porta do arrependimento, da oportunidade da reparação àqueles que desejam volver aos braços seguros do amor. Se porventura na existência atual teus sonhos maiores parecerem ser arrancados de teu coração, confia em Deus. Se vês teus planos de felicidade partirem para longe, embarcados nas caravelas da enfermidade, do sofrimento profundo, segue confiando em Deus. Se percebes que ainda não lograrás nesta vida a alegria que planejaste no imo de teu coração, para ti e para os teus, tem calma e confia em Deus. Vê a lida atual apenas como capítulo breve da grande obra do teu existir como espírito imortal. Guarda teus sonhos e resiste à dor sem amargura, sem revolta, compreendendo que é o abraço apertado do sofrer que nos faz mais fortes e mais preparados para merecer e conquistar a ventura maior. Tem certeza que o sol volverá, o sorriso ressurgirá, e que tu também, viajor universal do tempo, voltarás.

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0: Acorda, são 8h26. Hoje pode levantar sem medo de ser feliz. O sol tá quentinho. Quantos graus, Márcio Luiz? Eu falo. Já esquentou muito. Então levanta, porque tá
1: Fado
0: louco
1: céu,
0: de bom.
1: Tá esquentando por demais, fazinho do céu, olha. Pode até resfriar o fogão além aí que já pulamos para 5.4.
0: Ó, 5.4.
1: A sensação térmica é bem verdade, é de 5.
0: Ah, tá bom.
1: De 5,
0: tá
1: mas no, o solzinho já tá bonito aí pra, pra vitamina D, né,
0: Fá? Tá quentinho.
1: Tá quentinho, gostoso. Tá gostoso, Fá. Faz um bem, né? A gente valoriza o sol, né, Fá?
0: Valoriza
1: o sol, porque ele
0: tudo.
1: Só traz coisa boa pra gente, né, Fá?
0: É, pode esticar o braço e tomar
1: isso,
0: vitamina D.
1: Isso, porque no verão, às vezes, ele dá uma judiadinha, né, gente?
0: Ah, se judia.
1: Jesus.
0: Nossa mãe.
1: É, bronzeia a gente até na sombra da
0: vazia. Bronzeia até o zóio na sombra.
1: Até o zóio. A gente começa com aquele zóio miúdo, porque o sol não deixa abrir o zóio, né? Fica tudo meio chinês, assim, mas não há de ser nada, vai.
0: Hoje o sol
1: tudo,
0: tá aí,
1: fica tudo meio chinesinho, porque é assim, é bem
0: tudo,
1: assim.
0: Tudo, né?
1: É assim.
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Nossa, mãe. Agora estamos esperando já o 13º. Né, Neiva do São Silvestre? Bom dia, querida. Tudo de bom. Deus abençoe seu dia. Outro abraço aqui para você, Odete. Oi, Simone. Como é que estamos em Corumbá? Qual a temperatura hoje aí, menina? O que você quer, Isadora Pompeu? Bênçãos que não tem fim. Esse hino é maravilhoso. Oi, Délio. Bom dia, Nice. Mali Emerson. Ô, Dina Prachon, tá sossegadinha hoje? Nossa! Gente, quem tá participando conosco hoje tá concorrendo àquela bandeja maravilhosa de ovos da Granja Vila Agrícola. 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

0: Já, já vem o cantinho do Zé. 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
0: É isso aí, comadre Irene, é do nosso jeito, né, querida? 8h34.

0: minha bela, para ouvir o cantinho do Zé, que é esse tributo, essa homenagem que a gente faz ao nosso querido Zé do Norte, na pátria espiritual. A gente se lembra também do Calão Açúcar, né? Faz a nossa homenagem, manda nosso carinho também para ele nesse momento. 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E vamos mandando com muito carinho a próxima para Ana. Ana, nem abri ainda aqui, tô vendo você, aquele abraço pro Cecílio, pra Neiva do São Silvestre, pra toda a sua família, pro José do bairro dos Leal. Eu começo com o José aqui, porque eu sei que o José tem que correr pra roça, né? Eu não sei se ele vai poder levar o radinho lá, né, José? Diga, meu querido, bom dia.
1: Fátima, bom dia. Marcinho, bom dia, Elisa.
0: Bom dia.
1: A música hoje aqui com Leonardo Zé Rico, Celesteiro da Lua, manda pra nós aí.
0: Opa!
1: Aqui no Bairro Leal, escutando aqui. Mandar pra toda a companheirada, hein? Bairro Leal, Ortigueira, Telemaco, Embaú aí, estiver na escuta aí. É pra todos que gostaram da música aí. Tamo na escuta por aqui. Tá chegando a Argentina, a Argentina tá chegando. A Argentina ganhou de virada ontem, Marcinho. É. A Argentina vai pra final, né? Já foi, não sei lá.
2: É, já está na final.
1: É, a Argentina ganhou de virada.
2: De mais um de virada.
0: E deixou a gente com vergonha. Nossa, dos nossos brasileiros, verdade, jogadores.
2: A Argentina acredita até o último minuto, foi uma virada nos últimos minutos de jogo. Né? Enquanto a Inglaterra se preocupou em se defender, a Argentina se preocupou em atacar e foram pra cima e viraram o jogo. E olha, foi uma equipe que está mais cansada. Se não me falha a memória, essa foi a segunda ou a terceira, né? Aliás, perdão, né? Já vinha de duas prorrogações, quer dizer, foram 30 minutos além de um jogo normal, né? Em duas situações que a Argentina passou. Então, veja só, era um time que estaria mais cansado, mas nem por isso se deixaram vencidos, né? E vão para mais uma final, estão perto de conquistar o quarto título.
0: E ela merecido, eu já estou torcendo para a Argentina.
2: E um detalhe importante, Vá, que em todas essas partidas agora mais importantes, né, com exceção da Suíça, a Argentina não era a favorita, né?
0: Sim.
2: A França era a favorita a ser campeão do mundo, a Espanha também. Agora, não sei, acho que a gente já não pode falar em favoritismo mais, não, depois de tudo que a Argentina tem feito.
0: Não.
2: Né? A Espanha é uma adversária dificílima, mas...
0: Tá pau a pau.
2: Tá pau a pau, acho que é 50%.
0: Não, e a raça, né?
2: Essa
0: a raça.

0: toda de cima.
1: Se o que não tem de futebol compensa na raça.
0: Olha, eu acho que a seleção brasileira deve pegar esses vídeos aí e assistir todos os jogos da Argentina e se mirar no nome. Lógico que não é sozinho, né? Mas tornou o jogador com o maior número de assistências. Além de ser o goleador na Copa, é o que mais. Os dois gols da Argentina saíram dos pés dele. Falei, Lionel Messi, 39 anos.
1: Coisa linda.
0: Você vê o cuidado, uma performance, jogou todas as prorrogações. Você vê na idade que está, uma pessoa que se cuida. E o que é mais importante, tem uma mente muito boa, né? Um espírito de vencedor,
1: sim,
0: né? Defende o país com unhas e dentes.
1: É um líder,
0: né?
1: Ali, né?
0: É um líder, pá. A verdade é essa. E os jogadores entendem isso, respeitam, né? Então, tá de parabéns à Argentina pela Copa que está fazendo, independentemente se ganhar ou não, mas já fez bonito. Nossa, demais.
1: Deu um show.
0: Uma legítima campeã, né? Uma demonstração que, como é, isso serve de exemplo para a vida, né? Dar a alma em tudo aquilo que a gente fizer,
1: isso,
0: né?
1: Isso se chama dar a volta por cima. Chega no finalzinho, vira tudo.
0: Vira tudo, exatamente. O que parece perdido, né, Fá? Fala, não, você já não tem solução, mas opa, tem solução. Tem sim, Fá.
1: Aí, José! Alô, meu povo querido, bairro dos Leão, nosso ouvinte querido que gosta daquele sonzinho raiz. Já que não estamos na final, vamos fazer uma seresta, então,
0: vamos,
1: né?
0: Seresta,
1: 8h39.
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7h46. E aí, como é que você tá? Daqui a pouquinho, Marcinho traz mais notícias pra gente, além do futebol, né? E você, como é que tá? Tem gente mais quebrada que arroz de terceira nesta quinta-feira. E ainda tem mais hoje, mais amanhã. 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

0: dia, Marcinho de Deus, aí complicou. A coisa tá feia aí. Olha, nem aquela sacola de vitamina da Lisa vai resolver, né?
1: Tá aparecendo um time do Vasco inteiro, essa situação toda aí, Fábio.

0: churrasco, toicinho assado. Faltando 10 para as 9, Marcinho de Deus, Chiru Missioneiro, deu um show com esse corpinho de gualepada. A Carmen tá rindo lá, viu? Nossa! Oi, Lair, você também se divertiu por aí, né? Abraço, minha querida Matilde e Júlia, tudo de bom para vocês. Outro abraço aqui também para Fátima Moreira. Outro abraço para Ana Paula do Jardim União. Para você, Márcia de Lara. Deus abençoe. Bom dia a você, o Riva, né? Terezinha Marcondes, eu duvido que você levantou. Vamos ouvir a voz dela. Pela voz dela, a gente já vê se ela está debaixo das cobertas.
1: Bom dia, Fátima, tudo bem?
0: Tudo.
1: Gostaria de participar do programa de hoje e um momento de reflexão para a minha família. Um abraço, Fátima, bom dia.
0: Bom dia, você ainda está debaixo das cobertas, não está, Marcinho? Você tem alguma dúvida?
2: Acho que a voz revela mesmo, Fátima. A gente sabe quando a pessoa está assim, bem debaixo da coberta e que não está com desejo nenhum de levantar agora,
0: ah,
2: né, Fátima?
0: Ah, não vai levantar acho tão cedo.
2: O conjunto de Bagira, será que já está batendo um solzinho essa hora lá, Fátima?
0: É porque ali deve ser bem geladinho
2: é
0: também,
2: gelado,
0: né?
2: É gelado, Fá, exatamente.
0: Terezinha.
2: É mesmo, né, Fá?
0: Uhum.
2: Acho que tem região que bate sol, outros nem tanto, né, Fá? Depende a hora, Fá, será?
0: É.
2: Depende a hora, o horário,
0: virando, né?
2: Entendi.
0: Fã. É na minha casa, bate sol pela manhã na cozinha,
2: entendi,
0: depois vai virando,
2: certo,
0: termina na sala.
2: Tem um horário que fica mais quentinho, então,
0: é,
2: Fá.
0: Vai virando,
2: entendi.
0: A minha sala é bem quentinha de
2: é
0: tarde.
2: É bem quentinha à tarde, entendi.
0: Agora, pela manhã, a
2: é
0: sala
2: um gelo,
0: é gelada,
2: né?
0: E a cozinha já é mais quente.
2: Que é mais quentinha, daí
0: mais,
2: tem que ir pra,
0: né,
2: cozinha, vai acompanhando o teu sol, né?
0: Tem que ir acompanhando o sol, fazendo serviço de acordo com o sol.
2: Perfeito, Fá.
0: Agora me conta, seus companheiros estão aí junto, né? Porque ela tem aí
3: mesmo.
0: É.
2: O Frederico e quem mais, Fá?
0: O Frederico e a Lola?
2: Acho
0: que é Lola, Lola Maria, acho que é Lola Maria.
2: Nossa, que linda.
0: Eu acho que é Lola Maria, né?
2: É tudo de bom,
0: os dois estão lá. Devem estar debaixo das cobertas, até porque eles também querem ficar.
2: Esquenta mesmo. É
0: e
2: coisa boa.
0: E você sabe
2: boa.
0: Que tem gente que não levanta só para os cachorros não ficar na friagem?
2: Não ficar na friagem.
0: Então, já que é para a gente dormir, vão dormir tudo junto.
2: Dorme tudo junto, coisa. Isso é bom demais, é companhia. Boa,
0: companhia,
2: né?
0: Total.
2: Companhia total.
0: E falando em companhia total, né? Você tem que tratar bem essa turminha, porque como a gente, eles também baixam a imunidade. 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É o cão adulto, já é diferente. O velhinho, a velhinha, né? Já

é diferente também, como a gente, né? 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

0: 4 minutinhos para as 9 horas, Marcinho.
1: Vamos com algumas notícias então, Fakim, nessa manhã já de quinta-feira, uma manhã gelada, mas um dia maravilhoso, com muito sol e céu de brigadeiro, parece, né, Fá? Tá sem nuvens, praticamente, né, Fá? Uhum. Quase sem nuvens. Olha, Fá, o trabalho, o combate contra o tráfico de drogas aqui na cidade, na região, permanece sempre trazendo muitos resultados, viu? A Polícia Militar prendeu um indivíduo com 80 pedras de crack. Isso aconteceu na região aqui do bairro São Luís, no dia de ontem. Então, 80 pedras de crack foram apreendidas, mais uma certa quantia em dinheiro. Então, mais uma ação policial contra a droga e a violência. Nós tivemos o Festival de Inverno aqui, da MCG, em frente ali à Prefeitura, né? Nós tivemos vários cantores participando com a música sertaneja, música de autoria, interpretação. Foi realmente uma participação bem efetiva, inclusive de valores da região toda, né? Claro que Telemaco Borba, como sediou aqui, teve o maior número de pessoas participantes, mas tivemos cantores de toda a região e temos bons valores e temos que valorizar, como a Fá sempre diz, né?
0: Sim.
1: Os nossos artistas aqui, né? Os artistas que explodem sucesso nacional começaram assim, né, Fá?
0: Claro.
1: Num festival ali na cidade, tudo de

0: repente surge uma oportunidade e ganha o mercado estadual, depois uma situação assim a nível nacional. Foi um caminhão carregado com frango tombou na BR-376 em Ortigueira. O motorista acabou ficando ferido, mas sem risco à vida. É um destaque aqui que também está na página Atento à Rede e que a gente traz aqui para os nossos ouvintes. Então, mais um acidente de trânsito, infelizmente, que aconteceu aqui, mas por um lado, né, foi mais danos materiais do que propriamente assim algo mais sério em relação à vida desse condutor do veículo. Nós teremos esse final de semana os amantes da velocidade, Ivan? A terceira etapa do Campeonato Paranaense de Velocidade na Terra, gente. Vai acontecer aqui em Telemucubaba. Vai ser sábado e domingo. Vai ser esse momento importante aqui para a nossa cidade. E temos certeza que muita gente estará presente, né? A Fá sempre fala aí. O Silvinho gosta muito. Acho que o menino do Silvinho, ele dois, mesmo, né? Os dois também, meninos. Os dois, Silvinho é apaixonado por isso, né? O Luizinho, nós temos o Amauri. São exemplos aí pra nós, né, Fá? Eu lembro uma vez até que uma etapa foi na pedreira do próprio Silvinho lá, Fá. Foi diferente a corrida lá, pra ver o tamanho, a paixão que ele tem pelo automobilismo, né? Então, que legal, tenho certeza que o nosso querido Silvinho vai estar prestigiando também, se é, vai estar participando, que os meninos vão estar lá também, né, Fá?
1: Se não estiver participando, o filho vai, né, o filho estará, mas é um apaixonado.
0: É um apaixonado pelo automobilismo. Eu também sou, Fá. E eu acho que eu transferi isso para o meu filho e para minha filha, que também gostam muito, né? São apaixonados pelo automobilismo, gostam de Fórmula 1, todo e qualquer tipo de automobilismo. E a disputa aqui vai ser interessante e é de graça a entrada, viu, gente? Já começa ali por 8h30 da manhã, que daí tem aquela tomada de tempo, as preparações para a corrida propriamente dita, né? Então é a terceira etapa. Para ter uma ideia, tem Kart Cross, Gol de Fusca, Old Chevy, marcas Turismo e VNT 1600. Então, os principais pilotos do Paraná, e muitos vêm até de outras regiões do país, vai participar desse grande evento aqui no município de Telemucubaba. Olha, fazer um abono salarial libera 5,4 bilhões para trabalhadores. Então, os trabalhadores nascidos em setembro e outubro, que ganharam até 2.766 com carteira assinada em 2024, recebem nessa quarta-feira o abono. É bom observar essas coisas, né, Fábio? Porque às vezes tem pessoas que esquecem de receber esse benefício.
1: Batido, né?
0: Às vezes um salário mínimo até. E como ajuda, né, Fábio?
1: Nossa.
0: É um dinheirinho que vem e vem em boa hora, né, Fábio? Um dinheirinho sempre vem em boa hora, né, Fábio? A Fábio sempre comenta também o que que a criançada vai fazer nas férias. E o município aqui está ofertando, Fábio, uma colônia de férias para crianças de 7 a 12 anos. Vai ser então de 20 de julho, então já a partir de segunda-feira até sexta-feira, dia 24, mas é para crianças de 7 a 12 anos, gente. O pessoal pede ali para preencher um formulário, até para saber algumas características da criança, né, Fá? Em relação, assim, se tem alguma alergia alimentar, alguma questão assim, até para ter alguns cuidados necessários também e ter uma noção de quantas crianças irão participar para a preparação de lanche. Então, podem acessar o portal do município para inscrever as crianças. É tudo gratuito, viu? Vai ser ali no CCC, o Centro de Convivência da Criança. Fica ali pertinho do Centro Espírita, né, Fá? O CCC.
1: Fica do ladinho, né?
0: Fica do ladinho ali no antigo SOS, né, Fá? É bem pertinho ali. Então é fácil de achar, viu? A gente não tem nenhuma dificuldade para encontrar, não. Eu até não sei se comentei ontem com a Fá. Ontem a Guarda Municipal celebrou os seus... Ontem não, né? No dia 14... 2 anos de atividades aqui no município de Telemucubaba. E o outro detalhe aqui, Fá, é as festividades da comunidade Bom Jesus de Nazaré, que começa no dia 29 de julho e vai até o dia 2. Então a programação Tríduo Espiritual será de 29, 30 e 31. E depois nós teremos no dia 1º, né, a entrega do bolo do Bom Jesus, às 18 horas, a missa solene em louvor ao Bom Jesus e a troca do manto. E no dia 2. Churrasco às 11, no meio-dia almoço, às 14, leilão e o show de prêmios. Esse show de prêmios, inclusive, nós temos uma cartela para sortearmos amanhã, Fazinho.
1: Opa!
0: Né? Vale aqui R$8.000 em dinheiro, fazendo o primeiro prêmio R$5.000, segundo R$2.000, terceiro R$1.000, além de um forno elétrico e uma batedeira de bolo. A Fá está sorteando os ovos. Essa batedeira de bolo aqui vai render,
1: nossa,
0: muito, né, Fá? Para quem ganhar.
1: Dá para fazer muito bolo.
0: Né?

0: Cuidado,
1: então,
0: Brasil.
1: Então vem, chegou o Brasil, que abra os olhos, né? A gente fala tanto em Hexa, né? Mas quem tá chegando devagar, devagarinho. E hoje retorna também o Campeonato Brasileiro, a última rodada da primeira fase, Fá. Hoje teremos 19h30, Botafogo e Santos, Vitória e Vasco. Teremos esses dois jogos movimentando, então, o Campeonato Brasileiro da Série A. Então, partidas que movimentam o Brasileirão. Tá bom, Fazinha?
0: Beleza. Gente, eu menti no dia do aniversário do Marcinho. Falei que o Marcinho tá sempre feliz da vida, né? Tem um dia que não.
1: Tem um dia que o Vasco... Tomara que eu consiga quebrar esse paradigma, né, Fá? Tem dia que ele vem nervoso, né, Fá?
0: O dia que
1: a
0: o Vasco,
1: já vê.
0: Ele fala assim, tô nem aí com o Vasco, nem vou torcer mais.
1: Quando eu vi, tá lá.
0: Todo
1: com
0: torcedor
1: zóio,
0: do Vasco assim,
1: zóio,
0: né? Tô nem aí.
1: Não torço vou, mais, não vou sofrer mais.
0: Não vou sofrer mais. Esse time tá... Ai, perdeu, tá? Poxa vida.
1: Poxa vida.
0: O dia seguinte,
1: o dia
0: Vasco
1: seguinte, né,
0: não
1: Fá?
0: É muito não é sorridente, fácil. Não, viu?
1: Mas depois a gente vai se recuperando, né, Fá? Uma bordadinha aqui, outra colar.
0: Vambora, né?
1: Diz que a turma ficou triste com o Brasil, quer sofrer, torcer bem, que não viu que é torcer pro Vasco, né, Fá?
0: Pois
1: nós
0: é,
1: já estamos experimentados, viu, Fá? Então, que torcer pro Brasil já não é surpresa, viu, Fá?
0: Já não tá,
1: nós
0: né?
1: Somos bem escolados nesse ponto
0: já
1: aí, viu,
0: não tá
1: Fá?
0: Sofrendo tanto.
1: Verdade.
0: Mas vamos pros três primeiros signos, são 9:05 já, né? Depois o Hamilton, que é noite colorida. Hoje nós estamos assim, né, Milton? Cacei você lá embaixo, você mandou no horário do Dimas, sorte que eu vi você lá, não fica sem atender, né? 9:05.
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3: Áries, 21 de março a 20 de abril.
0: Bora lá, Áries. 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Hoje, Áries, solte a espontaneidade, deixe o dia mais leve, com espaços para uma paquera, programas divertidos com os filhos ou a retomada de um hobby. Atividade física, cuidados estéticos e corporais e boas companhias vão dar prazer ao seu dia. Também um assunto antigo poderá chegar numa conversa e você vai entender muita coisa da sua família. Isso vai trazer uma certa leveza, viu, Áries?
3: Touro, 21 de abril a 20 de maio.
0: 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Taurino, lindos momentos com o par ou com os filhos e prazeres diferentes vão colorir o seu dia. Se estiver só, alguém atencioso e gentil poderá se aproximar com delicadeza. Em casa, uma mudança na decoração ou uma lembrança gostosa vai trazer conforto e sensação de proteção emocional, Touro.
3: Gêmeos, 21 de maio a 20 de junho.
0: Vamos nessa, Gêmeos. Com você a gente fala agora. 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Então, Gêmeos, hoje dê um toque pessoal na decoração da casa. Receba alguém querido ou resolva um assunto doméstico. Aposte em soluções simples para tornar suas estruturas mais leves. A revisão do orçamento vai trazer uma economia esperta. Então, renegocie um valor ou corte gastos desnecessários, Gêmeos. Aí, Hamilton, trio Parada Dura. Bom dia, gente querida.

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anjo venha iluminar hoje e sempre a vida da Maria Clara. Maria Clara, que está fazendo 15 aninhos. Yeah! Maria Clara, que vai ter festa no sábado, né, querida? A Maria Clara, que é filha da Sandra Mara, do Enio, a neta da Maria, do Ney, a irmã da Luísa, né, Maria Clara, que chega aos 15 anos, linda, maravilhosa, essa menina perfeitinha, toda perfeitinha, né, como diria papai e mamãe. Então, é bem isso que nós desejamos para você, um pedacinho dessa música que fala tudo.

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1: É, Maria Clara, é isso que essa família que te ama tanto deseja para você. Muitas felicidades, muitos anos de vida, muitos sonhos para realizar e que você possa ir devagarzinho realizando um a um com o apoio de todos eles que te amam. É claro que Papai Enio deve estar, né, olhando para você já preocupado. A minha menininha, como cresceu. Mamãe Sandra Mara, feliz da vida, porque nós mulheres, né, somos mais desapegadas e sabemos, né, que a menininha se torna moça, mulher, né, e vai continuar sendo essa pessoa maravilhosa. E o papai, embora saiba que ela vai continuar sendo essa pessoa maravilhosa, parece que tem um certo ciúme, né, agora deixou de ser minha menininha, chegou aos 15 anos, tá aí uma moça. Mas o importante, Maria Clara, é que todos, a vovó, o vovô, a irmãzinha Luísa, todos querem neste dia agradecer a você pela oportunidade que estão tendo de conviver com você, pela sua humildade, pelo seu carinho, por essa criatura tão especial que você é e que faz parte da vida deles. Que Deus te abençoe, derramando todas as bênçãos sobre a sua vida. Ah, a tia Sidmara diz que mesmo à distância, porque ela não pode estar com você todo dia, né, ela sente o mesmo amor e o mesmo carinho. A prima Raíssa também. Como queria estar junto com você, né, todos os dias, com a Luísa, crescendo, brincando, aprendendo mais. Mas não é possível. Agora, o que eles concordam plenamente é que quando estão juntos com você, a vida fica melhor, fica mais doce, fica mais bonita, tudo fica mais colorido, porque você é especial. Então, Maria Clara, feliz aniversário.

necessário que esses 15 anos sejam para você do jeito que você imaginou, que a festa da vida continue trazendo a você muita luz e muita alegria, como se todos os dias fossem realmente dias de festa, como devem ser, mesmo que não sejam. Sabe por quê? Porque você vai sempre se lembrar que tem pessoas que te amam, te apoiam, te respeitam. Essa família está sempre do seu lado para o que der e vier. Parabéns. Feliz aniversário.

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8: Câncer. 21 de junho a 21 de julho.
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0: 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Então, Câncer, hoje é o dia em que você vai contar com a ajuda dos astros para realizar aquilo tudo que ainda falta nesta semana. Contará com a ajuda dos astros, dos amigos e, claro, né, da família na realização de muita coisa que depende deles também. Outra coisa importante, uma releitura de escolhas recentes mostrarão o caminho com mais clareza. Então, ajuste a rota sem pressa e sem cobrança, viu, Câncer?
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0: 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Leonino, agora você deve prestar atenção naquilo que está acontecendo ao seu redor, porque autoconfiança e presença marcante vão abrir o seu dia. Lide com uma iniciativa, renove visual ou se apresente com mais segurança, viu? Um amigo entrará em ação a seu favor e poderá viabilizar um plano em conjunto. Generosidade atraindo gestos gentis. Então, distribui incentivo e receba apoio de volta, viu, Leão?
1: Virgem, 23 de agosto a 22 de setembro.
0: 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Virginiano, finalize pendências, limpe a agenda e abra espaço para o novo. Será um momento bom para você renovar suas energias, fortalecer a autoestima e brilhar. Intuição seguindo aguçada. Leia os sinais e também preste atenção aos sonhos que se repetem. Novos rumos pela frente. Decida o seu futuro, Virgem. Agora, 9h30. 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Aham, nós vamos para a nossa reflexão agora, né?
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0: Salve Telêmaco Borba, hoje orando conosco pela nossa cidade, o nosso querido Silvio Gregório.
1: Oração por Telêmaco Borba. Reze comigo agora pela nossa cidade. Vamos criar um campo lindo de força e de amor sobre todos nós. Abençoado seja seu dia. Telêmaco Borba, eu te amo. Telêmaco Borba, eu te abençoo.

0: problema com o Borba. Me perdoe se eu e meus antepassados te ferimos, te causamos dor, te maculamos, te causamos prejuízo de alguma forma, com pensamentos, palavras, vibrações e emanações de desamor. Eu rogo que me perdoe, que nos perdoe. Sou infinitamente grato por cada segundo vivido aqui. Telêmaco Borba, eu envio meu amor para esse lugar, para esta cidade linda e abençoada, cheia de pessoas do bem, cheia de consciências amorosas e iluminadas. Eu só vejo bem onde estou, com quem eu estou, aqui e agora. Amém.
1: Gesto especial. Eles eram 8 executivos trabalhando em uma grande empresa. Um deles destoava dos demais. Ele era um homem quieto, calado. Quando todos iam ao lanche, ele se retirava para um local isolado e ficava a sós. Era tido pelos demais como uma pessoa estranha. Os colegas se encontravam depois do trabalho, saíam juntos, e Hernani nunca participava de nada. Mauro, o mais desinibido do grupo, fazia graça. Inventava piadas para os amigos, onde sempre o motivo de riso era Hernani. Certo final de semana, Mauro anunciou que iria pescar e prometeu aos companheiros que, se fosse feliz na pescaria, traria um salmão para cada um deles. Secretamente, confidenciou aos companheiros que, para Hernani, ele destinaria as vísceras e os rabos dos peixes. Desejava pregar-lhe uma peça e todos iriam rir muito. E assim foi. Na segunda-feira, cada um deles recebeu um embrulho muito bem feito, inclusive Hernani. Cada um foi abrindo o seu e verificando o salmão limpo. Hernani ficou sentado, olhando para o pacote. Instado a abri-lo, entre risos de todos, de voz embargada, ele falou: "Fico muito emocionado com a lembrança. Quero dizer a vocês que tenho vivido há 5 anos um grande drama. Minha esposa teve um acidente e ficou tetraplégica. Todos os recursos do meu salário são para atender suas necessidades médicas." A voz era reticente e o ar começou a pesar no escritório. Mauro tentou retirar o embrulho das mãos de Hernani. Era tarde. Ele tinha começado a desembrulhar. Agora, as lágrimas lhe assomavam aos olhos e ele não as conseguia conter. A emoção o dominava. "Tenho 5 filhos, continuou. Eles não vão para a escola porque meu dinheiro não consegue pagar o que seja necessário. Eu não tenho dinheiro nem para o material escolar, nem para os uniformes. Vocês falam a meu respeito, eu sei, porque nunca faço lanche com vocês. É que trago um lanche de casa e tenho vergonha de mostrá-lo. Por isso, sempre me retiro para comer a sós. Mas hoje..." E retirou mais um pedaço de papel do embrulho. "Hoje meus filhos comerão bem, graças a você, Mauro." Hernani abriu o pacote por inteiro e se deparou com as vísceras e rabos dos peixes. Um silêncio geral se fez na sala. Um mal-estar tomou conta de todos. Não havia o que dizer, o que fazer. Então, um dos executivos se dirigiu até Hernani e depositou no seu colo o próprio embrulho. Todos os demais o imitaram. No próximo final de semana, eles visitaram Hernani e, se cotizando, providenciaram melhor atendimento para a esposa. Cada um deles assumiu os gastos com a escola de um de seus filhos. Eles haviam despertado para uma realidade jamais imaginada. A esposa de Hernani veio a falecer alguns meses depois. Os filhos se formaram, um a um. Os amigos se olharam e perguntaram: "E agora?" Então, juntos, optaram por fundar uma ONG cujo objetivo fosse atender a pais com necessidades especiais e seus filhos. Um gesto de amizade redundou em benefício para uma larga comunidade. Pense nisso. Fique atento ao que ocorre ao seu redor.

O companheiro arredio, por vezes, é alguém que traz o coração em chaga viva. Observe, pergunte, disponha-se a auxiliar e faça luz em outras vidas.

Conosco neste momento de reflexão, a Ana, para a amiga Rose, pelo seu aniversário hoje. Oramos também pela Nice, pela Dona Alvina e toda a sua família, pela Ruth Ribeiro. Pedimos também, em nome da Maria, do Ney, da Sandra Mara e do Enio, da irmãzinha Luísa, pela Maria Clara, pelos seus 15 anos. Vamos pedindo também pelo Castorino Gonçalves, ali do São Jorge e família. Pedimos também pela Dina Pracho e família. Olga Timóteo, Altas Oliveiras, para os pais Avani e Joaquim, no plano espiritual. Para a irmã Marisa, para a filha Lígia Cecília, pela recuperação da amiga Zélia. Pedimos também pelo Délio e toda a sua família. Anice, para o irmão Ayrton, para a mãe Alice, para o pai João e todos os familiares. Simone Lopes de Corumbá, também para toda a sua família. Oramos com José e todos de Ortigueira, com a Odete, com a Neiva do São Silvestre, com o Cecílio, por ele e por toda a sua família. Também conosco neste momento a Rosana Pinheiro, para toda a sua família. Pedimos também pela Enedina Bisol, pela Ide, pelo Amadeu e família. Oramos ainda pela Nara e por toda a sua família, pela Márcia de Lara, para o Riva Aleixo, seu esposo e família, para Ana Paula do Jardim União. Pedimos também neste momento pela Neuza Aparecida Campos, para o esposo Edson, e todos ali da área 2. Pedimos também pela Juscelene Rodrigues, do Bonavila e família, pela Terezinha Marcondes e família, Roseli Nascimento, para a filha Luanda, para a prima Cantídia, para a Vilma, Célia, para a Francisca, Maria Vitória, para a Sandra do Brechó, Margarida Silveira, Rosana e Dora Bueno. Oramos também neste momento pela Anadir de Oliveira do Socomim e toda a sua família. Pedimos também pela Carmen Fontinelli e família, especialmente ao seu Ari no plano espiritual, pela Romilda Nascimento, pelo Murilo da Silva do São Luís. Pedimos também pelo Cirinaldo, oramos pela Dineia, pela Mila Costa, ela pede para toda a sua família, especialmente ao seu pai no plano espiritual, papai Carmelino Pereira Santos, ela diz hoje seria aniversário dele, que Deus o abençoe. Também oramos pelo Hamilton, todos da Vila Esperança, pelo Sidney da Rua Santarém, pela Maria Zica de Oliveira no plano espiritual, pela Idalmira Marcondes do Jardim Monte Carlo e família. Oramos também pela Franciele Ferreira de Lima, oramos pelo Arilson Vaz, pelo Luiz Antônio Calado, pela sua saúde, pelo Elvis do Jardim Kroll e família, pela Nilmara dos Santos e família, pela Maria Elizabeth de Oliveira, para o Dirceu, para o Pedro, para Maria Luísa e por todos os seus familiares. Também a Zenilda Nunes, por toda a sua família. Doraci, por todos os seus familiares. Oramos também pelo Adir, Dona Alexandrina e família, pelo Juarez do Jardim Kroll. Orando conosco também o Atamir, que pede pela Dona Juraci, pelo Ellison, pela Marileia, por toda a sua família, pelo Atamir Júnior. Oramos também pela Rosane da Luz Bueno e toda a sua família.

0: Pedimos também pela Marili de Jesus Costa, do Bonavila e família. Oramos ainda pela Nilda, pelo seu aniversário hoje. Oramos também pelo Nelsinho da Saúde, todos os motoristas da saúde. Pela Jéssica, que vai passar por uma cirurgia hoje. Que Deus abençoe e envolva todos os médicos. Pela Dalene Aparecida Lopes Colombo e todas as costureiras. Que Deus, em sua infinita bondade, esteja abençoando a todos. Pedimos também pelos aniversariantes de hoje. Pela Marcela Lopes, pela Nilda Lagos, pelo Walter Soares. Que Deus esteja envolvendo a cada um, trazendo aquilo que vai fazer bem aos seus corações, às suas vidas. Assim pensando, Senhor, agradecendo pela oportunidade de estarmos juntos neste dia, nós vamos orar.
1: Pai nosso que estás no céu, na terra, em todos os mundos espirituais, santificado e bendito seja sempre o vosso nome. Mesmo quando a dor e a desilusão ferirem nosso coração, bendito sejas. O pão nosso de cada dia dai-nos hoje. Pai, dai-nos o pão que revigora as forças físicas, mas dai-nos também o pão para o Espírito. Perdoai as nossas dívidas, mas ensinai-nos antes a merecer o vosso perdão, perdoando aqueles que tripudiam sobre nossas dores, espezinham nossos corações e destroem nossas ilusões. Que possamos perdoá-los, não com os lábios, e sim com o coração. Afastai do nosso caminho todo sentimento contrário à caridade. Que este Pai Nosso seja dadivoso para todos aqueles que sofrem, como espíritos encarnados ou desencarnados. Que uma partícula deste Pai Nosso vá até os cárceres, onde alguns sofrem merecidamente, mas outros pelo erro judiciário. Que vá até os hospícios, iluminando esses cérebros conturbados. Que vá aos hospitais, onde muitos choram e sofrem sem o consolo da palavra amiga. Que estes que nesse momento transpõem o pórtico da vida terrena para a espiritual, tenham um guia e vosso perdão. Que este Pai Nosso vá até os lupanares e erga estas pobres infelizes que ali foram tangidas pela fome, dando-lhes o apoio e a fé. Que vá até o seio da terra, onde o mineiro está exposto ao fogo do grisu, que ele, fim do dia, possa voltar ao seio de sua família. Tende piedade dos órfãos e viúvas, daqueles que até esta hora não tiveram uma côdea de pão. Tende compaixão dos navegadores dos ares, dos que lutam com os vendavais no meio do mar bravio. Tende piedade da mulher que abre os olhos do ser à vida. Que este Pai Nosso vá até os dirigentes das nações para que evitem a guerra e cultivem a paz. Que a paz e a harmonia do bem fiquem entre nós e estejam com todos.

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1: Eu te beijo.
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1: Libra, 23 de setembro a 22 de outubro.
2: Oi, Libra, vamos lá. 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Libriano, dê segunda chance a um projeto profissional que ficou parado. Ajuste a proposta e represente e a reapresente, né, com confiança. Uma meta vai ganhar contornos mais realistas e viável. Respostas serão positivas, mesmo que demorem para chegar. Amizades vão abrir portas hoje, viu, Libra?
1: Escorpião, 23 de outubro a 21 de novembro.
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0: 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Escorpiano, retome um plano de viagem ou um estudo que ficou em espera. Revisar datas, valores e documentos vai destravar o caminho. Um entrave que estava aí, né, complicado, com certeza também entra no menu do dia para ser renovado e você vai realmente ver que tudo vai acontecer da melhor maneira possível. É que ainda não era a hora para acontecer, viu, escorpiano? Mas agora pode sim ser virado esse jogo.
1: Sagitário, 22 de novembro a 21 de dezembro.
0: Bora lá, Sagitário! 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Agora, Sagitário, a parceria vai trazer novidades estimulantes. O par, um sócio, um cliente poderá surpreender com uma proposta diferente, uma atitude que vai renovar a relação. Aposte no diálogo franco e se abra a um movimento inesperado. Se estiver só, alguém fora da caixa poderá mudar seus conceitos sobre o amor, viu, Sagitário? Eu vi por aqui, deixa eu achar, eu vi a Ana, eu vi também o Cecílio. Cecílio chegou primeiro. Então diga lá, Cecílio, bom dia.
2: Bom dia, Fátima Ribeiro, bom dia, Márcio Luiz, bom dia, Isa, bom dia a todos o pessoal aí de Telimo, Comorbe, Região, Figueira, Reserva, Imbaú, Mauá da Serra, Curiúva, Ventania, um sarrada pega muito longe de dentro do estalão no Paraná.
0: Pega mesmo.
2: Vai, meu abraço a todos. Você põe meu nome em oração aí.
0: Já oramos.
2: E toca uma música aí do goiano e paranaense, Poder do Criador.
0: Nossa, essa música é linda.
2: E pra mim escutar.
0: Aham.
2: Tô meio rouco, com a garganta meio ruim, mas...
0: Xarope Coplan.
2: Poder de Deus, tô aqui.
0: Uhum.
2: E muito obrigado, uma boa quinta-feira a todos.
0: Pra você também, meu querido.
2: Deus com todos nós.
0: Amém. Bom dia.

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4: Capricórnio, 22 de dezembro a 20 de janeiro.
1: E vamos lá, Capricórnio, com você. 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

0: 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Capricórnio, reabra um diálogo com o par ou um sócio para conversa retomada com calma, tá? Esclareça expectativas, realinhe combinados que ficaram soltos. Ouça com atenção, fale com franqueza, porque o entendimento virá mais fácil do que você imagina. Sonhos e intuições vão trazer pistas certeiras hoje, viu, Capricórnio?
1: Aquário, 21 de janeiro a 19 de fevereiro.
0: 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Hoje, Aquário, reorganize a agenda e retome um hábito saudável que ficou pelo caminho. Pequenos ajustes devolverão sua disposição e tempo livre. Uma tarefa revisada sairá melhor na segunda tentativa. Detalhes farão diferença. A criatividade estará elétrica. Ideias originais e decisões ousadas vão revelar sua generosidade, viu, Aquário?
1: Peixes, 20 de fevereiro a 20 de março.
0: 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Durma melhor, peixes! 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

Danusa Bicudo, abraço, querida. De aniversário hoje. Opa, Marcinho, parabéns aqui pra Marilsa Bicudo, nossa ouvinte querida de aniversário hoje. Quase junto com o Marcinho, hein? Nossa! Deus abençoe muito seu dia, sua vida, trazendo muita paz, muita luz, né? Muita coisa boa. E que você esteja muito feliz nesse dia. E o que não tiver do jeito que você quer, é só correr

atrás que com certeza vai melhorar. Porque a vida está sempre melhorando se a gente acreditar, não é mesmo? Marisa Bicudo, o Marcinho vai escolher uma do tipo para você, tá? Tá? Anderson Freire, especialmente para você. Claro, né? Raridade como você tem que ter outra raridade presente. Deus abençoe, muita paz, muita luz. E obrigada aí pela sintonia, pelo seu carinho, pela sua amizade, pela sua vida. Beijo, querida!

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0: 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Ana, querida, que com certeza deve ter aniversariante para hoje, porque a Ana não esquece dos amigos, né, Marcinho? Vira e mexe, ela deve ter um caderninho lá, uma agenda para marcar todo mundo, né, Ana? Diga, querida, bom dia.
1: Bom dia, Fátima, tudo bem? Que é a Ana do Jardim Alegre.
0: Diga,
1: eu
0: Ana.
1: Eu sorteio Ana Maria Batista. Vou oferecer para minha amiga Rose, que está fazendo aniversário hoje, com parabéns.
0: Parabéns, Rose.
1: Padino, Pada, a Pedra Maria, a Dona Alexandrina, Padir, a Passando da Loja, a Leonir.
0: Quem mais?
1: A pessoa que são comendo, Padir, o pessoal lá. Momento de reflexão para eles, para vocês aí da rádio. Se você puder tocar, Teodoro Sampaio, passei tapete da sala. Passei para eles, para vocês aí da rádio. Obrigada, Fátima.
0: Obrigada eu, Ana querida. Hoje secou o tapete, já está estendidinho na sala. Tá lindão aqui.

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0: cada vez, é um dia de cada vez, né, gente? A vida não dá saltos, então é um minuto de cada vez. Se tiver muito difícil, uma hora de cada vez, vamos dividir em minutos e assim seguimos. Porque o importante é a gente acreditar que tudo vai melhorar. E para melhorar, depende da gente, né? 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
0: Bom, deixa eu perguntar pro William se achou a chave, né? Bom, o William perdeu na segunda-feira uma chave. Como é duro perder as coisas, né? Perder chave, perder documento, é um transtorno, né? Porque, né, no caso dele aqui, parou a moto, né? E você usa moto para trabalhar, você usa moto, né, para tudo. Então, ele perdeu, gente, uma chave, a chave de uma moto BMW. E na chave tá escrito BMW, tá? Ele perdeu ali em frente ao estoque, sentido triângulo. Então, ele saiu do estoque, ele acredita que perdeu naquele trechinho ali. sentido triângulo. Se você encontrou, por gentileza, entre em contato pelo telefone 99145-0205. R$ 1.000 de gratificação, viu? 99145-0205. É uma chave de moto, né? De uma BMW. E foi perdida em frente ao estoque, sentido triângulo. Se você encontrou, por gentileza, entre em contato pelo 99145-0205. Será, né, bem gratificado. R$ 1.000 de gratificação. Estamos devendo para Olga, Márcio Luiz. Vamos lá, e faz horas, né? Deixa eu ver para quem que ela vai mandando. Para a filha Lígia Cecília, para a irmã Marisa, para amiga Zélia, November Rain, com a Guns N' Roses. Então tá, 10h40.

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0: Agora vem chegando aquela mulher que traz ânimo, força, coragem, com aquele baita, aquele sorrisão. 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
2: Vou passar pra Sônia aqui, mas...

0: Um pouquinho, Fátima.
1: Tá bom, querida. Abraço.
0: Abraço. Tchau, Fátima.
1: Tchau, Sônia. Aquele abraço. Bom dia.
0: Bom dia.
1: 10h54. Gente, eu vou ficando por aqui. Marcinho continua com a lojinha aberta. Abre amanhã também. Se eu não voltar segunda, vocês já sabem, né? Vou fazer aquela cirurgia que eu já falei. Então, fiquem com Deus. Um abraço bem carinhoso. E até, né? Até com o Marcinho comigo, assim a gente nós vamos tocando. Marcinho, bora lá trabalhar.
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1: O Bentivi, precisamos atender o Bentivi. Zezé de Camargo e Luciano, Bentivi, ó, essa eu escolhi pra você, pra desbotar a saudade pra Sandra, com muito carinho, tá bom? Tudo, tudo, tudo de bom. 10h55 agora.

0: Que canção linda, gente. Zezé de Camargo e Luciano, na composição da grande Fátima Leão. Charada, nossa querida Fá. Acho que é por isso que a Fá gosta tanto dessa música, que aliás tem uma letra simplesmente fantástica, né, gente? 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

Que é isso? Meu senhor do céu, calma aí, Berenice. Oi, Rosimeire Silvestre, bom dia. Daqui a pouquinho, gente, vamos sortear uma bandeja de ovos, né? Um presente muito especial do amigo Lorival Ponce. 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Beleza, gente? Maravilha? Bom dia, quero participar. Tá dizendo aqui, bom dia, Fátima. Tudo bem? Sou Angelita Marques do Socomim e quero participar do sorteio. Bom dia. Frio por aí? Oh, meu Deus. É a Maria Vezinski, né? 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Amanhã tem Coplan, viu, minha querida mãe?

0: 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Agora são 11 horas e 5 minutos, vamos até às 11h30. Daqui a pouquinho tem o microfone aberto. Carlão trazendo muita notícia pra gente acompanhar. Alô, Nelsinho Pintor, meu grande amigo. Tudo certo aí, Nelsinho? Ele quer ouvir aqui a música com Eduardo Costa, Melhor ou Pior. Eu não conheço essa música, rapaz. Melhor ou pior, né? Que seja melhor, né, Nelsinho? Melhor ou pior, rapaz. E tem mesmo, rapaz. Vou descobrir, né? Vou conhecer essa música agora, viu, Nelsinho? Ele oferece pra mana Alice, pro Paulo Locoves, pro Celcinho, meu querido amigo, irmão, Celcinho Latarinha e Pintura, pro Bem TV, pro pessoal das ambulâncias, né? Pessoal do UPA. Pessoal do UPA, pros ouvintes, todos. É o Nelson Magalhães, do bairro São Francisco. Aquele abraço, viu, irmão? Deus te abençoe e te guarde. Quem é que está aqui conosco? Acho que é a Rosilda, né? A Rosilda. Vamos ouvir a Rosilda, vamos lá.
1: Bom dia, Fátima. Sou a Rosilda, aqui da Charqueada dos Betins.
0: Oi, Rosilda.
1: Se for possível, você tocar a música pra mim com a Roberta Miranda, Maria.
0: Maria, linda essa música.
1: Com o meu irmão, Marildo, que aniversariou ontem.
0: Um abraço.
1: Com o Márcio Luiz, para todos os aniversariantes.
0: Obrigado,
1: e todos
0: minha querida.
1: Os ouvintes, tá bom? Para vocês da rádio também.
0: Ô, oh, querida, muito obrigado pela sua lembrança, viu? Vamos trazer já já a sua, tá bom? Vou colocando aqui do Eduardo Costa, agora Melhor ou Pior. Na sequência vem Roberta Miranda com Maria. Eu já trago, inclusive, quem é que vai levar, né, a bandeja de ovos de hoje, viu, gente? Quero destacar aqui a Adélia Kowalski, a Tereza Almeida, nossa querida ouvinte, está sempre conosco, né, Tereza? O José Juarez está conosco. É a Aide que está chegando aqui. Vamos ouvi-la rapidinho, vamos lá?
2: Bom dia, Maiquinho.
0: Oi,
2: tudo bem?
0: Como é que tá a senhora?
2: Maiquinho, eu quero participar do sorteio.
0: Claro.
2: Da bandeja de ovos.
0: Pois não.
2: Meu
0: claro.
2: Nome é Aide.
0: Aide,
2: Buena,
0: né?
2: Da Silva. Meu telefone é
0: Aide da
2: 3272-2395.
0: Ô, minha querida.
2: Um bom dia para vocês.
0: É Aide, né? Eu vou falar direitinho o seu nome aqui. Presta atenção no serviço, né, Márcio? Ô, oh, meu Deus. 11:08, então dá tempo para eu falar aqui, gente, com muito carinho, da Santa Terezinha de Baiti, viu? 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Vamos de Eduardo Costa, então? Melhor ou pior? Vamos ouvir.

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1: Esse foi o Eduardo Costa, Melhor ou Pior, música boa demais a conta, o Nelsinho era só pé de maldão, né? E a Roberta Miranda com essa música linda, hein? Meu Deus! Um abraço muito especial a todos vocês que estão ligadinhos conosco aqui, obrigado por esse carinho, viu, gente? Esse carinho tão especial de cada um de vocês que torna o nosso dia cada vez melhor. Alô, Rosilda, Betim, Deus te abençoe, querida! Estão tudo...

0: Essa música é bonita, a Lisa ficou prestando atenção na interpretação dessa cantora. Fantástica, aliás, uma
1: fantástica,
0: das...
1: Fantástica, né, Marcinho?
0: É uma rainha da música sertaneja,
1: rainha,
0: né?
1: Rainha da música mesmo,
0: sem,
1: né?
0: Tem que tirar o chapéu pra ela, né, Elisa?
1: Olha, Roberta Miranda.
0: Que cantora maravilhosa, né?
1: Maravilhosa.
0: Não faz
1: mesmo
0: esforço nenhum pra cantar, porque tem um talento fantástico, né? E com
1: verdade,
0: letras bonitas, composições maravilhosas.
1: Ali uma família, né, Marcinho?
0: Nossa,
1: de,
0: uma geração
1: de artistas,
0: boa de artistas, né?
1: Olha,
0: né?
1: Que coisa boa, né?
0: Coisa linda, né?
1: E quero cuidar da sua saúde, né? 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
1: E a Lisa começa a provocar a gente com essas coisas todas. A Claudinha diz assim, tô indo buscar aquela pipoca que a Lisa falou
0: delícia,
1: na
0: Nariana. Que delícia, né, Márcio? Que coisa boa, né? Pipoquinha
1: essa
0: gourmet.
1: Pipoca combina, né, Lisa?
0: Combina com todo mundo,
1: com
0: né?
1: Todo
0: não
1: mundo,
0: só com a criançada, né? Com todos nós aí.
1: A gente abre o pacote e começa a pegar da criança daí, né? Pai, mãe, comeu tudo
0: aqui. A criança fica sem comer a pipoca.
1: Bem isso, a mãozada que é maior, né? Vai lá e ó, da pipoquinha.
0: Vem assim, né, Márcio? 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
1: Maravilha, olha aí, hein, gente. A Lisa passando informações sempre valiosas aqui para nós. Quero agradecer o nosso carinho aqui, né? Pelo Givaldo, nosso ouvinte de todos os dias, também a Nesilda. Dando aqui um bom dia para nós, a Nesilda, que é do Jardim Itália. Não deve faltar é pizza por lá no Jardim Itália, né?
0: É verdade.
1: Solange, tem até a torre de pizza lá, sabe? Não, é pizza, sim. Né, Lisa?

0: Quem está conosco é no Monte Carlo, né? A Solange Rodrigues. Oi, Solange, seja bem-vinda. Terezinha Fernandes, do Jardim Alegre. Temos aqui, eu acho bacana o nome dele aqui, José Henrique Ribeiro Joia. Como é que você tá?
1: Joia.
2: Tudo joia.
0: Tudo o Joia tá sempre de bem, né, Joia? Ô, rapaz. Um abraço a todos. E já temos aqui a ganhadora.
2: Opa,
0: fizemos o sorteio,
2: que coisa
0: Lisa.
2: Boa, Márcio.
0: Vai uma bandeja de ovos aqui, sabe pra quem, Lisa?
2: Opa.
0: Pra Darlene Aparecida Lopes Colombo.
2: Ô, Darlene, parabéns.
0: Darlene.
2: Só você passar lá no Vila Shopping e retirar a sua
0: hoje,
2: bandeja,
0: né,
2: de ovos ainda hoje, tá?
0: Vai
2: bom?
0: Hoje.
2: Até às 5 horas da tarde, pra você não pegar o escuro, né? Porque tá escurecendo
0: cedo,
2: né, Darlene?
0: É,
2: então passa lá, retira a sua bandeja de ovos ali na rua Água Marinha, é na rua do antigo Ferro Velho do Vitinho.
0: Não
2: muito
0: tem
2: bem
0: erro,
2: explicado, né,
0: né,
2: Márcio?
0: Nossa.
2: É uma rua paralela com a rodovia, quase em frente ao Giga. Então nós temos ali na antiga Traquibel, né? Ali está o Vila Shopping. Então vai lá, Darlene, retirar sua bandeja de ovos, né? 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E conta pra gente o que você vai fazer com tanto ovos assim, né?
0: Vai,
2: se
0: muita
2: vai fazer
0: proteína
2: bolo.
0: Pra você.
2: É. Tem um aí que vai fazer bolo, né, Marcinho?
0: O graveto que vai fazer bolo.
2: Então. Né? E Marcinho, não esquecendo, pra você mandar um abraço lá pro Tizil, pra Nancy.
0: Oh,
2: sempre
0: casal,
2: ouvindo você.
0: O Tizil que tá sempre aqui no Hélio Barbeiro, aqui, Lisa.
2: Ah, é?
0: Não sai dali. Acho
2: aí,
0: que eu,
2: aí, Tizil, o Marcinho também cuida de você, tá vendo?
0: Ah, mas aí, ó.
2: Tá de olho em você, hein?
0: Nós somos sempre alerta aqui, Lisa.
2: Né? Ele sempre me vê eu chegando lá no mesa bistrô da Valéria,
0: gente,
2: né?
0: É mesmo, Lisa.
2: Uhum. Ele mora em frente, né, Tizil? E dele falou assim: ah, sempre vejo você que sua mãe chegando aí. E o Marcinho sempre vê você ali no Hélio também.
0: E agora eles conversam ali no sol, que tá muito frio, né?
2: Então, que coisa
0: verdade,
2: boa, né, Tizil?
0: É,
2: Nancy, Deus abençoe pela sua audiência,
0: casal,
2: pelo seu carinho.
0: Né?
2: Olete, seu Gilberto, muitíssimo
0: um
2: obrigado, né, por essa audiência maravilhosa. Ô, Foguinho, recebi seu abraço ontem, um abraço bem carinhoso, né?
0: Uma coisa que eu fico imaginando, unir aqui o Foguinho com o graveto. Será que o graveto...
2: Vai dar? Pegar fogo.
0: Vai virar uma fogueira santa, hein, Lisa?
2: Uma fogueira, exatamente, Márcio.
0: É brincadeira, né?
2: Então, tô indo, Márcio, mas
0: Deus
2: que tenhamos
0: abençoe,
2: assim,
0: Lisa,
2: uma quinta-feira maravilhosa,
0: amém,
2: abençoada, iluminada, com muito sol, mas principalmente com muita gratidão, né, por esse dia, que nós possamos voltar amanhã, claro, com as baterias recarregadas, né, Fátima? Tenha uma ótima viagem,
0: amém.
2: Deus abençoe grandemente.
0: Tudo corra bem, né,
2: Lisa? Estamos aqui aguardando o seu retorno. Márcio, até amanhã, se Deus quiser. Um abraço.
0: Muito obrigado, a Lisa falou conosco. Então, o Vila Shopping oferecendo essa bandeja de ovos. E amanhã, gente, é a sexta-feira premiada, você já sabe, né? Amanhã, logo cedinho, na participação da Lisa, falando sobre o tempo, as condições do tempo, a gente já conta o que vai ter de presente para vocês amanhã, tá bom? E o nosso maior presente é ter você aqui todos os dias na nossa companhia. A gente é tão feliz em receber a sua mensagem, o seu carinho. Isso transforma a vida de cada um de nós. Vou encerrando aqui com a Mara Lima, né? Mandando um beijo aqui para mim, que gosta muito dessa cantora, eu também. E todos os fãs da Mara Lima, né? Heróis sem medalha, para você que pediu esse louvor maravilhoso. Vai para você com muito carinho. Na sequência, vem chegando o microfone aberto com muita notícia e informação, tá bom? Fique na paz do nosso Senhor Jesus. Amanhã, se Deus permitir, a gente volta aqui com o Show da Manhã a partir das 8 horas. E claro, eu espero você, tá bom? Beijo no coração, fica com Deus. 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
1: Confira a hora certa. 11:30.
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0: A maior distância entre os abismos mais profundo e o extremo do espaço azul sem fim é a distância que vai entre a criatura, pois mais sábia, santa e poderosa que seja, e o Pai, que está no céu, além do infinito, acima de qualquer entendimento, pois bem, a oração faz desaparecer essa distância sem limite entre Deus e suas criaturas.
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0: Amigos, alô, amigas, muito bom dia. Estamos chegando aqui pela sua Rádio Capital do Papel, Telêmaco Borba, estado do Paraná, para mais um show de notícia, informação, utilidade pública, reportagens. Começa aqui. Microfone aberto.
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0: Tempo parcialmente nublado em toda a região dos Campos Gerais. Neste momento, a temperatura marcando aqui em Telêmaco Borba na casa dos 17 graus. E ainda hoje você acompanha também, dentro da nossa programação, a previsão do tempo para todo o país.
4: Brasil!
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0: E nós estamos chegando com toda a nossa equipe. Vamos juntos com você até uma da tarde, levando aqui pela sua capital do papel mais um show de notícia e informação dentro do seu microfone aberto. Para você que vai ficar na minha companhia, na companhia de Carlos Roberto e equipe, o meu muito obrigado. Que você tenha uma ótima quinta-feira de muita paz, muita tranquilidade e juntos a partir de agora com muita informação em mais um show de notícia que começa aqui pela 101.9 Capital do Papel. E daqui a pouquinho já teremos os principais destaques daquilo que será notícia nesta quinta-feira. Onze horas 35 minutos, 11:35. 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E ainda hoje, dentro do seu microfone aberto aqui pela Capital do Papel, você acompanha. Com pressão e virada, Argentina bate Inglaterra e vai para a final da Copa do Mundo. Vacinas para idosos. Confira as principais doses para prevenir doenças e evitar complicações. Férias escolares. MON vai estar aberto nas próximas segundas-feiras. Você vai acompanhar também dentro do nosso microfone aberto. Estados Unidos da América confirma tarifas adicionais sobre produtos brasileiros. Você vai acompanhar também com Márcio Luiz, informação de Telêmaco Borba e região. Da Agência do Trabalhador, confira também vagas de emprego nesta quinta-feira. Começa aqui mais um show de notícia e informação para você, dentro do seu microfone aberto, Rádio Capital do Papel, 101.9, Telêmaco Borba.
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0: 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Faz bem comprar aqui. 11:41. 11:41. Muito bem, as primeiras informações chegando aqui dentro do nosso microfone aberto nesta quinta-feira, com temperatura marcando 17 graus em toda a região aqui dos Campos Gerais. Márcio Luiz, com informação para você. Vamos com ele então. Márcio, nosso bom dia.
1: Olá, Carlão, bom dia a você e a todos que acompanham aqui o microfone aberto. Aquele abraço a todos, trazendo as informações. Falando aqui sobre a Feira do Bem, que acontece nessa quinta-feira, 16 de julho. Agora, no período da tarde, será às 13h30, área 10, e às 15h no centro. A sexta-feira começa às 7h no bairro Sem Casa, Santa Rita e São Luís às 8h, Marinha 1h30, Bela Vista a partir das 15h. Portanto, esta é a programação. O canal esteve falando recentemente também com o professor Anderson sobre a terceira etapa do Campeonato Paranaense de Velocidade na Terra, que será nesse final de semana, viu, gente? Nesse sábado e domingo aqui em nossa cidade, a partir das 8h da manhã. Então, uma expectativa muito grande em relação às emoções da velocidade na Terra aqui em nosso município.
0: Com relação a essa informação, meu caro Márcio Luiz, aqueles que não puderam acompanhar o professor Anderson, que esteve comigo no início da semana, falando sobre velocidade na Terra, que acontece neste final de semana em Telêmaco Borba. Amanhã nós temos uma matéria com ele.
1: Especial,
0: onde,
1: né?
0: Que é especial, onde a gente vai falar sobre detalhes desta terceira etapa do Paranaense de Velocidade na Terra aqui em Telêmaco Borba. Começa no sábado e termina no domingo. Então amanhã nós temos detalhes com a participação do pastor, do Anderson, professor Anderson Valério, falando sobre isso. E amanhã também eu chamo a atenção, Márcio, da nossa população, senhores pais, alunos, aqueles que estão nas escolas. Amanhã também uma matéria especial aqui, também do professor Leandro, lá do IFPR de Telêmaco Borba, sobre as inscrições que acontece, né? Começou ontem aqui em Telêmaco Borba, mas amanhã você acompanha com detalhes, então, essa reportagem com o professor Leandro, lá do IFPR em Telêmaco Borba. Márcio Luiz, agora eu pergunto para você, o que você achou da garra da Argentina mais uma vez nessa Copa do Mundo, né? Que tá terminando. Como é que é, Márcio?
1: É verdade, cara. A Argentina, que de longe não era mais cotada para ser a candidata a campeã dessa Copa do Mundo, mas no entanto ela tá driblando todas as casas de apostas aí, as previsões também, Galão, porque ela chega a mais uma final, foi campeã na última Copa e tem muita chance de chegar ao quarto título mundial, se igualando com a Alemanha, né? Com a Alemanha, com a Itália, né? E só o Brasil até hoje que tem os 5 campeonatos mundiais, né? Mas a Argentina realmente demonstrando assim a força argentina. E olha que o time vem bem mais cansado. Até porque Canon disputou pelo menos 2 prorrogações, né? E 2 prorrogações são 30 minutos a mais em cada jogo, depois de uma partida, ainda mais 30 minutos e duas prorrogações e duas viradas históricas, né? Perdia para Cabo Verde, perdia para o Egito.

0: dito e conseguiu um resultado extraordinário. E ontem não foi diferente. Você falou bem, Galão. Ontem a raça, a determinação e um cidadão chamado Lionel Messi, que sem sombra de dúvidas faz a diferença. Deu duas assistências, né? Hoje ele é líder em assistência. Ele já está radicado como artilheiro da Copa com 8 gols, né? Juntamente com o Mbappé da França. Mas se ele fizer um a mais, já garante, né? Daí fecha a coroa, né, Galão? Com o título mundial, como líder em assistência e, acima de tudo, artilheiro da Copa do Mundo, né? Um jogador de 39 anos que sabe se cuidar, né? Joga com elegância. A gente diz assim, Galão, na gíria, né? Joga de terno, né? Joga de terno. Parece que o jogador tá ali perdidinho, sem muita participação no jogo, mas
1: é decisivo. Mas faz a diferença.
0: É decisivo.
1: Exatamente.
0: Com poucos minutos ele conseguiu fazer a virada histórica aí pra Argentina. Parabéns pra Argentina e vem forte, sim, né?
1: E tem um detalhe importante nisso tudo, né? É a garra, a luta, o futebol de garra, né? Foram em cima, não perderam o tino do futebol ali naquele momento, realmente foram pra cima, né? E acabaram vencendo por 2-1. Então, vale a pena, por isso que eu tô dizendo a garra da Argentina, né, meu caro Márcio Luiz?
0: O que não é uma surpresa, por exemplo, porque o argentino ele é assim mesmo, viu, cara? No futebol eles não entregam fácil a partida, não.
1: Diferente do futebol brasileiro hoje em dia, né?
0: Que nossa.
1: Lamentável, né?
0: Tivemos a chance de abrir contra a Noruega, perdemos. Parece que ali perdeu a Copa, né, cara? Parece que
1: exatamente.
0: O time, meu Deus, desmontou.
1: Desmontou.
0: Desmontou emocionalmente, né? E não há justificativo, sabe por quê, cara? Porque 90%, até mais, 95% dessa seleção são jogadores que atuam na Europa.
1: Isso.
0: Né? Atuam em ligas fortíssimas. Então, não é justificativo de dizer que ia tremer diante desses adversários, né? Aliás, e a Argentina não está tremendo na frente de ninguém, não, né? Venha quem vier. Ontem a Inglaterra achou que podia sentar no resultado, né? Abriu 1-0, estava até jogando melhor do que a Argentina no início do jogo, mas depois, rapaz, sentiu o drama, né? Os jogadores começaram a querer só marcar lá atrás e a Argentina foi para cima e conseguiu a vitória brilhante, merecida. E olha, Canon, hoje a gente não dá para dizer, inclusive, que tenha favorito para essa final, não, viu? Seja a Espanha, seja a Argentina, né? Ambas têm todas as condições possíveis de conquistar esse título da Copa do Mundo. O jogo vai ser às 16 horas do domingo, sem esquecer que antes, né? Até não sei porque tem uma decisão de terceiro. O que representa o terceiro lugar para essas seleções, né, Canão?
1: Pois é.
0: França e Inglaterra vão disputar no sábado às 6 da noite a decisão de quem fica com o terceiro lugar aí dessa Copa do Mundo, né? Vamos esperar então o que vai dar, né, Canão?
1: Não tem dúvida. Agora, Márcio Luiz, começa hoje a volta,
0: opa,
1: né?
0: Opa, é verdade.
1: A volta, Canão, do brasileiro, né? Do nosso Campeonato Brasileiro. Inclusive, Santos joga hoje, né? Começa o sofrimento e Vasco também, não é isso?
0: É verdade, cara. O Vasco hoje, aliás, os jogos, me parecem até, eles são no mesmo horário, viu?
1: 19 horas, né? Começa 19h30, uma coisa 30. Assim, não?
0: Exatamente, cara. Então nós teremos essas duas partidas. Ela que é a 19ª rodada do Campeonato Brasileiro. É a última da primeira fase, assim nós podemos dizer, né? Porque depois tem o retorno. Quem jogou em casa depois joga fora no segundo turno. Então o jogo vai ser 19h30, Carlão. Botafogo e Santos. Né? O clássico vovô, fica um dos mais antigos do país, né, Carlão? No Nilton Santos, lá no tapetão do Nilton Santos. Botafogo do Garrincha contra o Santos de Pelé. Quem já viu o jogo desse aí, né, Carlão? Vê no dia de hoje dá vontade de chorar, né, rapaz? Mas é a realidade nossa hoje, né? Botafogo e Santos.
1: O que era no passado e hoje, né?
0: Rapaz do céu, né? O futebol brasileiro já foi um dos melhores. E o Tostão já alertava, né? Que com o passar do tempo, hoje é muita dancinha, muita mídia, muito cabelinho pintado, muita tatuagem e futebol zero.
1: Exato.
0: Né? Futebol zero, né? É bem diferente de outros países aí, cara. Mas que sirva de lição, né? E o Vitória vai enfrentar o Vasco hoje, vai receber o Vasco lá na Bahia, né? No Barradão. Então, é um jogo que acontece também, Calão. Trazendo aqui só umas manchetezinhas aqui pra gente encerrar, Calão, sobre as questões, né, a nível aqui de região. O município de Reserva supera metas e lidera na geração de emprego aqui nos Campos Gerais, viu, Calão? Então, o município de Reserva trazendo esse ponto positivo. Piraí do Sul, pessoal que tem uma audiência gigante aqui do microfone aberto e da Capital do Papel, antecipou o 13º salário e injeta mais de 2.200.000 reais na economia. Também é um destaque que está aqui na rede. É uma informação que a gente traz aqui para os amigos ouvintes. Tibagi realiza nova entrega de óculos gratuitos para a população. também é um destaque.

0: destaque e a gente compartilha aqui. E eu finalizo, Galão, falando aqui sobre o convite da comunidade ali do Bom Jesus para a festa. O Tríduo acontece nos dias 29, 30 e 31, sempre às 7:30 da noite. No dia 1º haverá a entrega do bolo do Senhor Bom Jesus de Nazaré, né? Você pode adquirir o cartão a R$10. A missa solene em louvor a Bom Jesus, com a cerimônia de troca do manto e consagração das crianças, às 18 horas. A festa social, né? Haverá praça de alimentação todas as noites aqui, gente. E no dia 2, haverá então no domingo, às 11, a entrega do churrasco, meio-dia o almoço com o Bom Jesus de Nazaré. O leilão começa a partir das 14 e às 16, o grande show de prêmios, que aliás, estaremos sorteando aqui, né, Carlão?
1: Amanhã, primeira cartela.
0: Que tal fazer hoje, Carlão?
1: Podemos.
0: É, amanhã vai ser um programa especial.
1: Ah, exatamente, Marcinho. Então, amanhã nós temos um programa especial,
0: vamos então sortear
1: hoje. Isso.
0: Pode ser, Carlão?
1: Ótima
0: ser?
1: Ideia.
0: Fica bom assim?
1: Fica bom.
0: Combinado, então. Hoje sai uma cartela e olha que os prêmios são ótimos, né, Carlão?
1: Ou se o Márcio quiser também sortear com a sua participação amanhã cedo, não, também.
0: Não, pode fazer, Carlão, pode
1: não
0: fazer.
1: Não tem
0: hoje,
1: problema? Então tá.
0: Mandamos hoje, né, Carlão?
1: Então, gente, para você participar hoje, alguns já ligaram, aí, já mandaram seus nomes para participar.
0: Beleza.
1: Pode 39-10-12-10. Vou sortear no finalzinho do programa de hoje, já que amanhã nós teremos um programa especial aqui, tá bom? Então, você manda o seu nome completo e também o bairro em que você mora. E estaremos sorteando no final do Microfone Aberto uma cartela para o Super Bingo da festa do show de prêmios Paróquia Nossa Senhora de Fátima, Comunidade Bom Jesus, onde o prêmio, o primeiro prêmio é R$5.000. Exato. É isso, né, Marcinho?
0: Certo, Carlão.
1: Mande a sua participação a partir de agora pelo WhatsApp da Capital do Papel. Mande seu nome completo e o bairro em que você mora. E concorra no finalzinho do Microfone Aberto a cartela, a primeira cartela que iremos sortear. Na próxima semana, mais uma cartela.
0: Perfeito. Então tá combinado, Carlão. E aqui a Maísa está marcando aqui a audiência. Está com a netinha Helena, lá na Casa da Cultura, né? Ali naquela praça, ao lado ali da Casa
1: da
0: Cultura.
1: Praça da Família.
0: Família, perfeito.
1: Isso.
0: Cara. Mandou a foto da princesinha aqui e está lá com a netinha, lá curtindo aqui o Microfone Aberto. Tá
1: muito
0: bom,
1: bem, cara? O parquinho das crianças ali.
0: Isso, o parquinho da criançada lá, Carlão. Vai um beijo aí pra Helena, a netinha da nossa querida ouvinte Maísa. Então, por hoje, Carlão, seria isso. Um grande abraço a você, a toda essa audiência fantástica do Microfone Aberto. Nós voltamos amanhã com outras notícias e informações aqui, se Deus permitir. Tá bom, Galão? Um abraço
1: tá certo,
0: a você e a toda
1: então.
0: A audiência.
1: Márcio Luiz, um grande abraço para você. Daqui a pouquinho vem esporte com pressão e virada. A Argentina bate Inglaterra e vai à final da Copa. 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Agora são 11:53. 11:53.
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3: A Argentina está na final da Copa do Mundo de 2026, com uma pressão absurda após levar o primeiro gol. E mais uma virada épica, os sul-americanos venceram a Inglaterra por 2-1 e, de forma incontestável, conquistaram a vaga na decisão. Inglaterra e Argentina fizeram um primeiro tempo bastante disputado nesta quarta-feira em Atlanta, nos Estados Unidos. Com pressão de lado a lado e algumas chances criadas pelos dois times, a etapa inicial, no entanto, terminou sem gols, deixando todas as grandes emoções da partida para os 45 minutos finais. A Argentina começou o segundo tempo no ataque e quase abriu o placar logo aos 2 minutos. Lionel Messi parecia inspirado e chamava o jogo para si. A Inglaterra tentava controlar a partida, tocando a bola e buscava os craques do time. A estratégia da equipe europeia deu certo aos 9 minutos. Harry Kane inicia a jogada lançando a bola para o ataque, que termina com o lançamento na medida de Rodgers para a área e gol do atacante Gordon.

0: Atrás no placar, a equipe sul-americana foi para cima e empurrou os europeus para o campo de defesa. A pressão era total dos argentinos, enquanto os ingleses não conseguiam jogar. De tanto buscar, aos 40 minutos da segunda etapa, Enzo Fernandes recebe a bola após um escanteio, bate de fora da área e faz um golaço, empatando a partida em 1-1. A Argentina seguiu pressionando e já nos acréscimos o craque apareceu. Ele, Lionel Messi, lança magistralmente na cabeça de Lautaro Martínez, que estufa as redes para virar o placar e decretar a vitória dos sul-americanos. 2-0 Argentina em cima da Inglaterra e classificação incontestável para a segunda decisão consecutiva. A grande final da Copa do Mundo de 2026 está definida. Espanha e Argentina se enfrentam no próximo domingo, dia 19, às 4 da tarde no horário de Brasília, em Nova York. Os espanhóis buscam o bicampeonato, enquanto argentinos sonham com o tetra. Da Rádio Agência Nacional em Brasília, Rafael Guimarães.
1: Então tá aí, informação para você aqui no microfone aberto sobre a Copa do Mundo, final Espanha. Espanha e Argentina. E disputa a terceira aí, né? A Inglaterra e a França, né? Muito bem, final de semana, final da Copa 2026. Com esses jogos, né, Márcio?
2: E o Brasil vai assistir os jogos em casa, né?
1: É, vamos aqui, né?
2: O prêmio Consolação.
1: Não, a maioria tá tudo por lá ainda,
2: né? Não via nem pro Brasil,
1: só voltou um no voo fretado.
2: Exato. Só um voltou pro Brasil, só um.
1: Exatamente. Parecendo alguém que viaja bastante com a sua esposa, né? Pelo que eu tô, só os dois, né? Gasta uma nota violenta aí. Vamos que vamos, olha lá. Ei, meu Deus do céu, mas faz parte aqui. Agora são 11h56, Márcio. Deixa eu dar um alôzinho aqui. Olha aqui, o pessoal já tá mandando as suas participações. Deixa eu ver quem tá comigo aqui. Boa tarde, Carlão. Quero ganhar a cartela. Opa! Helena Gianakev, é isso? Brás, do bairro São Francisco. Helena Gianakev, Brás, do bairro São Francisco. Aquele abração para você. Muito obrigado pela participação. Aqueles que não mandaram ainda, nome completo e também o bairro, né? Bom dia, aqui é Erondi Moreira da Silva, participando do Jardim São Félix, também comigo, o nosso amigo Tim Maia, do bairro Bela Vista. Alô, Tim Maia, aquele abração para você, né? Opa, Tim Maia, grande Tim Maia, né? Um abração para você. Bom dia, Camille Martins, do Parque Limeira Área 2, também mandando pra gente a participação, concorre à cartela. Anadir de Oliveira Socomim, alô Anadir. Luciana Silva, Rua Israel, Monte Sinai. Não preciso colocar rua não, somente o nome completo e o bairro, né? Tá certo? Muito bem, deixa eu ver quem mais aqui. Silvana Martins, da Área 2. Estamos firme aqui, grande abraço, Simone. Deixa eu ver, ou melhor, Silvana, né? Neuza Aparecida Campos, aquele abraço para você, lá do Parque Limeira Área 2. Também participando, a Alice de Lara, das 100 Casas, a minha querida amiga, deixa eu ver aqui quem mais, na escuta, Maria Alice de Assis Silva, 100 Casas, Nice Delfino, aquele abração para você, obrigado, viu, Nice? E Andréia Souza, Jardim Bandeirantes, alô, Andréia, muito obrigado, bom dia, Carlão, e toda a equipe, né? Milena Teixeira, também participando comigo, Milena, faltou o bairro aqui, viu? Coloca o bairro aí para poder participar. Bom dia, Juscelia Gomes de Souza, Parque Limeira, Área 2. Simone Lopes Corumba. Alô, Simone, também faltou o bairro, viu? Um abraço para você, muito obrigado pela participação. Agora, assumindo o comando técnico aqui no microfone aberto, Gilberto Alves, vai comigo até 1 da tarde. E após os comerciais, vaga de emprego aqui no microfone aberto.

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3: E nós estamos juntos aqui na 101.9 Rádio Capital do Papel. 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
3: Comandando a programação, Carlos Roberto Ramos.
4: 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Muito bem, eu quero agradecer aí as participações. Deixa eu ver aqui que eu tenho da Nice. Opa, olha só que beleza, Nice. Que beleza a foto que ela me mandou aqui dos canudinhos, né? A delícia do canudinho. Danice, um abraço para você, Vinícius. Muito obrigado aí pelo aqueles canudinhos que você me presenteou, tá certo? Muito bem. Olha só. Ela tá me mandando uma outra coisa. Cardápio de sexta-feira, assados do Cowboy, filé mignon. Deixa eu ver o que mais aqui. Reserve já o seu, né? E tem mais aqui, olha. Salada, um filé mignon. Canudinho recheado, que coisa, que delícia, né? Olha aí, quem quiser, fala com a Nice lá, né? Ou com o Ronaldo, pelo 991-146115, tá certo? Um abração pra você, muito obrigado. Aquele abraço. Deixa eu ver aqui quem mais tá comigo. Agora sim. A

0: Fernanda Santos no sorteio, né? Tá pedindo para colocar a Fernanda Santos no sorteio, ela que é lá do São Luís, né? E também Murilo Silva, lá do São Luís. Um abraço para vocês todos, obrigado. Para você participar do sorteio da cartela, pelo 3910-1210, viu? 3910-1210, mande seu nome completo e o bairro, e eu vou sortear uma cartela. Olha só a premiação, olha só a premiação. O quarto prêmio, ou melhor, quarto não, o quinto, né? Batedeira de bolo, o quarto forno elétrico, o terceiro é R$1.000, o segundo R$2.000 e o primeiro prêmio será de R$5.000. A festa começa dia 29 a 31 de julho de 2026, Paróquia Nossa Senhora de Fátima, Comunidade Bom Jesus de Nazaré. Dia 1º do 8, no dia 1º de agosto, né? Entrega do bolo de Bom Jesus de Nazaré a partir das 14 horas, Salão da Igreja. 18 horas, missa solene, louvor ao Bom Jesus de Nazaré, com cerimônia da troca do manto e consagração das crianças. Festa social haverá praça de alimentação todos os dias do trido após as celebrações. E dia 2, portanto, no domingo, 11 horas, entrega do churrasco, 12 horas, almoço com Bom Jesus de Nazaré, a partir das 14 horas, leilão, e às 16 horas, tradicional show de prêmios. Tá certo? Muito bem, obrigado a todos que estão comigo, participando aí da nossa programação de hoje, né? Muito bem, agora são 12 horas, 7 minutos. Confira. Vamos saber agora quais são as vagas de emprego da nossa Agência do Trabalhador em Telêmaco Borba.
1: Olá, muito bom dia. Falamos da Agência do Trabalhador, vamos relatar as oportunidades de trabalho disponíveis aqui em nossa agência a partir de hoje. Temos vagas para operador de pá carregadeira para a empresa madeireira no Distrito Industrial. Esta mesma empresa também precisa de um operador de empilhadeira. Também vagas para operador de caixa para a loja de utilidades, preferencialmente com experiência anterior na função. Vaga para operador de caixa para trabalhar em panificadoras que tem ensino médio completo. Também operador de cabeçote para a empresa madeireira com experiência anterior comprovada na função. Vagas para motorista de ônibus, motorista entregador para loja de materiais de construção, motorista carreteiro para transporte de combustíveis, vagas para monitora de cobrança para estacionamento regulamentado aqui em nossa cidade, também vagas para mestre de obras para construção civil, que tem experiência para construção edifício vertical. Também essa vaga temos bastante urgência. Vaga para instalador, reparador de redes de internet, TV a cabo e comunicação de dados. O candidato deverá possuir veículo próprio para exercício da função. Vaga para farmacêutico com CRF ativo, consultor de vendas de produtos financeiros para atendimento ao público e ações externas. Esta vaga é exclusiva para PCD. Auxiliar de produção para a indústria madeireira, que tem experiência anterior comprovada. São duas vagas. Auxiliar de padeiro, auxiliar de limpeza, auxiliar de cozinha, auxiliar de confeitaria e atendente balconista. Todas essas vagas são para trabalhar em panificadoras. Também temos vagas para alinhador veicular, para trabalhar com alinhamento e balanceamento em loja de atividades no setor de pneus. Também açougueiro, que tem experiência comprovada e disponibilidade de horários. São quatro vagas para açougueiro. Também vagas para professor de inglês com formação superior para o exercício na função. Vagas para técnico de segurança do trabalho com cursos atualizados e experiência comprovada para trabalhar em várias empresas aqui na nossa cidade de Telêmaco Borba. Vendedor interno para revenda de loja de tintas e vendedor interno para empresa revendedora de materiais elétricos. E ainda também uma vaga para vendedor interno para loja de móveis e acabamentos que tem ensino médio completo. Continuam disponíveis vagas para o box atacadista, o empreendimento que está sendo implementado aqui em nossa cidade. São várias funções: supervisor de frio, supervisor de depósito, auxiliar de limpeza, operador de caixa, fiscal de loja, coordenador, auxiliar de estoque, cartazista, açougueiro, repositor e estoquista e outras funções. Os candidatos interessados nestas vagas deverão correr aqui na Agência do Trabalhador com

0: seu currículo impresso e atualizado para que a gente possa fazer aqui o encaminhamento aí para o pessoal lá do Recursos Humanos do Box Atacadista. Meus amigos, por hora são as vagas disponíveis. Voltaremos amanhã, se Deus quiser. Grande abraço a todo mundo.
1: Muito bem, a Agência do Trabalhador volta amanhã aqui no nosso microfone aberto com outras informações, tá bom? Bom, eu quero agradecer as participações que estão chegando. Daqui a pouquinho, no final do microfone aberto, nós iremos sortear uma cartela do bingo do show de prêmios da paróquia Nossa Senhora de Fátima, comunidade Bom Jesus de Nazaré. O primeiro prêmio é R$ 5.000, né? Muito obrigado, deixa eu ver aqui quem está comigo, mandando sua participação. Antônia da Silva, Monte Sinai. Aquele abraço, viu, Antônia da Silva? Obrigadão, ela corrigiu aqui, colocou o nome certinho. Deixa eu ver quem mais aqui. Alô, Júlia, né? Júlia, o primeiro nome tá aqui. Júlia. Júlia, por favor, você mandou áudio. O áudio não dá para me colocar no sorteio aqui, tá bom? Então você faz o seguinte: mande seu nome completo agora e também o bairro em que você mora para poder participar do sorteio no final aqui da cartela, beleza? Boa tarde, deixa eu ver quem mais aqui. É José Henrique Ribeiro, joia do Jardim Alegre. Grande abraço para você, meu querido amigo, né? José Henrique Ribeiro, joia. Aquele abração. Rosa Tavares da Silva, área 3. Grande abraço também, obrigado a você. Quem mais? Bom dia, Roseli Gomes de Souza, morador do Parque Limeira, área 7. Participando comigo também, Ivonete Jesus de Oliveira, bairro São Jorge. Também a Rosa. A Rosa mandou aqui, corrigiu, né? Colocou também o sobrenome e tudo mais. Ok, então, lá do São João, ok? Obrigado, Rosa. Aquele abração pro pessoal do São João. Aquele abraço. O Ademir Pinheiro, da Sem Casa, abraço. Ademir também participando do sorteio. Cesarina, alô Cesarina Pereira dos Santos, também aqui do centro, muito obrigado. E a Vânia Ribeiro, do Parque Limeira, área 2, também participando do sorteio. O sorteio será no finalzinho do microfone aberto, né? Tá chegando mais participações. Você que não mandou ainda, 3910-1210. É o nome completo e o bairro, tá bom? Olá, Carlão. Aqui é o Lívio Machado, do Parque Limeira, área 2. Também participando do sorteio. Um abraço, obrigado. Agora são 12 horas, 13 minutos.

0: E nos girando com a notícia, IBGE, vendas no comércio varejista sobem 0,1 em maio.
1: O volume de vendas no comércio varejista registrou variação positiva de 0,1% em maio, na série com ajuste sazonal, segundo a pesquisa mensal do comércio, divulgada nesta quinta-feira pelo IBGE. O resultado representa estabilidade em relação ao mês anterior, depois de uma queda de 1,6% na passagem de março para abril. No ano, o comércio varejista acumula alta, explica o analista do IBGE, Cristiano Santos.
2: No ano de 2026, o varejo vem crescendo na maioria do tempo. Um dado que corrobora com essa visão é que, no ano, o comércio varejista acumula ganhos de janeiro a maio, portanto, da ordem de 2,7% em relação ao mesmo período de 2025.
1: O pesquisador destaca que, em termos setoriais, 5 das 8 atividades tiveram crescimento.
2: Livros, jornais, revistas e papelaria, 15,2%. Tecidos, vestuário e calçados, com alta de 3,1%. E móveis e eletrodomésticos, com um crescimento de 2,7%. E todos esses setores aqui, antecipando lá em maio, né? A Copa do Mundo, com alta nas vendas de álbuns de figurinhas, roupas e também de televisores.
1: Em termos regionais, na série com ajuste sazonal, a taxa média nacional de vendas mostrou crescimento em 11 das 27 unidades da federação, com

0: Destaque para o Distrito Federal, com 1,6%, seguido de Acre, Alagoas e Paraíba, com 1,5% cada. Da Rádio Nacional, no Rio de Janeiro, Solimar Luz.
1: 12:15, 12:15. Vacinas para idosos, confira as principais doses para prevenir doenças e evitar complicações.
2: Manter a caderneta de vacinação em dia é uma das principais formas de prevenir doenças, reduzir o risco de complicações e contribuir para um envelhecimento mais saudável. O alerta é da Secretaria de Estado da Saúde. Embora muita gente associe as vacinas apenas à infância, a imunização é importante em todas as fases da vida. Na terceira idade, algumas vacinas exigem reforços periódicos e outras são recomendadas de acordo com a idade e as condições de saúde. Por isso, a orientação é consultar regularmente a caderneta de vacinação. As recomendações podem variar conforme o histórico vacinal, a presença de doenças crônicas e outras condições clínicas. Em caso de dúvida, o ideal é procurar uma unidade de saúde. Entre as principais vacinas disponíveis para idosos pelo SUS estão a da gripe, aplicada todos os anos, a da Covid-19, com reforço recomendado a cada 6 meses, a da hepatite B, a dupla adulto, que protege contra a difteria e tétano e deve ser reforçada a cada 10 anos, e a pneumocócica 20 valente, indicada para grupos específicos. Também podem ser recomendadas em situações específicas as vacinas contra a febre amarela, tríplice viral e varicela, sempre com avaliação de um profissional de saúde. Antes da vacinação, é importante levar a caderneta, informar ao profissional sobre doenças, alergias ou medicamentos em uso e, em caso de febre ou doença aguda, buscar orientação sobre o melhor momento para receber a dose. A atualização da vacinação protege não apenas contra infecções, mas também ajuda a prevenir formas graves de diversas doenças e garante mais qualidade de vida. A Secretaria da Saúde reforça ainda a importância das vacinas contra a gripe e a Covid-19. Além de reduzirem casos graves e mortes, elas também diminuem o risco de complicações como infarto, AVC e a piora de doenças crônicas, principalmente em pessoas com hipertensão, diabetes, obesidade, doença renal crônica ou histórico de AVC. Repórter Gabriel Ramos.
1: 12:18, condomínio do idoso já está com inscrições abertas até dia 22 de julho. Lá para a região de Luanda.
3: Moradores de Luanda com idade igual ou superior a 60 anos podem se inscrever ou atualizar o cadastro para o processo seletivo do condomínio do idoso do município, na região noroeste do Paraná. As inscrições devem ser feitas até às 11 horas e 59 minutos do dia 22 de julho, diretamente no site da Companhia de Habitação do Paraná. O condomínio horizontal é formado por 40 moradias adaptadas. Aos que precisarem de auxílio no cadastramento ou preferirem atendimento presencial, podem procurar o Escritório Regional da COAPAR de Paranavaí ou a Secretaria de Habitação do município até o dia 22 de julho, munidos dos documentos pessoais, além de comprovantes de renda e endereço. Estão aptos a participar idosos sozinhos ou casais com idade superior a 60 anos, que não possuam imóvel próprio ou outro financiamento habitacional, com renda mensal de até 6 salários mínimos, que consigam viver de forma autônoma e independente e sejam aprovados na seleção após análise de dados e documentos, realizada pela COAPAR. A utilização dos espaços funciona em sistema de locação, com pagamento de um aluguel social de 15% de um salário mínimo nacional, o equivalente a R$ 243,15. Pode haver também a cobrança de taxa de manutenção condominial, água e energia. A seleção dos beneficiários será feita entre os inscritos com mais de 60 anos no cadastro de pretendentes da Coapar.

0: com prioridade de atendimento aos residentes em áreas de risco, insalubres ou em coabitação. Núcleo familiar chefiado por mulher ou das quais façam parte uma ou mais pessoas com deficiência, beneficiários de programas assistenciais e famílias com ônus excessivo de aluguel. Repórter Vitor Luiz.
1: Doze horas, 21 minutos, medida provisória autoriza renegociação de dívidas. Saiba as regras.
2: As regras para renegociação de dívidas rurais contam com juros menores para auxiliar produtores impactados por eventos climáticos extremos. A medida provisória foi publicada em Diário Oficial Extra na noite desta quarta-feira, depois de um acordo com o Congresso Nacional. Cerca de 100 bilhões de reais podem ser renegociados. Produtores que entre 2019 e 2025 tiveram prejuízos de 30% em duas ou mais safras por causa de enxurradas e estiagem, entre outros eventos, ou por redução de preços, podem pedir a linha especial de empréstimo. Agricultores familiares têm limite de crédito de R$ 400 mil, com juros de 6% ao ano. Mini, pequenos e médios produtores, R$ 2 milhões com taxa de 9% ao ano. E os demais podem pegar até R$ 4 milhões, com juros de 12% ao ano. O prazo para pagamento é de 8 anos. Produtores que tiveram perdas de mais de 40% em três ou mais safras, provocadas exclusivamente por eventos climáticos, têm condições de limite e de juros melhores, além do tempo de pagamento ser de 10 anos. O texto menciona também que produtores e técnicos que utilizarem documentos, relatórios ou laudos falsos para conseguir os financiamentos, podem sofrer penalidades civis, administrativas e penais, entre elas a perda do benefício, devolução do dinheiro, além de ficar impedido de receber incentivos públicos por 5 anos. A medida ainda prevê que a União poderá ser cotista de um fundo garantidor para cobertura de operações de crédito rural. Segundo o ministro da Fazenda, Dario Durigan, o aporte federal deve ser de 2 bilhões de reais. Da Rádio Nacional em Brasília, Gabriel Brum.
1: 12 horas 22 minutos, 12:22. 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Vamos seguindo com mais informação para você. EMEPAR alerta para queda no estoque de sangue durante as férias escolares.
3: Os estoques de sangue do tipo O estão em situação crítica no Paraná, principalmente do tipo O negativo. Segundo o EMEPAR, da Secretaria de Estado da Saúde, os estoques estão baixos em todo o estado. Além do O negativo, o O positivo também está em nível de alerta. Entre os principais motivos para a queda nas doações estão o período de frio e as férias escolares. Ao mesmo tempo, aumenta a demanda por sangue para cirurgias eletivas e atendimentos de urgência, especialmente por causa do maior movimento nas estradas nesta época do ano. O sangue O negativo é considerado o doador universal em situações de emergência. Ele pode ser usado quando não há tempo para identificar o tipo sanguíneo do paciente. Já o O positivo é o tipo mais comum entre os brasileiros e, por isso, também é um dos mais utilizados pelos hemocentros. Além dos atendimentos de urgência, as doações são fundamentais para cirurgias, tratamentos contra o câncer e diversos outros procedimentos que dependem de transfusão. O sangue coletado pela Hemorrede atende mais de 95% dos leitos do SUS no Paraná. Cada doação rende entre 450 e 470 mililitros de sangue. Esse material pode ser separado em até 4 hemocomponentes, o que permite que uma única doação ajude a salvar pelo menos 4 vidas. Em 2025, o EMEPAR registrou 214.377 doações, média de 17.864 por mês e 703 por dia. Neste ano, entre janeiro e 12 de julho, foram registradas 43.437 doações, uma queda de 2,7% em relação ao mesmo período do ano passado. As doações podem ser feitas nas 23 unidades da Hemorrede Paranaense, que atendem mais de 380 hospitais em todo o estado. O agendamento pode ser feito pelo site do EMEPAR, o que ajuda a evitar

0: enfrentar filas. Para doar, é preciso ter entre 16 e 69 anos. Menores de idade devem estar acompanhados e autorizados pelo responsável legal. O doador também precisa pesar pelo menos 50 quilos, estar descansado, alimentado e hidratado, além de apresentar um documento oficial com foto. Repórter Gabriel Ramos.
1: 12 horas 26 minutos. Daqui a pouquinho, após os comerciais, mais informação aqui no Microfone Aberto.
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1: 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E participando aqui comigo do sorteio da cartela daqui a pouquinho, no finalzinho do Microfone Aberto, o Adilson Madsen. Alô, Adilson, muito obrigado. Boa Vila. Obrigado pela sua participação. Aqui também comigo, Evanilson Machado de Azambuja, Jardim Bandeirantes. Aquele abraço para você. Um abraço especial para toda a família. Também comigo, Doraci da Silva Delgado, Jardim Alegre. Obrigado, Doraci. Jonathan de Oliveira, tá certo? Lá do São Luís, Romilda Nascimento, muito obrigado, viu, pelo carinho da audiência. Quem mais aqui? Tereza Almeida, é do Parque Nimeira, Área 7. Zenilda Nunes, me ouvindo todos os dias. Zenilda, para participar do sorteio, falta o bairro aqui, viu? Completa aí, tá certo? Um abração para você e muito obrigado pela audiência. A dona Júlia também, que só me mandou o áudio, deixa eu ver se ela... Não, a Júlia, ela não completou o seu nome aqui, né? Júlia, por favor, completa aí, senão não vai entrar no sorteio. O áudio não tenho como colocar você no sorteio, tá bom? Um abraço. Bom dia, Dilson Adriano do BNH, né? Aquele abração. Adilson Adriano do BNH. Colocamos sim. Boa tarde, quero participar. O Robson Gomes, bairro Ana Mary. Obrigado, Robson. Aquele abração para você. Também o pessoal aqui, Douglas Sebastião Ribeiro, sem casas. Alô, Douglas Sebastião Ribeiro, muito obrigado. Rosana Pinheiro, tá certo? Lá do bairro Jardim Europa. Obrigadão a vocês todos aí que estão mandando suas participações. Ok? Meu caro Gilberto, depois confira para mim. A Júlia tá mandando aqui para mim um áudio, só áudio, né? Talvez aquela dificuldade, às vezes, de mandar a mensagem escrita, né? Vamos saber daqui a pouquinho o que, que ela tá me dizendo aí. Bom, obrigado a vocês todos pela participação. Muito bem, mas eu preciso estar no visual aqui, viu, Júlia? Tá certo? Vamos lá, tá certo então. Digite aí para mim, se você puder, ou mande alguém. Digite seu nome completo, digite, viu? O áudio não adianta. Digite o nome e o bairro em que você está participando comigo, tá bom? Muito bem, Zenilda Nunes, área 1, obrigado. Já corrigiu aqui a Zenilda, né? Também deixa eu ver aqui. Bom dia, gostaria de saber os valores, como funciona para divulgar minha empresa. Opa, que beleza. Conversamos, viu, meu querido amigo, tá bom? Isso aí é um assunto que nós passamos o comercial para você. Muito obrigado, viu? É a Bia, grande Bia, tá bom? Vou passar para o nosso comercial, eles entram em contato com você, minha querida amiga. Ou meu querido amigo, né? Tá certo? Não me botou o nome nem da empresa, deixa eu ver aqui. O assunto é ferramentas de segurança. Beleza, então, tá? Nós vamos passar o seu telefone para o nosso comercial. Um abraço, obrigado, viu? Coloca aqui José Ivantil, Ivantil Ribeiro, é isso? Oi, Ivanil. Muito bem, mas tá aqui, né? Sem casas.

obrigado, viu? Obrigado aí pelas participações. Aqueles que ainda não mandaram, ainda tem tempo, ainda tem 15 minutos para mandar para mim suas participações, para que a gente possa fazer o sorteio no finalzinho. A cartela já está prontinha para ser sorteada. Essa semana uma, semana que vem mais uma, e na outra mais uma. São três cartelas que eu irei sortear aqui no microfone aberto, tá bom? São 12 horas e 31 minutos.

0: chegando com a notícia. Vamos seguindo com mais informação para você. Estados Unidos confirmaram tarifa adicional sobre produtos brasileiros.
1: O governo dos Estados Unidos confirmou a aplicação de uma tarifa adicional de 25% contra produtos brasileiros a partir do dia 22 deste mês de julho. A barreira afeta máquinas agrícolas, ferramentas, calçados, roupas novas, açúcar orgânico, além de celulose, borracha, pedras de construção e petroquímicos. Ficaram de fora da taxação aviões, terras raras, metais preciosos, mel orgânico, ferro, cobre, aço e alumínio, além do café em grão e do solúvel sem sabor e de frutas tropicais como laranja e açaí. A medida foi anunciada nesta quarta-feira pelo escritório do representante de comércio dos Estados Unidos após o fim de uma investigação aberta em julho do ano passado. A apuração concluiu que políticas brasileiras prejudicam o mercado norte-americano. Entre os alvos da queixa estão o PIX, barreiras ao mercado de etanol, desmatamento ilegal e leis anticorrupção. O governo brasileiro repudiou a decisão, disse não haver justificativa para as medidas unilaterais e classificou o dia 15 de julho como um marco lastimável para a história das relações bilaterais. Palácio do Planalto afirmou que as alegações contra o PIX e a regulação de plataformas digitais são descabidas e que as acusações sobre desmatamento são absurdas. O Brasil informou que iniciará imediatamente os trâmites para acionar a lei de reciprocidade e levará o tema à discussão na Organização Mundial do Comércio. O Planalto também planeja adotar medidas para proteger os setores afetados por tarifas que chamou de arbitrárias e ilegais, além de buscar a diversificação de parcerias e a abertura de novos mercados. Da Rádio Nacional em Brasília, Renato Ribeiro.
0: Domingos Brazão perde cargo como conselheiro do TSE Rio de Janeiro.
2: Condenado como mandante do assassinato da vereadora Marielle Franco e do motorista Anderson Gomes, Domingos Brazão perdeu o cargo de conselheiro do Tribunal de Contas do Estado do Rio de Janeiro. A medida foi oficializada nesta quarta-feira no Diário Oficial do Estado. Ela é em cumprimento à decisão transitada em julgado pelo Supremo Tribunal Federal e vale a partir do dia 9 deste mês. Domingos Brazão foi condenado a 76 anos e 3 meses de prisão pela primeira turma do STF, também pela tentativa de homicídio da assessora de Marielle, Fernanda Chaves. O crime aconteceu em 14 de março de 2018, no bairro do Estácio, região central do Rio. Agora, o TSE vai comunicar à Assembleia Legislativa do Rio, responsável pela indicação do novo conselheiro. O irmão de Domingos Brazão, o ex-deputado federal Chiquinho Brazão, também foi condenado a 76 anos e 3 meses de reclusão. Os dois foram acusados de organização criminosa armada, 2 homicídios qualificados e 1 homicídio qualificado tentado. Os ex-policiais Rony Lessa, autor dos disparos, e Elcio de Queiroz, que dirigia o carro usado na emboscada, foram condenados a 78 anos, 9 meses e 30 dias e a 59 anos, 8 meses e 10 dias de prisão, respectivamente. Ronald Paulo Alves Pereira foi condenado a 56 anos de prisão por participação no assassinato. E Rivaldo Barbosa, ex-chefe da Polícia Civil do Rio, a 18 anos por obstrução da justiça e corrupção passiva. Com informações da Agência Brasil, da Rádio Nacional no Rio de Janeiro, Cristiane Ribeiro.
0: 12 horas 35 minutos, 12:35. Vamos seguindo com mais informação para você dentro do nosso microfone aberto aqui pela Capital do Papel. E mais uma vez lembrando os nossos irmãos caminhoneiros, a você que transita pela PR-151 em Ponta Grossa, segue até a próxima terça-feira, bloqueio, né? Temporário na BR-151.

0: 151, informação chegando.
1: O Departamento de Estradas de Rodagem do Paraná reforça aos motoristas que ocorrem interdições temporárias na PR-151, em Ponta Grossa, nos Campos Gerais, com previsão de término na próxima terça-feira. Os bloqueios totais nos dois sentidos duram até 45 minutos e são necessários para o lançamento das vigas do novo viaduto da Variante, entre os quilômetros 338 e 343. Para reduzir os impactos no tráfego, os trabalhos de içamento das estruturas acontecem preferencialmente no período noturno, das 8 horas da noite às 5 horas da manhã, e nos fins de semana. Durante o dia, ocorrem apenas bloqueios rápidos e alternados para a movimentação das carretas que transportam o material. A pista é totalmente liberada após cada etapa de trabalho, permanecendo aberta até a completa dissipação das filas antes de uma nova interrupção. A operação é de responsabilidade da concessionária RDN, com apoio na sinalização da Polícia Rodoviária. Em caso de chuvas ou ventos fortes, os serviços podem ser adiados. A orientação é que os usuários planejem as viagens com antecedência, reduzam a velocidade ao se aproximarem do trecho em obras e respeitem a sinalização local. Repórter Vitor Luiz.
0: E nós vamos seguindo com mais informação para você aqui no nosso microfone aberto nesta quinta-feira, né? Vamos seguindo com mais informação para você. Olha só, cobertura vacinal infantil cresce no Brasil.
2: O Brasil não faz mais parte da lista das 20 nações com a maior quantidade de crianças sem a imunização inicial da vacina que previne difteria, tétano, coqueluche, hepatite B e outras infecções. A Organização Mundial da Saúde e o Unicef divulgaram nessa semana que o total de crianças no Brasil nessa condição, também chamada de zero dose, passou de 360 mil em 2023 para 50 mil em 2025, um sétimo do que era dois anos antes. O relatório da OMS diz que o aumento da cobertura vacinal está ligado a campanhas e dias de mobilização, a busca ativa de crianças, vacinação nas escolas e o monitoramento das coberturas vacinais. Entretanto, na média global, a cobertura permanece abaixo dos níveis registrados antes da pandemia de Covid. Entre 195 países avaliados, apenas 30 têm ampliado a cobertura vacinal desde 2019. Ano passado, mais de 13 milhões de crianças no mundo não receberam a primeira dose da vacina contra a difteria, tétano e coqueluche. Outros 7 milhões não completaram o esquema de sarampo. O resultado foram 57 países com surtos da doença. No continente americano, o Brasil é a exceção. México, Venezuela, Argentina e Bolívia são os que têm mais crianças sem a primeira dose da vacina pentavalente. Da Rádio Nacional em São Luís, Gabriel Correa.
0: E você continue mandando a sua participação no finalzinho do microfone aberto. Vamos sortear uma cartela do bingo, né? Para a grande festa da comunidade paróquia Nossa Senhora de Fátima, Bom Jesus de Nazaré. Vamos seguindo com mais informação para você dentro do nosso microfone aberto, você que acompanha as principais notícias. E de Manaus segue em alerta após registro de vazamento de gás extremo.
3: A Prefeitura de Manaus decretou situação de emergência após o vazamento de gás estireno registrado na tarde desta quarta-feira, dia 15, em uma indústria do Distrito Industrial, na zona sul da capital. Logo após o decreto, a Prefeitura instalou um gabinete de crise. Entre as medidas adotadas estão o monitoramento da qualidade do ar, o acompanhamento das áreas afetadas, a orientação à população e o apoio às equipes que atuam na ocorrência. O prefeito de Manaus, Renato Júnior, alertou a população sobre a circulação nas proximidades do vazamento.
4: Manaus, nesse momento, está em estado de alerta. Eu peço que a população que não circule por essa área próxima da área industrial de Manaus, porque pode dar irritação nos olhos, coceiras, é o gás estireno, é um gás muito perigoso. Então, assim, peço nesse momento encarecidamente, é uma tragédia o que está acontecendo. É algo muito sério, é tóxico. Então, nesse momento, estamos voltados, inclusive a nossa Secretaria de Saúde, vai estar nas UBSs mais próximas e também em algumas escolas, juntamente com a Secretaria de Educação, dando total assistência à população nesse momento.
3: O vazamento aconteceu em uma indústria do Polo Industrial de Manaus. Mais de 10 equipes do Corpo de Bombeiros foram enviadas ao local para conter o vazamento, monitorar a dispersão do gás e isolar a

0: Evitando novos riscos à população e aos trabalhadores. O comandante-geral do Corpo de Bombeiros do Estado, o coronel Orleilson Muniz, deu mais detalhes da ocorrência.
1: Iniciou por volta das 17 horas. Imediatamente nós deslocamos diversas viaturas para cá. Foi comunicado também outros órgãos que têm envolvimento no atendimento dessa ocorrência, como IPAAM, própria Defesa Civil. Nós já montamos o posto de comando aqui próximo. Já tomamos diversas providências aqui junto com a administração da empresa, no sentido de garantir que a situação não evolua. Trata-se de vazamento de estireno, foi no tanque do meio e apenas um tanque foi afetado. Nós tivemos a preocupação de manter o resfriamento do tanque, houve o vazamento. Quais são as causas que pode ter acontecido isso? Uma reação química interna espontânea, isso pode acontecer.
0: O forte odor do produto foi sentido em diversos bairros da capital. Moradores e funcionários relataram irritação nos olhos, tontura, náuseas, dor de cabeça e desconforto respiratório. Por precaução, empresas localizadas nas proximidades interromperam as atividades e evacuaram centenas de trabalhadores. O Serviço de Atendimento Móvel de Urgência, o SAMU, também foi acionado para prestar assistência às pessoas que apresentaram sintomas após a exposição ao produto químico. A orientação das autoridades foi para que a população evitasse exposição ao ar externo, mantivesse portas e janelas fechadas e procurasse atendimento médico em caso de mal-estar. Em nota oficial, o governo do Amazonas informou que mobilizou toda a estrutura estadual para enfrentar a ocorrência. Além do Corpo de Bombeiros, foram acionados a Defesa Civil, a Secretaria de Segurança Pública, a Secretaria de Estado de Saúde, o IPAAM e outros órgãos que passaram a atuar de forma integrada para controlar o vazamento, monitorar a situação e prestar assistência à população. As autoridades informaram que o monitoramento da área continua e que as causas do acidente serão investigadas. A expectativa é de que o acompanhamento permaneça até que não haja mais riscos à saúde da população e ao meio ambiente. De Manaus, do Sistema Encontro das Águas, para a Rádio Nacional, Carlos Araújo.
2: 12 horas 42 minutos, 12:42. Alô, Foguinho. Grande abraço para ele, Foguinho. Tá participando com a gente, como sempre, né? Quero obrigado a você pelo carinho. Quero também participar do sorteio da Rua Argentina, ou seja, lá no Socomim. Sueli Aparecida Rodrigues, alô Sueli, obrigado, viu? Quem mais aqui comigo, deixa eu ver. Boa tarde, quero participar. Adélia Kowalski, Santa Rita. Alô Adélia, muito obrigado. Rosimeire Silvestre de Souza, obrigado. Também Maria do Rocio Camargo, do Alto das Oliveiras, aquele abraço para você, muito obrigado, viu? Quem mais aqui? Participando, Regiane Aparecida do Parque Limeira, área 2. Muito obrigado, viu? Regiane Aparecida do Parque Limeira, área 2. Temos algumas mensagens, gente. Como eu já disse aqui, infelizmente, para sorteios, não mande mensagem de áudio, mande mensagem por escrito. Apenas o nome completo e o bairro em que mora. Somente isso. Quem é que Telêmaco Borba? Agora, de cidade vizinhas, desde que possa vir buscar a premiação que ganhar, tá certo? Aí manda só o nome da cidade da qual está mandando a mensagem, tá bom? Um abração então, deixa eu ver quem mais aqui. O pessoal do Dogão 40, né? Lá das 100 Casas, já falamos aqui da participação. José Evantil Ribeiro, lá nas 100 Casas, obrigado. Deixa eu ver aqui, o Délio Batista de Oliveira, do Bom Jesus. Marli Lopes, também do Bom Jesus. Emerson Lopes de Oliveira, Bom Jesus. Jéssica de Oliveira, também do Bom Jesus, né? Todos estão participando com a gente. Aquele abraço especial. Muito bem, após os comerciais, já voltamos com o sorteio e também a previsão do tempo e notas policiais.
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2: Muito bem, agora são 12 horas 45 minutos, 12h45. Agora é o momento do sorteio, né? O sorteio da cartela. Deixa eu ver aqui, tem mais alguns nomes. Não vou conseguir falar todos, mas alguns aqui. Edenilson Tomás, motoqueiro fantasma, tá certo, é isso aí. Grande abraço para você, Edenilson Tomás de Miranda, Parque Limeirária 6. Também Regiane Aparecida Machado, de França. Obrigado, Regiane. Cadê o bairro, Regiane? Você não colocou aqui para mim, né? Área 2, né? É isso aí, tá? Agora sim, ela colocou aqui em cima a participação, né? Deixa eu ver quem mais. Francisca Heroína, do bairro Santa Rita. Francisca Heroína, aquele abraço, obrigado, viu, gente? Muito bem, encerrado as participações. Meu caro Gilberto Alves, prepara o rufar dos tambores, que na hora que parar, nós paramos o sistema aqui. Vamos saber para quem será, então, a cartela de hoje. Essa cartela. Lembrando que a semana que vem, né? O rufar dos tambores tá meio com pressa. Vamos que vamos, né?
3: Essa é boa, viu?
2: Vamos lá, vamos lá, vamos lá. Gente, aproveitando aí, pedindo desculpas aí alguns dias já com a garganta, as cordas vocais, não tá fácil não, né? Afônico bastante, mas vamos que vamos, né? Muito bem, são 12 horas 47 minutos. Lembrando que a semana que vem, então, nós temos então mais um sorteio de uma cartela e finalizando na outra semana, tá bom? São mais duas cartelas que nós iremos sortear. Muito bem, vamos então rufando os tambores. Muito bem, chegamos lá. Quem será, hein?
4: Qual é?
2: Qual é?
4: Qual foi?
2: Qual foi, né? Não é o Tiririca, mas é quase, né? Vamos que vamos, né? Muito bem, alô, São Chico! São Francisco abençoa aí alguém daquele bairro. Alô, São Francisco! Aquele abraço para vocês todos. Silene Andrade, alô, Silene Andrade, você acaba de faturar, então, a cartela para o bingo, show de prêmios, paróquia Nossa Senhora de Fátima, comunidade Bom Jesus. Ô, minha querida amiga Silene Andrade, lá do São Francisco, você pode passar a partir de agora, tá bom? Ou amanhã, se você puder, na nossa portaria aqui na emissora, para retirar a sua cartela. Já vou entregar então para Eduarda ou então para nossa outra recepcionista, para que você possa receber, receber a cartela. Não é isso, Giba? Muito bem. À tarde, quem é que tá aí mesmo? A Natália, né? Então tá bom. A partir da 1 da tarde é a Natália que fica e de manhã cedo é a Eduarda, né? Então, se você vier de manhã, a Natália te entrega a cartela ou então de manhã com a Eduarda, tá bom? Então, parabéns para você, faturou Sirlaine Andrade do São Francisco, bairro São Francisco, já está à sua disposição, tá bom? Para receber, retirar sua cartela aqui. Muito bem, agora são 12 horas 49 minutos. Lembrando que a semana que vem tem mais, viu, gente? Não chore, não, não se zangue, não. Semana que vem tem mais uma, tá bom? Mas agora vamos então com a previsão do tempo para todo o país.
5: Previsão do tempo para quinta-feira, 16 de julho de 2026. Região Centro-Oeste. Em Goiânia, Goiás, o dia vai ser de céu com muitas nuvens, mas não deve chover. Os termômetros registram mínima de 16 e máxima de 28 graus. A umidade relativa do ar gira em torno de 70 a 30%. Miranda, no Mato Grosso do Sul. A previsão para o aniversário da cidade aponta para céu com muitas nuvens durante todo o dia. A temperatura mínima é de 18 e a máxima de 34 graus. A umidade relativa do ar é de 80 a 30%. Região Nordeste. Natal, Rio Grande do Norte, vai ter uma quinta-feira de céu com

0: muitas nuvens. A temperatura marca mínima de 23 e máxima de 29 graus. A umidade relativa do ar vai de 90 a 60%. Juarez Távora, Paraíba, comemora aniversário nesta quinta-feira, sob céu com muitas nuvens. A temperatura mínima é de 22 e a máxima 27 graus. A umidade do ar varia de 90 a 60%. Região Norte, em Boa Vista, Roraima, o dia vai ser de céu com muitas nuvens, mas sem previsão de chuva. A temperatura mínima é de 25 e a máxima 32 graus. A umidade do ar é de 94 a 50%. Manacapuru, Amazonas, festeja aniversário com céu repleto de nuvens. A temperatura mínima é de 25 e a máxima de 33 graus. A umidade relativa do ar é de 100 a 50%. Região Sudeste, em Vitória, Espírito Santo, a previsão é de céu com muitas nuvens nesta quinta-feira. Os termômetros registram mínima de 16 e máxima de 24 graus. A umidade relativa do ar vai de 80% a 40%. Mariana, Minas Gerais, sopra velinhas diante de um céu com muitas nuvens, sem previsão de chuva. A temperatura mínima é de 8 e a máxima 24 graus. A umidade relativa do ar é de 90 a 30%. Região Sul, Florianópolis, Santa Catarina, o dia vai ser de céu repleto de nuvens, mas sem previsão de chuva. Os termômetros registram mínima de 15 e máxima de 19 graus. A umidade relativa do ar oscila entre 95% e 60%. São Pedro do Iguaçu, no Paraná, celebra mais um ano de fundação com céu encoberto. Os termômetros registram mínima de 14 e máxima de 28 graus. A umidade relativa do ar fica entre 60 e 30%. Você ouviu a previsão do tempo para quinta-feira, 16 de julho de 2026. Com informações do IBGE Cidades e do Instituto Nacional de Meteorologia, INMET, e redação de Diego Freitas, da agência Rádio Gov em Brasília, Vladimir Filipim.
1: Doze horas 53 minutos, 12:53.

0: policial.
1: E no nosso plantão de polícia você acompanha. Polícia Militar prende indivíduo com 80 pedras de crack em Telêmaco Borba. Durante patrulhamento ostensivo no bairro São Luís, na noite de quarta-feira 15, policiais militares da equipe Rotan, do 26º BPM, realizaram a prisão de um homem por tráfico de drogas. A equipe patrulhava uma região já conhecida pelo intenso movimento relacionado ao comércio de entorpecentes, quando visualizou um indivíduo que, ao perceber a aproximação da viatura, tentou fugir em direção a uma residência abandonada. Após breve acompanhamento, ele foi abordado. Na busca pessoal, policiais localizaram 80 pedras de substância análoga ao crack, já fracionadas para comercialização, totalizando aproximadamente 14 gramas, além de Spirdorf, contendo substância análoga à cocaína, cerca de 1 grama e R$32 em dinheiro. A ação rápida da PM resulta no resgate de vítima de violência doméstica em área da Mata. Na noite de terça-feira 14, equipes da Polícia Militar do 1º BPM

0: M, demonstraram rapidez e integração atendendo uma grave ocorrência de violência doméstica no bairro Uvaranas, em Ponta Grossa. Após o acionamento via 190, a informação era de que um homem, sob efeito de entorpecente, teria agredido a sua companheira com uma faca e a levado para uma área da mata. Ao chegar ao local, policiais encontraram vestígios de sangue na residência. Iniciaram imediatamente as buscas, com apoio da equipe RPA e do cão K9. A vítima e o agressor foram localizados na mata. A mulher apresentava ferimentos no braço e confirmou que havia sido atacada pelo companheiro. Faca que foi utilizada na agressão foi localizada e apreendida. Doze horas e 56 minutos, você está aqui na nossa programação de hoje com mais informação dentro do nosso microfone aberto. Homem mata irmã com machado, ataca pais e morre em confronto com a PM. Informação chegando aqui no seu microfone aberto. Um ataque contra a família terminou com uma mulher morta, dois idosos feridos e o suspeito executado após confronto com a polícia militar na zona rural de Alagoinhas, no interior da Bahia. Caso aconteceu no domingo. Segundo a PM, o autor do ataque tem 42 anos. Ele é suspeito de agredir os próprios pais e matar a irmã, Jaciara Cipriano Camilo, 51 anos, utilizando um machado. As equipes foram acionadas por moradores da região, após relatos de violência na residência da família. E quando chegaram ao local, encontraram a mãe de suspeito ferido e também ao lado do corpo da filha. O pai também havia sido atacado e foi localizado com ferimentos em uma área da mata próximo à casa. Portanto, essas foram as informações colhidas aqui no nosso microfone aberto, no nosso plantão de polícia. 12 horas e 58 minutos.
1: Por isso eu digo.
0: Bem, amigos, bem, amigas, estão sinalizando aqui pela sua capital do papel mais um show de notícia e informação dentro do seu microfone aberto. Para você que ficou na minha companhia e de toda a nossa equipe, meu muito obrigado. Eu retorno amanhã com mais informação para você numa programação especial dentro do nosso microfone aberto. E você não esquecendo, conforme já anunciamos, amanhã nós teremos então duas importantes entrevistas, uma delas com o professor Leandro Ifet, falando dos cursos, novos cursos que vão acontecer no nosso Instituto Federal aqui em Telêmaco Borba, e também falando com o professor Anderson sobre velocidade na terra, que acontece também nesse final de semana em Telêmaco Borba. Gente, amiga, fica na boa companhia agora de Gilberto Alves com A Tarde é Nossa, e a partir das 5 da tarde com Dimas Barbosa, Tarde Sertaneja. A você, amor, muito obrigado, um grande abraço e até amanhã com mais um show de notícia no seu microfone aberto.

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Olá, você! Muito boa tarde! Gilberto Alves, chegando com a tarde é nossa. Aqui pela capital do papel, FM, transmitindo na frequência de 101.9 MHz de Telêmaco Borba, estado do Paraná. Seja muito bem-vindo, seja muito bem-vinda. Afinal de contas, aqui é o seu lugar, aqui é bem melhor. Hoje é quinta-feira, dia 16 de julho de 2026. Você no carro, na rua, no trabalho, no escritório, em casa, acompanhando nossa programação. Obrigado pela sua sintonia, obrigado pela sua companhia. E para você interagir conosco, registrar a sua audiência, confirmar a sua participação é fácil demais, é muito simples. 3910-1210, o código de área é o 42. 3910-1210, esse é o WhatsApp da Catal para você interagir conosco. A temperatura neste momento, segundo o Cimepar, o sol brilhando forte, a temperatura neste momento é de 22 graus. E você, nos acompanha em que rua, em que bairro, em que cidade, em que estado, em que país você acompanha a programação da Capital FM? 3910-1210, código de área 42. Não esquece, hein? 3910-1210, esse é o WhatsApp da Capital para você interagir conosco. E não esqueça, fé em Deus, força, ânimo, coragem, com certeza, dias melhores virão. Agora 1:04, tô chegando no pedaço, tô pintando na área e na tarde capital, sempre o melhor da música, sempre os melhores ritmos de todos os tempos. Música.

O melhor da música você ouve aqui na 101.9. Sam Smith, Dance with a Stranger. 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

0: 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Agora 1h21.
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0: Agora 1h23, de volta com A Tarde é Nossa aqui pela Capital do Papel. Abraçando com muito carinho esses amigos ouvintes que estão sempre nos acompanhando. Um abraço pro Áureo, bem pertinho do asilo, né, Áureo? Na sintonia da nossa Capital do Papel. Um abraço pro Áureo. Grande abração muito carinhoso pro Gilmar Andorinha. Tá por aí o Gilmar Andorinha. Também o Luanzinho, né, Áureo? Está sempre nos acompanhando. Um abração pro Luanzinho. Um abraço também ao João Ironei dos Santos, no bairro Sem Casas, né, João? Grande abração carinhoso para você, pessoal da Praça Doutor Horácio Clabin. Grande abraço a todo o pessoal na sintonia, acompanhando a nossa programação. Pessoal da Prefeitura Municipal, você da indústria, você do comércio, pessoal da construção civil nos acompanhando, muito obrigado pelo carinho, muito obrigado pela audiência. E aí, já almoçou? Tá tomando aquele cafezinho gostoso? Aquele suquinho delicioso? Coisa boa demais, hein? Continue na nossa sintonia, continue acompanhando a nossa programação. E olha só, quem ama, cuida. Após barraco de Pilar, Adriana recebe notícia ruim e contra-ataca. A novela realmente tá boa demais, hein? Em busca de Adriana por um... Ou seja, a busca, né, de Adriana por um recomeço sofrerá mais um duro golpe em Quem Ama Cuida. Após ser humilhada por Pilar no salão de beleza, ela acabará pagando um preço alto pelo escândalo. A gerente do estabelecimento a convocará para uma conversa e avisará que terá declinado de sua contratação. Com sangue nos olhos, a fisioterapeuta decidirá que não poderá esperar mais para se vingar. A sua reação será partir para o ataque, convocando aliados para diferentes frentes de investigação. Ela, porém, mirará em Ademir, infiltrando-se na Associação de Advogados. Adriana usará o nome falso e descobrirá informações preciosas sobre o caso que o criminalista mantinha com Sueli. O barraco que Pilar armará está previsto para ser exibido hoje, quinta-feira, dia 16, na novela das 9 da Globo. A perversa ficará em choque ao perceber que a viúva de seu irmão está trabalhando no salão de beleza. Sem qualquer constrangimento, ela começará a gritar diante de clientes e funcionários. Essa Pilar sabe ser escandalosa, né? A megera se recusará a ser atendida e fará questão de expor o passado da rival. Perguntará como uma ex-presidiária conseguiu emprego no estabelecimento e repetirá sem parar que Adriana é uma assassina. O constrangimento tomará conta do salão, enquanto todos acompanharão a discussão. Mesmo abalada, a ex-detenta tentará controlar a própria raiva. Ela explicará que está ali apenas para trabalhar e reconstruir a sua vida. Mas a ricaça continuará com os ataques. Sem aceitar as acusações, calada, a protagonista decidirá reagir. Ela afirmará que foi condenada injustamente e acusará a loira e toda a sua família, toda a família Brandão,

de terem manipulado a investigação para colocá-la atrás das grades. A jovem afirmará que foi vítima de ganância da víbora, que fez de tudo para ter acesso à fortuna deixada por Arthur. O bate-boca deixará os ambientes, ou seja, o ambiente, né, completamente dividido entre o choque e a curiosidade dos clientes que assistirão ao confronto sem esconder o espanto. Ao enfrentar Pilar, Adriana será a principal prejudicada pela confusão. Preocupada com a repercussão do escândalo e com a imagem do salão, a gerente chamará a fisioterapeuta para uma conversa reservada. Mesmo sem responsabilizá-la diretamente pelo confronto, a profissional informará Adriana que o período de experiência não continuará mais, porque terá desistido de sua contratação para evitar novos problemas. A notícia representará mais uma derrota para a mocinha, que continuará enfrentando o preconceito em quem ama cuida. Sem conseguir emprego fixo, ela verá aumentar ainda mais o desejo de provocar sua, ou seja, de provar, né, sua inocência e fazer todos os responsáveis por sua prisão pagar pelo que armaram. Então tá aí, é o que vai acontecer no capítulo de hoje, né, na novela Quem Ama, Cuida.

Nós ouvimos com Adriana Calcanhoto, Fico Assim Sem Você. Agora 1h34, você acompanhando a Tarde Nossa aqui pela 101.9. Grande abração muito carinhoso ao pessoal do Posto Jerusalém, né, Chiquinho da Ercília? Grande abraço a você e a toda a equipe aí trabalhando e nos acompanhando. Pessoal do Feirão do Zé Português também, um abraço muito carinhoso, um bom trabalho a todos. Pessoal do Posto Guapo conosco, né? Um abração muito especial. Abraçando o pessoal nos acompanhando. Grande abração, muito carinhoso a essa gente bacana nos acompanhando em Sapopema, né? Grande abraço à nossa audiência em Sapopema, pessoal de Piraí do Sul, pessoal de Castro também conosco, grande abração. Em Piraí do Sul, né? Nós temos o Bodinho, né, Bodinho? Grande abraço para você. Tem o Dirceu Galo também nos acompanhando, a dona Ana Dirce, mãe da Silvia Mainardes, né? De Sapopema, grande abração para ela. Falando nisso, um abraço para Silvia Mainardes, que tá sumida. O Pedro, né? Um grande abração muito carinhoso. Também a Luzia Queiroz tá sumidona, né, Luzia? Grande abraço para você se estiver nos acompanhando. Quem também está sumido, grande abraço a ele de reserva. Nosso querido Cândido Gomes, né, Cândido? Grande abraço a você e a toda a família. Um abraço, Antônia Sionec, as mulheres, as meninas da Biosaúde. Bom trabalho, obrigado pelo carinho de estarem sempre nos acompanhando. E quem está chegando por aqui interagindo conosco, boa tarde, Daiane da Vila Cristina. Abraço a todos, fiquem com Deus. Daiane, Deus abençoe, minha querida. Obrigado aí pela sua companhia. Boa tarde, Giba. Boa tarde, minha querida Anice Delfino, Anice Confeiteira do Alto das Oliveiras, a mulher que produz delícias e acompanha a nossa programação. Um abraço ao pessoal do bairro Socomim, né, Cidinha? Mulher maravilha, grande abraço para você. Grande abraço a Célia Alves, tenho certeza.

A Cassélia está com o radinho ligado, sintonizado aqui na capital. A Mila Costa também nos acompanhando, né? A mãe da Renata Miller nos acompanhando. Um abração muito carinhoso, sempre na sintonia da nossa Capital do Papel. Boa tarde, Giba. Boa tarde, minha querida Dirce Sete de José Lacerda. Tudo bem com você, Dirce? Um abração carinhoso a você e a todos da família. E a Dirce compartilha conosco.

A vida passa mais rápido do que imaginamos. Enquanto corremos atrás de tantos planos, os dias vão levando pessoas, momentos e versões de nós mesmos que nunca voltam. No fim, não é o que conquistamos que aquece a alma, mas os abraços sinceros, as conversas sem pressa, os sorrisos compartilhados e a paz de ter vivido de verdade. Não adie a felicidade. Valorize o hoje, porque é nele que a vida acontece.

0: Para você que gosta do que é bom, as mais lindas canções, aqui na 101.9 Zizi Posse, Caminhos de Sol, 1h44. 101.9.
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0: 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Eu falei Tamoio Prev. 1h45 e seguimos com a Tarde Nossa aqui pela Capital do Papel, abraçando com muito carinho o pessoal da Vila Rural Brilho do Sol, grande abraço ao fazendeiro, à esposa Suelen, também o nosso querido Toninho Guilherme, né Toninho? Grande abração carinhoso para você. Um abraço para os amigos internautas que estão nos acompanhando, grande abraço na Coronel Cláudio em Ponta Grossa, grande abraço a Fátima, né? Ela que morou muitos anos aqui em Telêmaco, principalmente na Vila Rural Brilho do Sol, né Fátima?

0: Grande abraço para você. Outra amiga internauta na capital do estado, em Curitiba. Um abraço para ela, né? Nos acompanhando, né? Grande abração, muito carinhoso. Agora fugiu o nome dela da minha mente, né? Mas um grande abração, muito carinhoso, para essa nossa amiga, né? Que também sempre nos acompanha, assim como o Candinho também, na capital do estado, né? Grande abração, muito carinhoso. Poxa vida, agora esqueci mesmo o nome dela, hein? Esqueci o nome. Mas um grande abração a todos esses amigos internautas espalhados aqui pelo Brasil e até mesmo fora do Brasil, no exterior, né? Um grande abração, muito carinhoso. Obrigado pelo carinho da audiência. Quem é que tá chegando por aqui?
1: Boa tarde, meu amigo Giba, né?
0: Isso.
1: Tudo bem?
0: Tudo bem?
1: Tudo bem, graças a Deus. Eu tô escutando o programa aqui. Manda uma música aí, qualquer um aí com Nazaré aí. Feliz para todos os ouvintes que tiveram na Capital do Papel. E para meu sobrinho Sidney Rodrigues da Silva, que tá fazendo Uber na cidade. De boa.
0: Esse é o Foguinho do Jardim Itália, né, Foguinho? Grande abraço a você. Alô, Sidney. Grande abraço. Bom trabalho.

O melhor da música, as mais lindas canções, fazendo parte da programação da Capital, nós ouvimos com Phil Collins, One More Night. E confirmando a sua participação conosco aqui, um grande abraço à Mulher Maravilha no Socomim. Realmente está nos acompanhando, né? Um abraço carinhoso. Pessoal do Conjunto Residencial Tibagi, grande abraço ao Josney, ele que é da Igreja Batista Betel e sempre que pode nos acompanha, né, Josney? Grande abraço a você, a Terezinha Marcondes e a todos do Conjunto Residencial Tibagi nos acompanhando. Pessoal do Conjunto Residencial Atlântico, né? Um grande abração, muito carinhoso. Grande abraço ao pessoal do Casa Bela conosco. Um abraço para Andréia, né? Trabalhando em harmonia e acompanhando a nossa programação. Pontualmente 2 horas, já já tem Repórter Capital.

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Confira os principais destaques de Telêmaco, Borba e região. Trabalhadores nascidos em setembro e outubro recebem abono salarial. O valor do benefício varia de 136 a 1.621, conforme a quantidade de meses trabalhados em 2024. Os trabalhadores nascidos em setembro e outubro, que ganharam até 2.766 com carteira assinada em 2024, recebem nesta quarta-feira 15 o abono salarial de 2026. Neste quarto lote, serão liberados 5,4 bilhões para mais de 4 milhões de beneficiários. O valor do benefício varia de 136 a 1.621. conforme a quantidade de meses trabalhados em 2024. O calendário segue de forma

0: escalonada ao longo de 2026, de acordo com o mês de nascimento. Esses foram os principais destaques de Telêmaco Borba e Região. 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

É, e a tarde continua ensolarada, a temperatura neste momento é de 23 graus, a temperatura subiu um pouquinho e você sintonizado conosco nesta quinta-feira, hoje é dia 16 de julho de 2026 e quem tem o prazer de continuar com você até às 5 da tarde, com a tarde é nossa aqui pela capital, sou eu, Gilberto Alves, o Giba. Para você interagir conosco, registrar a sua audiência, confirmar a sua participação, é fácil demais, é muito simples, 3910-1210, o código de área é o 42. 3910-1210, esse é o WhatsApp da Capital para você interagir conosco. Você nos acompanhando pelo rádio em 101.9, obrigado pela preferência de sintonia, muito obrigado pelo carinho da sua audiência. Você, amigo internauta, nos acompanhando pelo site, pelo aplicativo da Rádio Capital do Papel, obrigado pela sua companhia. 2:03, uma ótima tarde para você e o som fica por conta de Kel Smith e Apollo 55. Nossa conversa.

E nós ouvimos com Maroon 5, What Lovers Do. Grande abração, muito carinhoso ao pessoal da Área 7 nos acompanhando, Isabel Cristina. Grande abraço para você, Isabel. Grande abraço para Célio Ortiz. Também a família Charnesca. Grande abraço ao seu Luiz Carlos e a dona Lourdes. E o Guilherme tá por aí, né, Guilherme? Grande abração carinhoso para você. Pessoal do Jardim Alegre nos acompanhando, Roseli Nascimento, esposo Mirtão. Grande abraço ao pessoal da Prefeitura, o Clebão da Prefeitura. Eu conheço como Clayton, né? O pessoal conhece como Clebão. Grande abração, muito carinhoso. 2:13. Seguimos com a Tarde Nossa ao som de Caporal Series. Safe and Sound.

0: E nós ouvimos aqui na 101.9 Magic Root. Agora 2:20.
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Agora 2 horas e 23 minutos. Seu Jorge, burguesinha.

Só o melhor da música fazendo parte da programação da capital, John Lennon, Mind Games. Grande abração muito carinhoso ao Marlon e à Vilma no Jardim Bandeirantes, acompanhando a nossa programação. Pessoal do bairro Macopa, grande abraço ao Noel Sabino, Noel Sorveteiro, sempre nos acompanhando. A Sônia Ribeiro também conosco, né, Sônia? Grande abração muito carinhoso. Pessoal nos acompanhando na Marinha, na Vila São Luís, Vila Santa Rita. Pessoal do bairro Bonavila. No Bonavila nós temos o Américo, a Sônia, o Carlinhos, também o Lúcio nos acompanhando. Grande abraço ao presidente do bairro Bonavila, né? Antônio Marcos Viana, o Toninho Boy, né, Toninho? Grande abraço a você. Um abraço ao Juarez, ele que trabalha com veículo pesado na Prefeitura Municipal, né, Juarez? Grande abraço pra você, obrigado pela companhia. Quem tá chegando por aqui, boa tarde, amigo Giba. Boa tarde, meu amigo Marcos Maurício Sinkoski, do Rio Alegre, né, Xixo? Grande abração pra você, pessoal do Jardim Argentina, assim como a Sueli Natara, grande abração, muito carinhoso. Pessoal do San Rafael, Jardim... A todos que estão nos acompanhando na Vila São Francisco, né? Um grande abração, muito carinhoso. Pessoal também nos acompanhando no bairro Sem Casas. Obrigado pelo carinho da audiência. 2:36.

0: Essa foi com Titãs, É Preciso Saber Viver. 2:40, intervalo, já eu volto trazendo muito mais. Continue na sintonia certa do seu rádio.
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1: 2h41, você sintonizado com a 101.9 Capital do Papel, acompanhando A Tarde é Nossa. E chegando, olha só, que tristeza, né? Renato Machado morreu na manhã desta quinta-feira, dia 16, aos 83 anos. O jornalista estava internado na Clínica São Vicente, localizada na

Gávea, na zona sul do Rio de Janeiro. A causa da morte não foi divulgada. A informação foi publicada pelo G1. O profissional trabalhou durante mais de 4 décadas na Globo e comandou alguns dos principais telejornais da emissora. Entre 1996 até 2010, foi apresentador e editor-chefe do Bom Dia Brasil. Nesse período, dividiu a bancada com Leilani Naubert e, posteriormente, com Renata Vasconcelos. Renato participou da reformulação do jornalismo, que passou a contar com maior interação entre os apresentadores, entradas ao vivo e participação mais frequente de repórteres e comentaristas. Ele também apresentou o Jornal da Globo e o RJTV, integrou a bancada do Jornal Nacional e trabalhou como correspondente internacional e repórter especial. Então tá aí, morre o jornalista Renato Machado aos 83 anos de idade. Jornalista acumulou mais de 4 décadas de serviços prestados para o Grupo Globo. Mais um que vai fazer falta no cenário, né? Nos meios de comunicação.

0: Lulu Santos, Lá Vem o Sol. 2:49, Capital do Papel apresentando A Tarde é Nossa e você interagindo conosco. Chegando de Curiúva, o Rosano oferecendo para essa galera aqui. Fala, Rosano.
1: Para todo o pessoal de Curiúva, Felisberto, Harmonia, Telemaco Borba, aí, o pessoal da Cravim, oferecendo para todos vocês aí, o Amarildo, a família do Amarildo.
0: Beleza, Rosano, um grande abração carinhoso para vocês. Só lembrando, hein, música gaúcha, música sertaneja é com o Dimas, das 5 até as 7 da noite, no Tarde Sertaneja, tá bom, Rosano? Mas obrigado pela sua participação, obrigado por acompanhar a nossa programação. Tudo de bom para você. Chegando, James Blunt.

0: Nós ouvimos com Lobão Chorando no Campo. 2:59, já já tem Marcelo Correia com Esporte Capital.
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3: Muito boa tarde, Gilberto Alves.
0: Boa tarde, Marcelo.
3: Ouvintes da Rádio Capital do Papel FM 101.9. Eu, Marcelo Correia, chegando com Esportes na Capital. Para você ficar bem informado, e nós vamos falar aqui sobre a corrida que acontece neste final de semana no Autódromo Municipal de Telêmaco Borba. O Autódromo Municipal de Telêmaco Borba será palco nos dias 18 e 19 de julho, sábado e domingo, a partir das 8 horas da manhã, da terceira etapa do Campeonato Paranaense de Velocidade na Terra, reunindo pilotos de diversas regiões do estado em mais um grande evento do automobilismo paranaense. A competição contará com disputa nas categorias Kart Cross, Gold Fusca, Old Chevy, Marcas e Turismo e VNT 1600 cilindradas, prometendo muita emoção e velocidade para os amantes do esporte a motor. O campeonato é promovido pela Federação Paranaense de Automobilismo, em parceria com o Automóvel Clube de Telêmaco Borba e a Associação AATB Racing, Associação Desportiva de Automobilismo de Telêmaco Borba, com o apoio da Prefeitura Municipal de Telêmaco Borba, por meio da Secretaria Municipal de Esportes e Recreação. A entrada é gratuita, proporcionando ao público a oportunidade de acompanhar de perto as disputas e prestigiar um dos principais campeonatos de velocidade na terra do Paraná. Para quem não puder comparecer até o autódromo, a prova será transmitida ao vivo pelo canal da Rede TV no YouTube. Após a etapa de Telêmaco Borba, o calendário do Campeonato Paranaense de Velocidade na Terra segue com mais duas etapas neste ano de 2026. A quarta etapa será realizada em Palotina, nos dias 12 e 13 de setembro. E a quinta e última etapa da temporada acontecerá nos dias 28 e 29 de novembro. A expectativa é de um grande público durante o final de semana, fortalecendo o esporte, incentivando o turismo esportivo e movimentando a economia local por meio da realização de mais um importante evento aqui no nosso município. Então, você

0: Ouvinte da Capital do Papel, de toda a região, é convidado a estar prestigiando neste final de semana no Autódromo Municipal Velocidade na Terra. Vai levantar poeira. Esse foi o nosso Esporte na Capital de hoje.
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10: E nesta tarde de quinta-feira, o sol continua brilhando, a temperatura neste momento é de 23 graus, e é um prazer imenso saber que você continua sintonizado com a 101.9 Capital, e quem tem o prazer de continuar com você até às 5 da tarde com A Tarde é Nossa, sou eu, Gilberto Alves, o Giba. E para você interagir conosco, registrar a sua audiência, confirmar a sua participação é fácil demais, é muito simples. 3910-1210, o código de área é o 42. 3910-1210, esse é o WhatsApp da Capital para você interagir conosco. Hoje é quinta-feira, dia 16 de julho de 2026. Você no carro, na rua, no trabalho, no escritório, em casa, você no sítio, na chácara, na fazenda, aonde quer que você esteja nos acompanhando, seja muito bem-vindo, seja muito bem-vinda. Afinal de contas, aqui é o seu lugar, aqui é bem melhor. 3 horas e 4 minutos. Boa tarde.

0: Os melhores ritmos aqui na Terra Capital, Biquíni Cavadão, Vento, Ventania. 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
0: Eu quero mandar um abração muito carinhoso ao Josi, meu primo, né? Um grande abraço. Trabalhando no Puma, né? Grande abração carinhoso para você, um bom trabalho, obrigado pela companhia. Grande abraço também ao Boquita, né? Também meu primo, grande abração muito carinhoso. Pessoal nos acompanhando na... Como que é o nome do bairro mesmo? Rapaz do céu, a cabeça tá de um jeito que eu te contar, viu? Tem horas que falha, não é fácil não, né? É, grande abração, pessoal nos acompanhando por aí, né? E quem tá chegando? Sebastião Dias de Lima diz assim, boa tarde, Giba. Hoje estou ouvindo a programação em casa, de folga, Sebastião Dias, do bairro Macopa. Bom descanso para você, querido. Obrigado aí pelo carinho da sua audiência. É, quem mais está chegando por aqui? Boa tarde, é o Josmir, moro em São José dos Pinhais, região metropolitana de Curitiba. Estou sempre ligado na Rádio Capital do Papel de Telêmaco Borba. Mando um abraço para minha mãe aí, no Jardim Bandeirantes, e para todos da rádio, e ainda para o Eli Padilha, para o DJ Quica. Também para o DJ Ronaldo, DJ Gera, DJ Chuyu, para o Dimas Barbosa, até para o Dimas, hein? Gostaria de ouvir a música para relembrar a música Cheia de Charme com o Guilherme Arantes. Um grande abraço ao Josmir, né? De São José dos Pinhais, ele que é aqui de Telêmaco Borba. Um abração carinhoso para você, obrigado pela companhia.

nós ouvimos com o metrô, tudo pode mudar. 3:30, Capital do Papel apresentando A Tarde é Nossa. Você sintonizado acompanhando uma programação gostosa, hein? E olha só, Julia Lemertz revela segredo que a mãe, atriz, levou até o fim. Guardava em casa. Julia Lemertz abriu o coração ao relembrar a mãe, a atriz Lillian Lemertz, ela que nasceu em 1937 e nos deixou em 1986. Durante a participação no encontro da Globo, nesta quinta-feira, hoje, portanto, dia 16, a artista contou, né, que a veterana manteve até o fim da vida os capítulos da novela Baila Comigo, de 1981, de Manuel Carlos, inclusive o Manuel, que nasceu em 1933 e faleceu agora em 2026, na qual ela interpretou a primeira Helena das histórias dele. Guardava em casa, contou. Ao falar sobre o convite para interpretar Helena em Família, do ano de 2014, Júlia destacou o peso emocional da decisão. Foi aquele negócio do frio na barriga, porque é um momento que você não pode dizer não. Não é uma coisa que você fala, ah, vou pensar se vou fazer. Para aquilo, você faz, aconteça o que acontecer, afirmou. A atriz revelou que aceitou o papel também como forma de homenagem, né, à sua mãe. O meu comprometimento foi fazer uma homenagem à minha mãe, porque quando ela fez a primeira Helena, era apenas uma personagem, ela não sabia o que seria, explicou. Durante o relato, Júlia trouxe à tona um detalhe pouco conhecido sobre Lillian Lemertz. Minha mãe morreu e ainda tinha os capítulos de Baila Comigo guardados em casa, contou. Segundo a atriz, o material representava a importância daquele trabalho na trajetória da mãe. Ela foi muito feliz e se sentiu muito completa como atriz. Ali foi realmente um encontro muito especial dela com o Maneco, disse. Em Família, de 2014, marcou a

despedida de Manuel Carlos das novelas, encerrando uma galeria de protagonistas que se tornaram símbolo de suas histórias. Júlia assumiu a responsabilidade de dar continuidade ao legado. O fato de fazermos essa finalização era homenagear ela, todas as Helenas que vieram na sequência, e foi uma grande responsabilidade, pontuou. A atriz também destacou o trabalho ao lado de Bruna Marquezine, que interpretou a versão mais jovem da personagem, e sua filha no folhetim. Fiz o melhor que pude, eu e a Bruna Marquezine. Olha só, hein? E em se tratando de Lilia Lemertz, nós vamos recordar então a música que foi tema da Helena, da novela Baila Comigo. Sabe que música que é? É essa aqui, ó. Dalma Clean, Cryin'.

0: O melhor da música você ouve aqui na 101.9. Essa foi com Cleiton e Cledir, Vira Virou. José Juarez do Jardim Crol, fale, Juarez.
1: Eu mando um abraço pro pessoal lá. Lá de Tibaxica, de Abreu, Castro, Ventania, Curiúva, Ortigueira, tá? Juarez. Falou, até mais. Juarez, tenente.
0: Grande abraço, Juarez. Tudo de bom para você. Obrigado pela sua companhia. Agora 3 horas e 40 minutos, faltando 20 para as 4.
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0: Um alusão especial ao pessoal da Nelson Silva. Grande abraço ao Nivaldo, ao João, ao Sérgio Cavalão, sempre acompanhando a nossa programação. Toda a equipe da Nelson Silva, um abraço muito especial. Pessoal da oficina do Robinho, grande abraço ao Jacaré, ao Cadeirudo, toda a equipe lá, o pessoal nos acompanhando. Grande abração, muito carinhoso. Celcinho da Lataria e Pintura, grande abraço a você, Celcinho, e a equipe trabalhando e em sintonia com a Capital do Papel. Pessoal da Motor Alto, Valdir Sodinha, Ulisses, Daniel, sempre na sintonia. Um abração muito carinhoso. Grande abraço ao pessoal da Escala Serralheria, o Carlinhos e toda a equipe. Aonde quer que você esteja, com o rádio ligado, sintonizado com a 101.

9, ou pela internet através do site do aplicativo. Obrigado pela sua companhia. Seguimos com a Tarde é Nossa, agora 3 horas e 42 minutos. London Beats.

Over My Shoulder, é o que nós ouvimos com Mike and the Mechanics. E falando nisso, um abraço aos mecânicos, né? Acompanhando a nossa programação, aonde quer que você esteja, meu amigo. Obrigado pelo carinho da sua audiência. Quem tá chegando por aqui é a Rosane da Área 2, né? Oferecendo com muito carinho pro filho Fábio Montanini e desejando a todos os ouvintes da Tarde é Nossa uma boa tarde, né? E ela diz assim para o filhão, né? Que Deus venha abençoar a você, meu filho. Receba abraço. Deus aí com você. Aguenta firme. Te amo. É o recado da Rosane, da Área 2, pro filho, o Fábio Montanini. 3:50, a Tarde é Nossa. Prossegue aqui pela 101.9 ao som de Jota Quest e Tim Maia.

É, dá gosto de ouvir uma guitarra muito bem tocada. Nós ouvimos com Dire Straits, Sultans of Swing. Daqui a pouquinho eu volto e vou falar pra você, olha só, quais os sintomas da pancreatite. 7 sinais de alerta para a doença. Pontualmente, 4 horas, já já tem repórter Capital.

0: Repórter Capital no ar. Confira os principais destaques de Telêmaco Borba e região. A Secretaria de Estado da Saúde reforça o alerta para vacinação contra a gripe em Telêmaco Borba e em todo o Paraná. A imunização continua disponível nas unidades básicas de saúde. É a principal forma de prevenir casos graves de influenza, especialmente entre idosos, crianças, gestantes, pessoas com comorbidades que ainda não recebeu a dose, procure a unidade de saúde mais próxima, levando um documento com foto e a carteira de vacinação. A campanha segue com o objetivo de ampliar a cobertura vacinal antes do período de maior circulação do vírus respiratórios. Esses foram os principais destaques de Telêmaco Borba e região. 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
5: E estamos vivendo uma quinta-feira ensolarada. A temperatura neste momento é de 23 graus. Quem tem o prazer de continuar com você até às 5 da tarde com A Tarde é Nossa, sou eu, Gilberto Alves, o Giba. E para você interagir conosco, registrar a sua audiência, confirmar a sua participação é fácil demais, é muito simples. 3910-1210, o código de área é o 42. 3910-1210, esse é o WhatsApp da Capital para você interagir conosco. Hoje é quinta-feira, dia 16 de julho de 2026. Uma ótima tarde para você e vamos então com esse assunto, hein? Quais são os sintomas da pancreatite? 7 sinais de alerta para a doença. A pancreatite pode surgir de forma súbita ou se repetir por anos e costuma dar sinais no corpo que pedem atenção. Dor na parte superior do abdômen é o sintoma mais comum da pancreatite. Ela pode irradiar para as costas e costuma ser descrita como uma ponta que persiste, ou seja, uma pontada, né, que persiste. Náusea pode acompanhar a dor e dificultar a alimentação. Em quadros agudos, o desconforto tende a aparecer junto com a dor abdominal. Vômito é um sinal frequente quando o pâncreas inflama. Ele pode ocorrer junto com náusea e dor na parte superior da barriga. Febre ou calafrio podem indicar um quadro mais grave ou complicações. A orientação é buscar avaliação médica com mais urgência, se esses sinais aparecerem junto da dor abdominal. Urina muito escura é um dos sinais de alerta descritos por especialistas. Ela pode aparecer em situações de bloqueio do pâncreas e exige avaliação médica. Falta de ar pode surgir nos casos mais graves, com comprometimento de outros órgãos. Esse sinal costuma vir acompanhado de outros sintomas de piora do quadro. Aumento e piora da dor abdominal é um alerta para procurar atendimento. Especialistas recomendam avaliação médica quando a dor na parte superior do abdômen não passa, sobretudo em pessoas com pedras na vesícula, abuso de álcool ou triglicérides altos. Por que a pancreatite pode se repetir? Vamos saber o motivo então, né? Pancreatite aguda pode aparecer de repente e em muitos casos melhora em menos de uma semana. O tratamento costuma incluir hidratação, medicamentos para controlar sintomas e medidas para tratar fatores desencadeantes como cálculos na vesícula. Pancreatite crônica pode ter sintomas parecidos, mas também pode ficar sem sinais por um tempo. Nesses casos, a pessoa pode notar fezes gordurosas, esteatorreia e perda de peso, à medida que o órgão perde funções ligadas à digestão e ao controle da glicose. Fique atento, né? Fique muito atento com respeito aos sintomas, né? Aos sinais de alerta para a doença, os sintomas da pancreatite. 4:06, uma ótima tarde para você. Seja muito bem-vindo, aqui é o seu lugar.

Esse é o som do Electric Light Orchestra, Rock and Roll Skink. 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
3: E o pessoal chegando, interagindo conosco. Quem chega por aqui é do bairro Socomim. Ela diz assim: olá, boa tarde, Giba. Estamos na sua companhia todas as tardes. Deus nos abençoe. Obrigada, Mila Costa. Eu é quem agradeço a sua agradabilíssima companhia, tá bom, Mila? Obrigado. Essa é a mãe da Renata Milhas, sempre nos acompanhando. Esse aqui andou sumido, né? Agora apareceu também. Giba, estou na escuta. Mande a programação pro Celcinho da Lataria, pro Reginaldo Costa e pro Nelson Pintor e pro Valdir do São João. Esse aqui é o nosso amigo Renê José Soares, mais conhecido como BemTV, um dos filhos queridos da dona Sebastiana, também acompanhando a nossa programação. 4 horas e 22 minutos.

Os grandes sucessos aqui na 101.9, Lady Gaga e Bruno Mars. 4 horas e 31 minutos, você está acompanhando A Tarde é Nossa.

0: Um dos grandes sucessos de Robin Gibb, nós ouvimos Like a Fool. Agora 4 horas e 39 minutos.
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E nós ouvimos aqui na 101.9 João Penck e seus biquinhos amestrados, Matineno Ryan. Agora 4 horas e 53 minutos, tá na hora. Tá na hora de agradecer a você pela sua companhia, pela sua participação, pela grande audiência. Se Deus quiser, com a tarde é nossa, eu volto amanhã, a 1 da tarde, depois do microfone aberto com o Carlão. Não desligue seu rádio, continue sintonizado com a 101.9. Na sequência da nossa programação, daqui a pouquinho aqui na capital, ele, Dimas Barbosa, com Tarde Sertaneja. E às 7 da noite tem a Voz do Brasil. Grande abraço e até lá, se Deus quiser. 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

16/7/2026. Estamos aí no dia 16 de julho, fazendo a festa com vocês aqui na Tarde Sertaneja, a partir de agora, na sua 101.9. Tarde Sertaneja, onde você participa com a gente, manda o seu recado, manda o seu abraço, manda o seu beijo pra quem você quiser e também já aproveita pra fazer aquela seleção musical pra deixar a tarde ainda melhor, né? Porque se a tarde é gostosa, é porque você está comigo aqui na frequência, trazendo o melhor da música sertaneja. Então, vai lá no nosso WhatsApp e já deixa lá o seu recado, já deixa lá o seu boa tarde pra gente. 42 39 10 12 10 é o WhatsApp para você mandar sua mensagem de áudio e também sua mensagem de texto. 39 10 12 10. E para você que quer ligar pra gente, pode ligar também, tá? Aí você vai conversar com a Natália, ela vai anotar o seu recadinho e com certeza você também vai participar com a gente aqui na Tarde Sertaneja. Para você que vai ligar, o número é 3910-1200. 3910-1200. Mande recado à vontade. Vamos fazer a nossa quinta-feira, a quinta-feira mais gostosa do rádio do Brasil, do Brasil! Muito prazer por aqui. Chegando eu, Dimas Barbosa, ficar com você até às 19 horas. 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
0: Tarde Sertaneja, a partir de agora, pra vocês aqui na 101.9, aumente o volume, aumente o som, coloca no volume máximo e vem curtir com a gente. Tarde Sertaneja começando. Boa tarde.

0: Tá na capital, tá na melhor, tá bom demais. Aí pra vocês foi Gustavo Lima, de Menina pra Mulher. Também foi Gino e Geno, Ninguém Sabe, Ninguém Viu. E abrindo os trabalhos hoje, nessa quinta-feira gostosa, maravilhosa, Leandro e Leonardo, Anarie, Anarie. São 17 horas mais 14, 17, 14. Pessoal já estão indo para casa, tanto da Clabin MA quanto da Clabin Puma. E também aí das indústrias, né? Aqui da região, pessoal já indo para casa descansar e levando a gente de carona. Aí sim, aí eu dou valor, aí é bom demais, né? Deixa eu falar com ela, nossa grande amiga Ingrid. Oi, Ingrid.
1: Boa tarde, Dimas Barbosa, tudo bem com você?
0: Tudo bem.
1: Tudo bem.
0: Graças a Deus.
1: É a Ingrid.
0: Fala, Ingrid.
1: Dimas, quero pedir uma música pra escutando daqui do Puma pra Telema.
0: Qual música?
1: Bora aí tocar Chico Amado e Xodó.
0: Telefone no ar. Tá bom.
1: Pra nós curtir essa quinta-feira aí.
0: Ô, coisa boa, né?
1: Bem faceiro.
0: Bem faceira.
1: Deus abençoe a vida de cada um aí. Tchau, tchau.
0: Valeu, Ingrid. Tchau, tchau. Deus abençoe. Bom trabalho, tá? Deus proteja vocês e nas estradas. Tanto a nossa amiga Ingrid, como também todos os motoristas de vans, de ônibus, também de caminhões que estão trabalhando e estão nos acompanhando aqui na Tarde Sertaneja. Quem mais?
2: Boa tarde, Dimas Barbosa.
0: Boa tarde.
2: Manda um grande abraço para todos os ouvintes que você escuta.
0: Manda um abraço.
2: O pessoal da Estel, que já estão saindo para ir para casa também. Pra...
0: Um abraço, pessoal da Estel, que estão indo para casa descansar, né, Valderi?
2: Então, tá?
0: Uhum.
2: Manda um grande abração para todos. E também manda um abraço para o nosso amigo motorista ali da Transval.
0: Um abraço, pessoal da Transval.
2: E também.
0: Josivaldo.
2: É que está conduzindo o pessoal aí da
0: Cris Chofer, um abraço.
2: Tamo junto.
0: Sempre.
2: Nosso amigo Dimas Barbosa.
0: É nóis, é nóis, é nóis, é nóis. É valeu, Valderi. Um abraço, Valderi.
2: Um abração pra você e pra sua família, Dimas.
0: Valeu, Valderi. Um abração pra você também, tá? Pra você, pra família e também lá pro pessoal da Estel, é isso? Um abraço, obrigado pela audiência também aí, esse povo maravilhoso nos acompanhando. Também mandar um super abraço para o meu parceiraço João Ians, ele que é eletricista na Clabin, está indo para casa e com certeza acompanhando a 101.9, né? Ele não perde a programação da Tarde Sertaneja, é nosso parceiraço sempre aqui, o João Ians. Mandar um abraço para ele e também para toda a família ali na cidade de Imbaú. Quem mais?
3: Dimas Barbosa.
0: Oi.
3: Boa tarde, Dimas Barbosa.
0: Boa tarde. Bom.
3: Eu toco a música pra mim aí, é com a Alain Aladim, pra poder voltar aqui.
0: Pra poder voltar Aladim. Aqui, tá bom.
3: Tô aqui no trabalho, Dimas Barbosa, trabalhando aqui, ligadinho aí.
0: Legal.
3: Tamo na vigilância da prefeitura aqui. Trabalhandinho aqui. Tamo ligado no teu programa aí, Dimas.
0: Beleza.
3: Todos os dias aí.
0: Valeu, grande abraço, Ademir Pinheiro. E também mandar um super abraço para todos os colaboradores da Prefeitura de Telêmaco, também com a gente aqui na Tarde Sertaneja.
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0: Tá na capital, tá bom demais, tá bom demais. Vem chegando aqui na Tarde Gostosa do Rádio do Brasil. Alanha.

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7h26, mandando um abraço lá pra nossa parceiraça, a Silvia Mainardes. Um abração pra ela, também lá pro esposo Pedro, pessoal lá em Sapopema. Grande abraço pra vocês, muito obrigado pelo carinho, pela audiência também, tá? Aqui no Tarde Sertaneja. Também lá em Sapopema, mandar um super abraço pra Luzia Queiroz. A Luzia Queiroz também tá com a gente aqui na programação, né? Grande abraço pra vocês aí na cidade de Sapopema. O nosso abraço, o nosso desejo de uma tarde maravilhosa pra vocês, juntinhos com a gente na Tarde Sertaneja. 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
0: 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Peão Carreira e Zé Paulo, vem chegando. Crises de ciúmes.

0: presença aqui na 101 através do nosso WhatsApp 42 39 10 12 10, 42 39 10 12 10. Manda o seu alô, eu tô aqui, ó, esperando por você, tá?
1: Boa tarde, meu amigo Dimas, tudo bem com você?
0: Tudo bem, graças a Deus.
1: Eu estou bem, graças a Deus.
0: Que legal, que bom, amém.
1: Manda uma música, por favor, com Guilherme Santiago.
0: Qual?
1: Casa Amarela.
0: Casa Amarela.
1: Beijo pra minha prima Romilda da Ventania, minha prima Vanderleia da área 6.
0: Certo.
1: Marinês, Maria Bichinha, Roda, Roda de Família.
0: Uhum.
1: DJ Jarba, sua esposa, o pai dele, seu Antônio, meu amigo Noel Rua Tigre, Gilbertinho Dona Marta, Reginaldo Costa, meu amigo Virola.
0: Certo.
1: E minha amiga Adelaide da São Francisco.
0: Adelaide.
1: E todos que gostaram da música. Um
0: beleza,
1: abraço,
0: mano.
1: Até mais. É o Foguinho do Jardim Itália.
0: Valeu, Foguinho. Um abração pra você. O Foguinho do Jardim Itália. Ô, Dimas Barbosa. Dimas, estamos na escuta. Mande um abraço.

0: pro Celcinho da Lataria, lá pro Reginaldo Costa, lá da Vale do Tibagi, pro Nelsinho Pintor, o Nelson Pintor, também pro Valdir Sodinha e pro Vardinho, lá no bairro São João, estão sempre te acompanhando. Valeu, um abraço. Quem mandou o recado é o Bentivi. Valeu, Bentivi, um abração pra você também. Tudo de bom, tudo de bom.
1: Boa tarde, Dima, tudo bem?
0: Boa tarde.
1: Música pra nós.
0: Qual música, Virola? Do
1: Gino e Geno, porque é uma delas. Uhum. Oferecer pra pesada aqui da Marcelo, pro Zé da Construção, pro Alas.
0: Beleza.
1: Pro meus irmãos, pra minha esposa, que eu amo tanto, uhum. Pra minhas meninas.
0: Certo.
1: Pra Jô de Rolândia, pra Marinês,
0: pra Marinchinha.
1: Pro Zé do Bairro do Leal.
0: Tá bom.
1: Pro Dejalma. Pro Foguinho Jardim Itália. Beleza, demais.
0: Beleza, mano.
1: Querido, agradeço. Seja uma boa noite.
0: Obrigado pra você também, tá? É o nosso parceiraço Virola. Ô, Dimas, boa tarde, Dimas. É a Nice Delfino. Valeu, Nice. Um abração pra você. Também lá pra mamãe, a dona Alvina. Sempre com a gente aqui na programação também, né? Um abração pra vocês. Muito obrigado pelo carinho, pela companhia. Tem mais mensagem chegando, mais gente por aqui. Oi.
2: Muito boa tarde, meu amigo Dimas Barbosa.
0: Boa tarde.
2: Josmir, aqui em São José dos Pinhais.
0: Ô, Josmir, seja bem-vindo aqui na programação, meu amigo.
2: Curtindo desde cedo a Rádio Capital do Papel FM.
0: Tamo junto.
2: Temo com o Borba.
0: Bom também.
2: Minha querida. Dimas.
0: Oi.
2: Toca pra mim hoje curtir aí Filho Adotivo com o Sérgio Reis, fazendo um favor.
0: Beleza.
2: Obrigado, meu irmãozinho. Obrigado, meu
0: tamo
2: amigo.
0: Tamo junto,
2: tudo
0: tamo
2: bom
0: junto.
2: Bom pra você, muito bom poder ouvir tua voz, a tua programação.
0: Pra você também,
2: tô
0: tá?
2: Sempre ligadinho aqui na Rádio Capital, tá bom?
0: Tá
2: um
0: bom.
2: Um abraço pra minha mãezinha lá em Jardim Bandeirantes e pra todos vocês aí da rádio. Um abraço, valeu.
0: Eu que agradeço você, tá, Josmir? Um abração pra você. Obrigado pela audiência sempre aqui na nossa 101.9. Um abraço pra você, uma ótima e maravilhosa tarde aí, quase um boa noite, né? É quase um boa noite já.
3: Olá, Dimas.
0: Olá.
3: Tudo bem? Bom. Aqui é a Vanderleia da área 3.
0: Oi, Vanderleia.
3: Dimas, você poderia tocar a música do Rick Renner?
0: Qual?
3: Tudo Errado?
0: Tudo Errado.
3: Fazer um favor? Queria oferecer pra minha irmã Romilda de Ventania, pra Marluz, pra Tio Olivia de Ventania.
0: Certo.
3: Pra Dirce da área 3. Pro Foguinho do Jardim Itália, meu primo, pro Sidney.
0: Quem mais?
3: Pro meu pai Orlando, pra Jô Sorriso de Rolândia.
0: Certo.
3: E pra todos os ouvintes da Rádio Capital do Papel, pro Clésio, Fivela de Ouro. E pra todos os ouvintes.
0: Pra
3: e
0: todo
3: pro meu
0: mundo
3: tio
0: ligado.
3: Osvaldo, que mora pra baixo do Vonde.
0: Um abração
3: que
0: pro Osvaldo também.
3: Dimas, e amém. Até amanhã, 5 da manhã, tá
0: se
3: bom?
0: Se Deus Dimas? Quiser, um amanhã, sexta-feira, tamo junto, se Deus quiser, às 5 da manhã. Grande abraço, nossa amiga Vanderleia, também com a gente.

bom demais. Guilherme e mais o Santiago, Casa Amarela, aqui na programação da 101.9. Música linda, maravilhosa, pra fechar com chave de ouro a nossa quinta-feira, né?

0: até às 19 horas com o melhor da música sertaneja. E claro, você aqui comigo, mandando seu recado, mandando seu abraço e mandando aquela moda gostosa, aquela moda raiz, moda de viola ou aquele sertanejão universitário que você também quer curtir com a gente. Então manda o seu recado e vem fazer a festa, porque se a programação é boa, é porque você tá fazendo a melhor programação do rádio do Brasil, do Brasil.
1: Brasil!
0: Quero aproveitar para mandar um super abraço lá pro meu amigo Nelsinho, o Nelsinho da Saúde. Fala, Nelsinho.
2: Boa tarde, Dimas.
0: Tarde.
2: Ô, tudo beleza?
0: Beleza,
2: hoje estamos aí, de folga.
0: De folga hoje?
2: Tava curtindo o seu programa aí, começou agora, né?
0: Bom também, começou às 17 Bom, horas,
2: tô né? Por aí hoje só, ouvindo a programação.
0: Legal.
2: Já toca um modão aí, do.
0: Qual?
2: Tem um carreiro pra esse, né? Porque se tiver de bom aí.
0: Beleza.
2: E um abraço a todos aí. Ainda tô lidando com o almoço aqui. Agora que vamos fritar um fígado de boi aí com um arrozinho,
0: agora
2: feijão,
0: que vai almoçar?
2: A saladinha.
0: Isso é janta pra mim, né?
2: Animar, né? Se animar. Mas beleza. Deus abençoe aí. Uma ótima tarde, né?
0: Obrigado.
2: Quase à noite.
0: Quase à noite já, né?
2: E aquele abraço, meu irmão. Deus abençoe.
0: Beleza. Muito bem. Tá preparando a janta já, né, Nelsinho? Pra mim, passou das 2 horas, pra mim é janta já, já lá em casa é assim. Quando tem alguma atividade que nós vamos almoçar à tarde, a mulher fala, vou preparar o almoço. Eu falo, não, prepare a janta, porque esse horário já é janta já, né? Valeu, Nelsinho, um abraço pra você, nosso parceiraço, Nelsinho da Saúde. Olá, Dimas, boa tarde, é a Zeli, aqui de Curiúva. Oi, Zeli, um abração pra você, seja bem-vinda, tá? É um prazer te receber aqui na programação. A Zeli, aqui da cidade de Curiúva. Olá, boa tarde, Dimas, tudo bem? Eu quero mandar um beijão e um abraço lá pro meu esposo, Williams. Então tá mandado aí o beijão e o abraço lá para o esposo dela, o Williams. É do telefone final 9043, né? Não colocou nome, mas não tem problema não. Então tá dado o recado aí também. Ô Dimas, boa tarde, meu amigo Dimas Barbosa, é o Marcos Maurício Sincosque por aqui, o popular Xixo. Valeu, Xixo, um abração pra você, o popular Xixo. Quem mais? Oi.
3: Boa tarde, Dimas, manda a música pra nós, um musicão aí do...
0: Qual?
3: Do Mineiro Marciano, Minha Serenata.
0: Minha Serenata?
3: Eu mandar pra turma aqui, no bairro Real, que a gente tá escutando, Ortigueira, Raul, Telemco. Tudo a companheira que tá ouvindo aí, seu Virola, o Rejalma, seu Virola falando agora aí, né?
0: Na falando programação, na né? Área, mandou mensagem pra nós aqui.
3: Pra cá
0: já mim. Participou com a
3: Mando
0: gente
3: pra
0: já,
3: tudo
0: né?
3: Isso aí que tiver na escuta aí.
0: Tá bom.
3: Telemco, meu primo Vando, pô. Artuzinho Batista no Embaú, vai pra tudo que tiver na escuta aí.
0: Pra todo mundo,
3: Falou.
0: Então.
3: Estamos por aqui escutando.
0: Valeu, grande abraço. É o José do bairro Leal, aqui na cidade de Ortigueira. Grande abraço. Boa tarde, Dimas, é a Neiva do bairro São Silvestre. Quero oferecer a programação para todos vocês da rádio, pros filhos, nora, netos, também lá pro Eduardo e pros seus amigos e para todo o pessoal do São Silvestre. Valeu, Neiva, um abraço. Mais mensagem chegando. Ô, Dimas, uma tarde maravilhosa para vocês, tá? Aqui é o Marco Antônio, chegando da lida, tomar um banho escutando você. Ai, ai, vá tomar banho então. É, vá, ô Marco Antônio, vá tomar banho. Ô Dimas, boa tarde, é a Rosilda, aqui da área 3. Toca pra minha música com João Mineiro e Marciano. Aline, oferece pra Marli, pro Jauri e pra todo o pessoal da área 3 que estão sempre na 101.9 curtindo a programação gostosa da tarde. Valeu, Rosilda, um abraço. Pessoal da área 3. Tudo beleza? Tudo bem? Então tá ótimo.
4: Ontem retornei.
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6: A Tarde Sertaneja está de volta aqui na programação da 101.9. Agora são 18 horas mais 4 minutos. 18:04. Eu sou Dimas Barbosa e vamos juntos em mais uma hora de programa. Você mandando seu recado, interagindo com a gente, mandando seu oi através do WhatsApp 42 39 10 12 10. Quem já está por aqui com a gente? Oi.
7: O Dimas Barbosa?
6: É.
7: O Belesma?
6: O Belesma, é isso mesmo. Dimas Barbosa, tudo Belesma, tudo xóia.
7: Ô, toca aí uma música boa pra nós aí, do Chitãozinho Xororó, e escolha uma boa aí.
6: Tá bom, uma boa.
7: Tamo aqui morrendo, ouvindo teu programa, Ivan Carlos, e ofereço aí pro Langanho, pro seu Celso, os caboclos, bom de gaia.
6: Bom de lida?
7: Tamo saindo da lida. Um abraço e até mais.
6: Beleza?
7: Dimas Barbosa.
6: É nóis.
7: Foi uma bem boa aí do Chitãozinho Xororó,
6: tá bom.
7: Um abraço, até mais.
6: Valeu, Ivan, um abração pra você, pessoal lá em Morretes, nos acompanhando. Um abração pra vocês, obrigado pelo carinho e pela companhia. Ô, Dimas Barbosa, boa tarde, Dimas, tudo bem? Eu quero mandar um beijo e também um abraço para o meu esposo, Brandon Henrique. Eu estou morrendo de saudades. Valeu, Bárbara. Um abração para você, tá? E também lá para o Brandon Henrique e para todo o pessoal que estão lá nos acompanhando. Mais mensagens. Oi.
8: Boa tarde, Edinho Barbosa.
6: Boa tarde. Estou
8: escutando o teu programa aqui.
6: Ô, seu Mariano. Cartão,
8: maravilha.
6: Tá bom, né?
8: Você é o melhor locutor da região, rapaz. Você não sabe disso.
6: Quanto tempo, horário, quanto, né?
8: Quanto teus ouvintes.
6: Ai, ai. Já me falaram já, Dimas, ó, você é o melhor locutor que tem aí fazendo o programa das 17 às 19 na Rádio Capital. Aí eu fiquei alegre e falou assim, porque só tem você nesse horário. Só tá você aí, então você é o melhor que tem aí.
8: Quero que você mande uma música pra nós aqui.
6: Qual música?
8: Mariano e Dona Valentina.
6: É
8: Velha Porteira.
6: Velha Porteira.
8: Com Liu e Léo, com... Liu e Léo não, Lourenço e Lorival.
6: Uhum.
8: Você não lá com...
6: Com quem?
8: Aquele outro lá, ó.
6: Aquele outro lá.
8: Onde que canta a música aí?
6: Nós damos um jeito, Dima, aqui. Uhum.
8: Obrigado, meu amigo.
6: Tá certo.
8: Bom programa pra você e pra todos nós, tá?
6: Chico tchau, Rei tchau. Paraná, Velha Porteira, Chico Rei Paraná. Valeu, Mariano, um abração pra você, Dona Valentina, pessoal aqui na cidade de Ortigueira, Volta Grande, Ortigueira nos acompanhando. Tem mais mensagens chegando por aqui, quero mandar um oi também lá pro Ricardo, está com a gente aqui na programação. Valeu, Ricardo, um abração pra ti. Também tá chegando do trabalho agora, pelo jeito, vai tomar um banhão daqueles e vai ficar sempre na companhia até as 19 horas. Aí sim, aí é bom demais. Um abração pra você também, tá? É o Ricardo aqui com a gente. Mandando um abraço também lá pro seu João e pra dona Ivone. Estão nos acompanhando, curtindo a 101.9 ali no salão, ali no São Francisco, né? É, a dona Ivone do salão lá, estão lá com o rádio curtindo a nossa tarde gostosa aqui da 101.9, a tarde. 101.9. A tarde sertaneja.
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Chico Rei, Paraná, Velha Porteira. Agora são 18 horas mais 19, 18 e 19. 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

0: 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E lembrando vocês que no dia 29 até o dia 2 de agosto acontece a festividade em louvor ao Bom Jesus de Nazaré. A festa acontece aqui na comunidade Bom Jesus, aos fundos do Banco Itaú, no bairro Bom Jesus. Dias 29 a 31 acontece a celebração, as celebrações do Tríduo, sempre às 19h30. Dia 1º tem a entrega do bolo, sábado, né? Dia 1º, sábado, tem a entrega do bolo do Bom Jesus de Nazaré, a partir das 14 horas, ali no Salão da Igreja. Às 18 horas tem a missa solene em louvor a Bom Jesus de Nazaré, com a cerimônia da troca do manto e a consagração das crianças. A festa social acontece então aí nessas datas. E você, claro, aproveita também, porque teremos aí praça de alimentação logo após as celebrações durante todos os dias do Tríduo. E no dia 2 acontece às 11 horas da manhã, a entrega do churrasco, ao meio-dia o almoço com Bom Jesus de Nazaré, a partir das 14 horas tem o leilão e às 16 horas tem o tradicional show de prêmios, aonde você pode comprar sua cartela com tranquilidade, porque é eletrônico, tá? Você não precisa estar lá no local para você ser o ganhador. Se você for o vencedor, o pessoal lá vão ver lá na máquina e vão avisar você aonde você estiver, tá certo? A cartela custa apenas R$20 e você pode aproveitar então aí para ir na comunidade festejar junto com as pessoas ali, Bom Jesus de Nazaré, do dia 29 até o dia 2 de agosto, essa festa maravilhosa acontecendo aqui na comunidade Bom Jesus de Nazaré. Também quero falar para vocês que acontece também aqui no, em Curiúva, né? É em Curiúva, em Curiúva, né? Então, olha só, também temos festa nesse final de semana, também aqui no Filisberto. Dias 18 e 19 de julho, acontece a grandiosa festa em louvor a Santa Ana, no bairro Filisberto, em Curiúva. Você é o convidado também para participar também lá, tá? Sábado, às 19 horas, é a novena. Às 21 horas, a abertura das festividades com cozinha, bar e churrasqueira. Às 21h30, leilão de prendas e animais. Às 22 horas, um sensacional baile com o grupo Repique de Acordeon. E, claro, você vai aproveitar para se divertir também lá na festa de Santana. No domingo tem a cavalgada às 9 horas da manhã, às 11 horas a Santa Missa com a bênção especial aos avós, meio-dia, grande churrascada com acompanhamento, às 13 horas leilão de prendas e animais e às 17 horas show de prêmios para vocês. Então, aqui na comunidade de Filisberto, ali na festa de Santana, em Curiúva, acontece sábado e domingo as festividades e o meu amigo Edovaldo está convidando todo mundo também para participar dessa grande festa.
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0: Agora são 18 horas mais 23, 18h23. Tem muita participação para colocar no ar ainda? Então vamos atender os ouvintes. Põe para falar comigo quem tá por aqui. Oi.
2: Boa tarde, Dima.
0: Boa tarde.
2: Santa Paz, tudo tranquilo?
0: Graças a Deus.
2: Toca a musicona aí com o Eduardo Costa pra gente, bem bonita.
0: Bem bonita.
2: E

0: Criúva.
1: Valeu, um abraço ao seu Ayrton aqui com a gente. Valeu, seu Ayrton, um abração, tá? Quem mais também? Oi.
2: Olá, meu amigo Dimas.
1: Ô, Zéias.
2: Boa noite pra você e todos.
1: Boa noite.
2: Rádio Capital. Estamos chegando aí, Dimas.
1: Certo.
2: Nessa tarde de quinta-feira aí.
1: Quinta-feira já.
2: Mais um dia vencido.
1: Graças a Deus, né? Para
2: participar aí. E como a Helena ontem eu ouvi ela falar que eu não estava participando aí, mas é devido ao trabalho.
1: Helena.
2: Não estamos participando aí. Que
1: devido à correria, né?
2: Bem atrasado aí do programa aí.
1: Uhum.
2: Aí não dá tempo de mandar mensagem, né, Dimas?
1: Certo.
2: Mas, como diz...
1: Sempre mais cuida.
2: Que nem você falou aí que... Eu era proibido de mandar mensagem de dia de semana. Não, não tem. Ninguém proibir a gente não, Dimas. É o trabalho mesmo. E como eu disse, nós, graças a Deus, somos livres, que nem um passarinho.
1: Certeza mas, mesmo.
2: Mas estamos aí, cara. Assim que participando aí.
1: Tá bom.
2: Também, pedir um pá. Tocar um sucesso pra nós aí.
1: Qual?
2: Com Sandro e Ronaldo. Que amor é esse? Eu ofereço a todos vocês da rádio. Também pra... Especial pra Helena, aí do São Francisco. E toda a galera também de Imbaú, que tá ouvindo a Rádio Capital, todos nós aqui também, José Lacerda, todos de reserva, todos de Orval de Cima, enfim, tudo que estiver curtindo aí.
1: Certo.
2: A tarde sertaneja, Dimas.
1: Beleza.
2: Pode lá curtir, meu amigo Dimas, e até amanhã, se Deus quiser. Obrigadão.
1: Valeu, Oséias, um abração pra você, obrigado eu pela participação, né? Tava ouvindo ontem, né? Você viu como é que é as coisas? Ele tava ouvindo ontem só pra pegar aqui, ó, só pra... É, esse Oséias. Valeu, um abração pra você, obrigado pela audiência, tá bom, Oséias? Quem mais também tá com a gente? Dimas Barbosa, toca pra nós aí a música DNA de Adorador, com Gustavo Lima, oferecendo lá pra Jô Sorriso, pra Marinês, pra Josilaine, pras duas Vanderleias, pra Marilza, pra Silvia Mainardes, pra Dirce e também pra Dona Benedita. É a Dirce da Área 3. Valeu, Dirce. Um abração pra você. E obrigado pelo carinho e pela companhia. Ô, Dimas, toca música pra mim que eu mandei fazer para o meu esposo Williams, por favor, contando a nossa história. Então vai lá a música da... Lá pro William.

0: Na capital, tá na melhor, tá bom demais. Que amor é esse? Aí pra vocês na 101.9 com Léo e Matheus. São 18 horas mais 37, 18 e 37. Oi.
1: Me chamo Caís e moro em Siqueira Campos. Quero oferecer uma moça pro meu marido Fábio Júnior Aguiar.
0: Certo?
1: Falar pra ele que ele é tudo pra mim, que ele é o amor da minha vida, que eu tô aqui fora esperando ele. A música que eu vou querer é a música do João Bosco e Vinícius, Química.
0: Química. Valeu, um abraço, Caíse. Abração pra você lá em Siqueira Campos. Ô, Dimas, boa noite, tudo bem? Ó, quero mandar um abraço pro Luiz Henrique Machado e oferecer toda a programação. Grande abraço pra todos vocês. Valeu, é a Ana Otti. Valeu, Ana. Um abração pra você, obrigado pela audiência. Dimas, boa noite. Aqui é a Laine. Eu quero deixar um abração pro meu marido, Vinícius da Costa, dizer que eu amo muito ele. Logo estaremos juntos novamente. Quero oferecer a programação também pra ele, tá certo? Tá bom, valeu, Laine. Um abraço, uma boa noite pra você também. Fala, meu amigo Dimas Barbosa. Eu quero a música Amor Eterno com o Renan e Raí. Oferecer para os Piado Lacerda, também lá pro meu pai, o seu João, para todos que estiverem ouvindo e também para você.

0: da rádio, beleza? É o Guilherme aqui do Imbaú. Valeu, Guilherme. Um abração pra você, muito obrigado pela audiência também, tá? Dimas Barbosa, Dimas, olha, você consegue tocar uma música para o meu pai? Colchão de Palha. Meu falecido pai ganhou o primeiro festival de música. A música do pai dele, né? É isso? O pai que escreveu? É isso, o Nelsinho? O falecido pai ganhou o primeiro festival de música em Maringá, em 1971. Primeiro lugar. Aquele abraço, meu amigo. E também mandar um abraço lá pro Mariano, lá em Volta Grande. Esse é um dos violeiros das antigas, Dimas. Grande amigo, ele me viu crescer, tá certo? Um abração. É o Nelsinho oferecendo a programação também lá pro seu Mariano, né? Lá em Volta Grande. Eu vou ver se consigo achar aqui a música com Tico Tico, Colchão de Palha, tá bom? Se der tempo, eu coloco ainda hoje na programação, beleza, mano? Grande abraço, Nelsinho. Quem mais? Oi.
1: Fala, Dimas Barbosa. Hoje, somente oferecer a programação.
0: Manda brasa aí.
1: Já, logo já tá encerrando o horário, né?
0: Pois tem é, tá, passa rápido a hora.
1: Tocar ainda, né? Mandar um abração aí pra todos que estiver na escuta. E ofereço a programação a todos.
0: Beleza, Mar.
1: E até. Agora é hora de descansar, né? Amanhã isso. Tem mais.
0: Amanhã tem mais, se Deus quiser.
1: Quintou, né?
0: Quintou! Valeu, Denilson. Um abraço pra você. Bom descanso, nosso amigo Denilson. Mais mensagem chegando. Deixa eu mandar um super abraço lá pra Marlene de Selma, lá em Ponta Grossa. Um abraço, Marlene. Obrigado sempre pela audiência também aqui na cidade de Ponta Grossa.
2: Boa noite, meu amigo Dimas Barbosa.
0: Boa noite.
2: Tudo bem? Vamos aí, Xuxa vai ser em casa.
0: Ô, Xuxa.
2: Xuxa, manda um alô pra mim, aqui no Xuxa Bir.
0: Certo.
2: O Smar, pô, né? O borracheiro,
0: uhum.
2: O borrachudo lá da Lagoa, melhor.
0: O melhor borrachudo.
2: O melhor borracheiro da Lagoa.
0: Tá bom.
2: E pro Toninho, estamos aqui. E manda alô também, que é pra aquela povoação lá do.
0: A povoação.
2: José Lacerda, meu amigo Carlão e o Maurício.
0: Uhum.
2: E dá um grito também, que é pessoal lá da. Do Felizberto.
0: Certo.
2: Tem um parente por lá também.
0: Então, beleza? Tá bom. Um abração. Falou, um abraço pra todo o pessoal lá.
2: Toca uma música pra nós aí, ó.
0: Qual a música?
2: Cara, que aquela música bonita pra nós lá.
0: É.
3: Tava ouvindo ontem, né?
0: Qual a música?
2: Alma de um poeta.
0: Obra, beleza? De um poeta. Uhum.
2: Falou. Estamos aí, Dimas Barbosa, o poderoso junto. Capital do papel.
0: Valeu, fui, valeu, Xuxa.
2: Xuxa, Birro, Teremos com Borba, sem caça.
0: Tá certo, Xuxa, valeu, um abraço.
2: Ah, não posso esquecer do Jacaré, seu Sebastião. Da dona Nadir.
0: Certo.
2: O Jacaré tá lá no rancho.
0: No alagado?
2: Na beira do rio Tibagi.
0: Ah, no Tibagi.
2: Amigo dele, o companheiro dele.
0: Tá bom. Tá bom, Xuxa. O
2: Cagueta.
0: Cagueta.
2: Valeu, esse Xuxa. Cagueta você precisa conhecer, é Dimas. Ele é forte e sério, esse Cagueta.
0: Esse é forte e sério, Jacaré, é. Valeu. Valeu, Xuxa. Abraço, boa noite.
4: Os passarinhos enfeitam.
0: 18:42.

super abraço também lá pro Carlinhos, tá ligadinho com a gente aqui no Tarde Sertaneja, o Carlinhos aqui do Macopa. Grande abraço, obrigado pela audiência. Também na Macopa, nossa amiga Sônia, um abração pra você, tá, Sônia? Pra você também, toda a família

Pra minha amiga Márcia de Lara. Oi, Márcia. A Márcia de Lara, ela que é aqui do bairro São João. Um abraço pra Márcia, também lá pro Riva Aleixo, esse casal fantástico, que também estão sempre nos acompanhando aqui na Tarde Sertaneja. Olá, Dimas, boa noite. Eu gostaria de ouvir a música Chorei no Sinal. Quero oferecer e mandar um abraço lá pra minha mãe Tânia, pra minha namorada Cauane e um forte abraço pra rapaziada da Macopa. É o Rony do Socomim, Dimas. Obrigado e Deus abençoe sempre. Valeu, Rony. Um abração pra você também. Deus abençoe e guarde, tá? Obrigado pela audiência, pela companhia aqui na nossa programação. Mandar também um super abraço lá pro Reinaldo. Um abração pra ele, Reinaldo Júnior. Um abração pra você, ele que é motorista, operador de máquina, né? Então tá aí, mandado um abraço pra todo o pessoal da JSL. Abração pra vocês. Também lá pros meninos ali da Vale do Tibagi Transporte. Nosso grande parceiro, o Reginaldo Costa. Um abração pra ele. Também lá pro Everson Cote. Obrigado pela audiência lá na Vale do Tibagi Transporte. Também pro nosso parceiraço Edson Ratinho. Um abração pra vocês e tudo que é de bom. Eu volto amanhã a partir das 5 da manhã com o Sertanejão da Capital. E à tarde nos encontramos novamente com o Tarde Sertaneja a partir das 17 horas. Vem chegando na sequência a Voz do Brasil e aquela programação gostosa que você sabe, só na 101.9 você curte aqui com a gente. Então, fica ligado e amanhã estamos de volta, se Deus quiser. Grande abraço, obrigado pela grande audiência e até amanhã. Tchau, tchau.

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2: Olá, boa noite.
1: Boa noite para você que nos acompanha em todo o país.
2: Quinta-feira, 16 de julho de 2026.
1: Vamos ao destaque do aos destaques do dia na Voz do Brasil.
2: O governo brasileiro repudia a decisão dos Estados Unidos em impor tarifa de 25% sobre produtos nacionais.
1: O plano estabelece medidas para empresas atingidas pela taxação. Graziele Bezerra.
3: Ministro da Fazenda, Dario Durigan, explicou que o Plano Brasil Soberano, criado durante o primeiro tarifaço anunciado pelos Estados Unidos, será ampliado.
2: Produtores rurais e cooperativas afetados por eventos climáticos poderão renegociar dívidas.
1: É o que estabelece medida provisória publicada no Diário Oficial da União. Thaís de Araújo.
4: De acordo com a medida, produtores que registraram perdas de ao menos 30% em duas ou mais safras poderão renegociar débitos com prazo de 8 anos.
2: Controle do diabetes. SUS começa a oferecer insulina glargina, um medicamento de ação prolongada.
1: O público-alvo são pacientes de 2 a 18 anos e idosos com mais de 70 anos. Natália Koslick.
5: A insulina glargina ofertada pelo SUS permite um controle mais estável da glicemia.
2: Hoje, na apresentação da Voz do Brasil, Mariana Jungmann e Luciano Seixas.
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2: O governo federal reagiu após a divulgação de nova taxação imposta pelos Estados Unidos aos produtos brasileiros.
1: A nova tarifa de 25% será cobrada a partir da próxima semana a produtos que são importados pelos Estados Unidos do Brasil, como açúcar, etanol, tabaco, madeira e calçados.
2: A medida foi tomada após investigação feita pelo escritório do representante do comércio dos Estados Unidos.
1: Para o Brasil, as justificativas para um novo tarifaço não tem embasamento.
2: A repórter Graziele Bezerra acompanhou os desdobramentos e tem mais informações. Boa noite, Graziele.
3: Boa noite para você também, Luciano. Boa noite para Mariana e boa noite para o ouvinte da Voz do Brasil. A primeira reação do governo brasileiro foi uma nota da Secretaria de Comunicação Social da Presidência da República e nela o governo diz que segundo estatísticas do próprio governo norte-americano, os Estados Unidos acumularam nos últimos 15 anos mais de 424 bilhões de dólares em superávit de bens e serviços com o Brasil. E essa nota diz ainda que todas as alegações dos Estados Unidos foram refutadas pelo Brasil e que vai levar o caso à Organização Mundial do Comércio.
1: Agora, Grazi, o que os Estados Unidos alegaram para impor essas tarifas?
3: Bom, eles fizeram uma investigação que foi iniciada em julho de 2025 pelo escritório do representante comercial dos Estados Unidos e esse escritório acusa o Brasil de adotar práticas consideradas aí prejudiciais ao comércio norte-americano em áreas como o mercado digital, PIX, regulação de plataformas digitais, propriedade também intelectual, acesso ao mercado do etanol, combate à corrupção e desmatamento. Bom, o ministro das Relações Exteriores, Mauro Vieira, falou hoje com a imprensa e informou que desde março de 2025 o governo brasileiro manteve mais de 30 reuniões presenciais, virtuais também ou por telefone, aí nos níveis presidencial, ministerial, técnico também, com autoridades norte-americanas. E citou o exemplo, segundo ele, o PIX é uma infraestrutura política, pública, na verdade, de pagamentos, que foi criada pelo Banco Central e está disponível a todas as instituições financeiras que atuam no Brasil e que não há competição desleal.
6: Não é sério falar em competição desleal gerada pelo PIX. As acusações sobre desmatamento também são absurdas. Desde

0: 2022, reduzimos significativamente o desmatamento na Amazônia e no Cerrado. Estes são apenas dois exemplos. Todas as alegações dos norte-americanos para justificar a aplicação de tarifas não têm lastro na realidade.
1: Grazi, as exportações brasileiras para os Estados Unidos terão que impacto?
2: Bom, vamos lá, Luciano. O ministro do Desenvolvimento, Comércio, Indústria e Serviços, Márcio Elias, disse que 2.100 produtos ficaram de fora dessa nova lista, né, de taxação, produtos aí como café, suco de laranja, carne, fertilizantes e aeronaves, mas o impacto do novo tarifaço já foi calculado pelo governo.
3: Com essa nova tarifa que foi decidida ontem, nós vamos ter cerca de 18% das nossas exportações para os Estados Unidos atingida, o que corresponde a 7,4 bilhões de dólares. Isso levando em conta o ano de 2024, antes, portanto, do início do tarifaço. Mas elas estão diversificando o mercado e nós vamos continuar nesse processo de diversificação de mercado. A participação dos Estados Unidos nas exportações brasileiras, que era de 12,1%, já caiu para 9,4%.
4: Bom, Grazielli, o governo detalhou as medidas que vão ser adotadas para socorrer esses setores afetados?
2: Já começou a falar, sim, como é que vai ser esse socorro. O ministro da Fazenda, Dario Durigan, explicou que o plano Brasil Soberano, que foi criado durante o primeiro tarifaço anunciado pelos Estados Unidos, vai ser ampliado, mas as novas medidas ainda vão ser detalhadas e dependem das conversas com os setores afetados.
5: Nós já temos prontos os mecanismos de proteção das nossas empresas e dos nossos empregos. Os setores afetados serão mais uma vez chamados ao diálogo e nós ampliaremos e reforçaremos o Plano Brasil Soberano, que dá apoio a quem foi injustamente afetado pelo tarifaço dos Estados Unidos. Seguiremos abertos à diplomacia e à negociação, seja com os Estados Unidos, seja com qualquer outro país.
2: E além disso, o ministro da Fazenda disse também que o governo vai estudar se aplica a lei da reciprocidade nesse caso. Essa norma autoriza que o governo, autoriza o governo, na verdade, a aplicar restrições equivalentes, e aí no caso equivalentes aos Estados Unidos. Segue com vocês, Mariana, Luciano.
1: Obrigado, Grazielle Bezerra, pelas informações ao vivo aqui na Voz do Brasil.
4: Pois é, e onde estão as principais oportunidades de exportação dos produtos brasileiros?
1: Informações como essa constam no painel Acordo Mercosul-União Europeia, lançado pela Apex Brasil.
6: A biodiversidade amazônica está ganhando espaço no mercado internacional por meio de itens como a castanha do Brasil e o açaí. Na Cooperativa Central de Comercialização Extrativista do Estado do Acre, por exemplo, 50% da produção é vendida para fora. Segundo Cássio Almada, gerente de vendas da cooperativa, os produtos já alcançam 17 países e a ideia é seguir conquistando novos mercados.
7: A gente vem buscando novas alternativas de mercado, verticalizando também a nossa produção para atender com subprodutos aí, tanto para castanha, principalmente agora para fruta, que nós vamos ingressar no mercado para exportação e atuar em todos os continentes.
6: Uma nova plataforma digital foi criada para apoiar as exportações do país. É o painel Acordo Mercosul-União Europeia, que permite identificar produtos com maior potencial de exportação e os benefícios tarifários previstos no acordo entre os dois grupos econômicos, como explica Laudemir Miller, presidente da Apex Brasil.
8: Todas as empresas, os produtores rurais, as cooperativas podem entender a realidade do Acordo Mercosul-União Europeia e aplicar a seu caso concreto, principalmente para planejar o aumento dessa exportação.
6: Em vigor desde maio deste ano, o acordo entre Mercosul e União Europeia prevê a redução e a eliminação gradual de tarifas para mais de 9 mil produtos exportados pelo Brasil. É possível acompanhar a situação de produto a produto por meio da nova ferramenta que está disponível no site www.apexbrasil.com.br. Reportagem Gabriela Noronha.
4: Pois é, a gente segue falando de vendas ao exterior, mas agora de frutas. Entre as principais que agradam os fornecedores estrangeiros estão a manga, o melão, o limão e a melancia.
1: Em 2025, foram mais de 1 milhão de toneladas exportadas para os mercados internacionais.
4: Ricas em sabor e em nutrientes, as frutas estão entre os 13 produtos brasileiros

0: milhões de dólares. O secretário de Comércio e Relações Internacionais do Ministério da Agricultura e Pecuária, Luiz Rua, comenta os dados das exportações brasileiras de frutas.
1: O Brasil, a despeito de ser um grande produtor de frutas, tem uma posição no ranking mundial dos exportadores acima da 20ª colocação. E nós temos, entre as principais frutas exportadas pelo Brasil, as mangas com 340 milhões no ano passado, depois o melão com 230, o limão com 200 milhões de dólares exportados.
0: O produtor e exportador Celso Zancan trabalha com a produção de uvas e principalmente de maçãs, o carro-chefe das vendas. Para este ano, a expectativa da empresa é vender 10 mil toneladas da fruta para os mercados internacionais. Ele costuma vender os produtos para países como Índia, Rússia, Portugal, Bangladesh, Irlanda e Arábia Saudita. Celso conta que para isso há um trabalho contínuo para que a produção atenda às exigências dos potenciais compradores mundiais.
2: A qualidade, ela é a mesma no mundo inteiro. A maçã, você tem que entregar uma maçã apresentável, sem danos mecânicos, sem defeitos aparentes, assim, com uma boa coloração e uma boa crocância. E a questão sanitária, a questão de segurança alimentar. Cada país tem uma exigência um pouco diferente sobre algumas moléculas, permitem no Brasil, não permitem na Europa. Então isso você tem que atender, porque chegou num país e a NASE, ela acusar que está fora desses limites ou está com uma substância não permitida naquele país, a carga vem de volta, né?
0: Até maio deste ano, as exportações de frutas já somavam 663 milhões de dólares. Segundo dados da Organização das Nações Unidas para Alimentação e Agricultura, em 2024, o Brasil foi o quarto maior produtor de mamão do mundo e o quinto maior exportador mundial de manga, melão, melancia e banana. Reportagem Márcia Fernandes.
3: Produtores rurais que perderam pelo menos 30% da produção em duas safras podem renegociar dívidas com prazo de até 8 anos.
4: Uma medida provisória assinada nesta quarta-feira, 15 de julho, também dá suporte a agricultores afetados por eventos climáticos, como no Rio Grande do Sul.
3: Saiba como vai funcionar a renegociação.
5: De acordo com a medida, produtores que registraram perdas de ao menos 30% em duas ou mais safras poderão renegociar débitos com prazo de 8 anos, incluindo 2 anos de carência, sem a necessidade de pagamento de entrada. Além disso, segundo o ministro da Fazenda, Dario Durigan, a medida provisória prevê condições para a renegociação de dívidas de produtores rurais afetados por eventos climáticos, incluindo os casos registrados no Rio Grande do Sul.
6: Em especial, olhando para o Rio Grande do Sul, para quem teve mais perda em razão de mudança climática, nós estamos reconhecendo que se tiver 3 perdas, o prazo vai para 10 anos.
5: A medida provisória prevê ainda a criação de um fundo garantidor de crédito, com aporte de até 2 bilhões de reais, para dar suporte às operações de renegociação. Segundo o ministro da Fazenda, Dario Durigan, o fundo poderá contar com a participação de estados e municípios na sua estruturação.
6: Também vamos convocar os estados e municípios que queiram contribuir com o fundo garantidor, para que de alguma maneira a gente tenha mais proteção com redução de spread, redução de juros.
5: A medida provisória determina que as taxas de juros sejam definidas de acordo com o porte do produtor e a origem das perdas. Nos casos relacionados a eventos climáticos, os juros serão de 5% ao ano para beneficiários do Programa Nacional de Fortalecimento da Agricultura Familiar, o PRONAF. 8% para produtores enquadrados no Programa Nacional de Apoio ao Médio Produtor Rural, o PRONAMP, e 11% para os produtores de maior porte. A MP terá validade imediata de 120 dias após a publicação, mas precisará ser aprovada pelo Congresso para não perder a vigência. Com locução de Thaís de Araújo, reportagem Gabriela Noronha.
4: Uma ferramenta que auxilia produtores rurais e cooperativas a consultar crédito.
3: É o simulador do Programa Nacional de Fortalecimento da Agricultura Familiar, o PRONAF.
4: A plataforma online informa condições de financiamento compatíveis com o perfil do produtor e as instituições financeiras que operam na região.
7: A plataforma disponível online é voltada para agricultores familiares e cooperativas no âmbito do Programa Nacional de Fortalecimento da Agricultura Familiar, o PRONAF. A ferramenta pode ser utilizada também por técnicos de assistência técnica e extensão rural, agentes financeiros, sindicatos e outras organizações que orientam agricultores familiares sobre o acesso ao crédito rural. O produtor Nathan

0: O Bianco tem uma propriedade de 10 hectares no município de Jaboticaba, no Rio Grande do Sul, onde investe no plantio de milho e trigo. Ele também é técnico agrícola e trabalha com outros produtores da região. Natanael conta que já utilizou o simulador de crédito do Pronaf para saber as linhas de créditos disponíveis.
1: Já fiz a utilização do navegador do computador, traz todas as linhas de crédito, então fazer a pesquisa de saber qual que é a linha de crédito ideal, inclusive taxa de juros e condição de pagamento.
0: Para acessar as informações, é preciso responder algumas perguntas sobre a situação do agricultor, como renda familiar e localidade. O mais importante é responder o que pretende financiar. Se o objetivo é, por exemplo, a compra de maquinário, reformas na propriedade rural ou projetos de energia solar. Em seguida, são informadas as linhas de crédito e as condições de financiamento compatíveis com o perfil e quais as instituições financeiras que operam em cada região. A ferramenta reúne todas as informações sobre o Pronaf, como explica a ministra do Desenvolvimento Agrário e Agricultura Familiar, Fernanda Machiavelli.
2: Ele responde algumas perguntas simples e já fica sabendo quais são as linhas de crédito que são adequadas ao perfil, quais são as taxas de juros e as condições de pagamento. Porque a gente tem taxas de juros que variam de acordo com a renda da família. Depois que você faz a simulação, aí sim você pode se dirigir a uma das instituições bancárias que operam o Pronaf. Todos os bancos públicos, bancos cooperados, o banco vai analisar a sua capacidade de pagamento de acordo com sua renda e com seu histórico.
0: Seu Natanael, que já acessou o simulador diversas vezes, explica como vai planejar os investimentos da próxima safra.
1: Custeio de milho agora, safra de verão, e depois custeio de trigo, safra de inverno. Tem os demais investimentos para maquinários.
0: Vale lembrar que a plataforma não substitui a análise realizada pelas instituições financeiras, nem garante a contratação do crédito. Para conhecer a ferramenta, acesse simuladorpronaf.mda.gov.br. Reportagem Edinaldo Júnior.
3: Pois é, e a projeção econômica para o setor agropecuário no mês de junho deve chegar em 1 trilhão e 400 bilhões de reais.
4: O levantamento mensal divulgado pelo Ministério da Agricultura e Pecuária é calculado com base no desempenho das lavouras e no faturamento dos produtos rurais.
3: Em junho, o produto com maior participação na estimativa foi a soja, que representa cerca de 24% do valor total estimado.
5: O levantamento de junho do valor bruto da produção agropecuária, divulgado pelo Ministério da Agricultura e Pecuária, estima que o faturamento da produção dentro dos estabelecimentos rurais alcance 1 trilhão e 400 bilhões de reais. Desse total, 64% correspondem ao faturamento da lavoura, o que representa 893 bilhões de reais. A soja lidera com o valor estimado de 335 bilhões de reais. Na sequência, estão bovinos, milho, cana-de-açúcar e frangos. Juntos, esses segmentos representam 68,3% do valor bruto da produção agropecuária nacional. Na análise por unidades da federação, Mato Grosso registra o maior valor estimado, seguido por Minas Gerais e São Paulo. O valor bruto da produção agropecuária é calculado mensalmente com base nas estimativas de produção e nos preços recebidos pelos produtores rurais. Thaisa Vitória para a Voz do Brasil.
4: Crianças, adolescentes e idosos com diabetes vão ter acesso à insulina glargina pelo SUS.
3: Esse medicamento possui uma resposta mais prolongada no organismo e permite um controle mais estável da glicemia.
4: Todos os estados devem receber o insumo até o final do mês, segundo estimativa do Ministério da Saúde.
6: A insulina glargina ofertada pelo SUS tem ação prolongada e, na maioria dos casos, permite apenas uma aplicação diária. Outros tratamentos podem exigir até 3 aplicações no mesmo período. Além disso, permite um controle mais estável da glicemia, como destacou a secretária de Ciência, Tecnologia e Inovação em Saúde, Fernanda Denegri.
7: Ela é mais estável porque ela é de longa duração, então ela permanece no corpo por 24 horas, então ela reduz as chances de hipoglicemia ao longo do dia, reduz o risco de daquela hipoglicemia noturna, que quem usa a insulina às vezes se preocupa, né?
6: O público-alvo são pacientes de 2 a 18 anos incompletos com diabetes tipo 1 e pessoas com 70 anos ou mais com diabetes tipo 1 ou 2. O paciente, o Biratan Geraldo Pinto Ribeiro, de 80 anos, já começou a fazer uso do novo medicamento.
8: Comecei a aplicar esse remédio

0: uma vez por dia, pego no posto de saúde com receita médica, o enfermeiro me explicou como se deve aplicar, eu aplico e estou com a diabetes controlada.
1: Mais de 250 mil tubetes de insulina glargina foram encaminhadas a 16 estados. Também foram distribuídas 52 mil canetas reutilizáveis para aplicação do medicamento. O Ministério da Saúde estima que todos os estados recebam os insumos até o fim de julho. De acordo com a secretária Fernanda Denegri, de Ciência, Tecnologia e Inovação em Saúde, a transição para um novo tratamento será feita de forma gradual.
2: São cerca de 2 milhões de pacientes que usam insulina no SUS. Então a ideia é que neste ano 30% das pessoas já possam migrar para essa insulina mais moderna. No ano que vem seria 60% e ao longo de 3 anos a gente completaria para chegar até 80% dos pacientes.
1: Para ter acesso ao medicamento, o cidadão deve procurar a unidade básica de saúde mais próxima de sua residência, com a receita médica carimbada. Pais, responsáveis ou cuidadores também podem solicitar a substituição pela nova insulina. Junto ao medicamento, será entregue uma caneta reutilizável para aplicação, com validade de 3 anos, além das agulhas necessárias para administração correta. Reportagem Natália Koslick.
3: Se você é motociclista e pensa em comprar um capacete novo, atenção.
4: Uma mudança na fiscalização promete dar mais segurança na hora da compra.
3: Desde o início do mês, todas as lojas e fabricantes só podem vender capacetes com um novo selo do Inmetro.
4: A novidade é a presença de um QR Code que permite checar a autenticidade do equipamento usando o celular.
5: Muito além de um acessório obrigatório, o capacete pode ser a diferença entre a vida e a morte. E os números mostram por quê. Em 2024, mais de 37 mil pessoas morreram no trânsito brasileiro. Quase 42% dessas vítimas eram motociclistas. Em Brasília, o aposentado e motociclista Getúlio Hahnemann viveu na prática a importância de um capacete certificado. Após um acidente de moto, ele escapou de sequelas graves graças ao equipamento de segurança.
6: O carro na minha lateral deu uma freada e apareceu um camarada que estava atravessando. O carro não atropelou ele e sobrou para mim. Não tive mais nada grave porque eu estava usando capacete.
5: Histórias como a do Getúlio reforçam a importância de escolher um produto certificado. Desde 1º de julho, fabricantes, distribuidores e lojas só podem vender capacetes com o novo selo de conformidade do Inmetro. A principal novidade é um QR Code que permite ao consumidor verificar na hora da compra se o produto é autêntico. O chefe da divisão de regulamentação e qualidade regulatória do Inmetro, Hércules Antônio da Silva Souza, explica a mudança.
7: A gente identificou uma série de fraudes nos selos da conformidade ao selo do Inmetro que eram usados até então, que vai levar o consumidor a ter uma informação falsa. O segundo é que a gente está criando uma ferramenta que agora permite uma informação muito mais qualificada. Ele agora pode se utilizar de um QR Code que vem no selo, único, inviolável, que não pode ser falsificado. Ele, ao utilizar essa leitura do QR Code, ele passa a ter informações muito mais qualificadas.
5: Quem já possui um capacete certificado com o selo antigo pode continuar usando normalmente. A mudança vale apenas para a comercialização de novos produtos. Capacetes vendidos sem o novo selo e sem o QR Code passaram a ser considerados irregulares. Alerta Hércules Antônio do Inmetro.
7: Um capacete sem selo é, na verdade, uma compra inadequada, porque você está se colocando numa condição de risco, acreditando que o capacete vai te proteger, mas na hora que você mais precisar dele, ele vai falhar, porque ele não passou pelos ensaios de avaliação.
5: O empresário Iago Dias, dono de uma loja de capacetes em Brasília, defende a mudança e fala o que é preciso ficar atento na escolha de um capacete.
8: Verificar o selo do Inmetro, se realmente é legítimo, saber o tamanho certo. E o terceiro, que eu falo muito para meus clientes, é não economizar onde há segurança. Então, prezar sempre pela qualidade.
5: Na dúvida, a recomendação é simples. Comprar sempre em estabelecimentos confiáveis. Conferir o novo selo do Inmetro e verificar a autenticidade pelo QR Code. Afinal, quando o assunto é capacete, economia nunca pode custar segurança. Reportagem Pablo Mundim.
3: As inscrições para o processo seletivo do FIES, o Fundo de Financiamento Estudantil, para o segundo semestre do ano, acabam amanhã.
4: O FIES oferece financiamento a estudantes matriculados em cursos superiores de instituições privadas.
3: As inscrições devem ser feitas no Portal Único de Acesso ao Ensino Superior.
4: E essas foram as notícias do Governo Federal.
3: Uma realização da Secretaria de Comunicação Social da Presidência da República.
4: Com produção da empresa...

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1: Fique agora com as notícias do Poder Judiciário e do Congresso Nacional. Boa noite.
0: Boa noite para você e até amanhã.
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4: Supremo Tribunal Federal divulga nota sobre manifestações do governo dos Estados Unidos.
5: Eleições 2026, TSE já pode divulgar boletins e orientações ao eleitorado.
4: Para o STJ, direito de retenção por benfeitorias em imóvel não se aplica a inquilino inadimplente.
5: Boa noite, eu sou Marcela Luiza.
4: E eu sou Walter Lima.
5: O Supremo divulgou uma nota nesta quinta-feira em resposta às manifestações do governo dos Estados Unidos sobre decisões da justiça brasileira.
4: O STF afirma que atua exclusivamente por força da Constituição Federal, reforçando que as decisões tomadas são públicas e fundamentadas na Constituição e nas leis do Brasil.
5: O Supremo destaca que a independência do Poder Judiciário é um princípio essencial do Estado Democrático de Direito e defende que as relações entre países devem respeitar a soberania e a autonomia das instituições.
4: Também afirma que eventuais divergências entre Estados devem ser tratadas por vias diplomáticas e pelo direito internacional, e não por ações que possam pressionar o judiciário. Por fim, o tribunal reafirma que continuará a trabalhar com independência em defesa da Constituição, da democracia, da separação dos estados e do Estado de Direito.
5: Em regra, inquilino que fez benfeitorias tem direito de permanecer no imóvel alugado até ser indenizado.
4: Só que para o STJ, se ele for inadimplente, não pode usufruir do direito de retenção. Fátima Uchoa.
6: A locadora ajuizou ação de despejo com pedido de rescisão contratual, retomada do imóvel e pagamento dos aluguéis e encargos em atraso. O juízo de primeiro grau decretou o despejo e condenou a inquilina a pagar os débitos, mas assegurou o direito de ela ser indenizada por melhorias comprovadas e ser compensada por valores gastos com reforma. O Tribunal de Justiça de Goiás afastou o direito de retenção do imóvel, mantendo os demais pontos da decisão. No STJ, a terceira turma negou o pedido de retenção. Segundo a relatora ministra Nancy Andrighi, a falta de pagamento rompe o equilíbrio contratual e afasta a boa-fé objetiva necessária para o exercício do direito de retenção.
5: Petrobras vai ter de indenizar viúva de mergulhador que prestava serviço para a estatal.
4: A decisão reconhece que a morte do profissional foi causada pela falta de segurança no ambiente de trabalho. Marla Lacerda.
7: O trabalhador terceirizado morreu durante uma operação de mergulho no litoral do Ceará. Com base em laudo pericial, a Justiça do Trabalho cearense concluiu que o acidente estava ligado diretamente às más condições dos equipamentos utilizados pelo mergulhador. O TST manteve a decisão e responsabilizou a Petrobras subsidiariamente por ser a tomadora do serviço.
5: A partir de hoje, o Tribunal Superior Eleitoral poderá utilizar espaços na programação de rádio e televisão para divulgar comunicados e orientações sobre as eleições 2026.
4: O objetivo é ampliar o acesso da população a informações confiáveis sobre o processo eleitoral.
5: Poderão ser veiculados, por exemplo, esclarecimentos e incentivos à participação feminina, a participação dos jovens e da comunidade negra na política.
4: O TSE também pode divulgar esclarecimentos aos cidadãos sobre as regras e os procedimentos de votação.
5: Justiça assegura educação diferenciada para indígenas do município de Novo Repartimento, no Pará.
4: Sentença também invalida a exigência inconstitucional para a contratação de professores indígenas. Sabrine Menezes.
8: A ação foi proposta pelo Ministério Público Federal após atraso no ano letivo de 2025 nas escolas das aldeias. Ao analisar o caso, a Justiça condenou o município, a União e o Fundo Nacional de Desenvolvimento da Educação, o FNDE, CDE a implementarem uma série de medidas corretivas e ao pagamento de 750 mil

0: por danos morais coletivos. A determinação garante que crianças indígenas da etnia Paracanã tenham direito à educação escolar intercultural, diferenciada e bilíngue.
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1: Uma boa noite.
2: E até amanhã.
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5: Eu sou Paula Groba.
6: E eu sou Humberto Pinheiro.
5: E estes são os destaques de hoje do Jornal do Senado, que começa agora.
6: Acordo entre Congresso e governo viabiliza a renegociação de dívidas rurais.
5: Senado aprova restrições ao compartilhamento de imagens de vítimas de crimes e acidentes.
6: Avança projeto que acaba com liberdade provisória para presos em flagrante por crimes hediondos.
5: Boa noite.
6: Boa noite.
5: Presos em flagrante por crimes hediondos podem perder o direito à liberdade provisória. A mudança está prevista em um projeto aprovado pela Comissão de Segurança Pública do Senado.
6: O texto prevê 7 hipóteses em que a liberdade provisória deverá ser negada pelo juiz. Os detalhes com Bruno Lourenço.
7: A proposta aprovada na Comissão de Segurança Pública proíbe expressamente que juízes concedam liberdade provisória ou apliquem medidas cautelares alternativas à prisão para quem for detido em flagrante, cometendo crimes considerados de extrema gravidade. O relator, senador Wilder Moraes, do PL de Goiás, diz que a impunidade e a soltura reiterada de criminosos perigosos alimentam os índices de violência.
8: Indivíduos que pratiquem delitos de tal natureza não devem ser agraciados com liberdade provisória, sendo por isso insuscetíveis de qualquer imposição de medida cautelar diversas da prisão. Criminosos que praticam crimes hediondos devem permanecer presos. Foi esse o objetivo do nosso constituinte originário e, em último caso, do próprio povo brasileiro, verdadeiro titular do poder constituinte.
7: O texto prevê 7 hipóteses em que a liberdade provisória deverá ser obrigatoriamente negada pelo juiz. A proibição de soltura passa a valer para réus reincidentes, com histórico de múltiplas prisões em flagrantes anteriores, integrantes de organizações criminosas, armadas ou milícias, pessoas que portem ilegalmente armas de fogo de uso restrito ou proibido e quem cometer crimes hediondos, crimes com violência ou grave ameaça, ou envolvidos com o tráfico interestadual ou internacional de drogas. O projeto seguiu para a Comissão de Constituição e Justiça.
5: Também avançou no Senado o projeto que assegura a mudança de nome completo a mulheres vítimas de violência doméstica.
6: Uma medida especial de proteção, quando houver risco à integridade física ou psicológica da mulher. Repórter Patrícia Oliveira.
9: Mulheres que sofrem violência doméstica e familiar poderão alterar o nome e o sobrenome para dificultar a localização da vítima pelo agressor em caso de perseguição. Pelo texto aprovado, a mudança dependerá de decisão judicial. Será solicitada pela própria vítima e tramitará sob segredo de justiça. O relatório, lido pelo senador astronauta Marcos Pontes, do PL de São Paulo, estabeleceu o prazo de 5 dias úteis para os cartórios fazerem a alteração.
10: Pode envolver acompanhamento especializado, restrições de acesso a informações, mudança de localidade e outras providências necessárias a neutralizar ameaças graves.
9: A proposta também prevê a alteração do nome completo dos filhos menores, após avaliação, para garantir a segurança da família. O projeto segue para a Comissão de Constituição e Justiça.
5: E por falar em proteção, o Senado aprovou um projeto com regras para a divulgação de imagens de vítimas de crimes e acidentes. Quem registrar ou compartilhar esse tipo de conteúdo poderá ser punido com pena de 6 meses a 2 anos de prisão.
6: A proposta, inspirada no caso da cantora Marília Mendonça, segue agora para nova análise da Câmara dos Deputados. Repórter Pedro Pincer.
11: De autoria da deputada Laura Carneiro, do PSD do Rio de Janeiro, o texto aprovado estabelece que não haverá crime quando a divulgação for necessária à administração da justiça, atender a interesse público devidamente justificado ou ocorrer com o consentimento da vítima. A proposta ainda altera o Código Civil para prever que o registro ou a divulgação de imagens de vítimas de crimes ou acidentes e de cadáveres poderão ser proibidos.

0: permitidos quando atingirem a honra da pessoa retratada ou tiverem finalidade comercial. Atualmente, a legislação já prevê restrições para a divulgação de escritos e imagens de uma pessoa nessas situações. O relator, senador Marcelo Castro, do MDB do Piauí, explicou o que motivou a apresentação do projeto.
1: Foi o acidente que aconteceu com a cantora Marília e compositora Marília Mendonça, que foi filmada a imagem dela, foi divulgado. Isso causou um grande trauma e esse projeto visa exatamente a proteger essas imagem de pessoas que são vítimas de acidente ou de violência.
0: O texto alternativo de Marcelo Castro altera ainda a pena prevista no texto original. Em vez de reclusão, a punição passa a ser de detenção de 6 meses a 2 anos e multa. Por causa das mudanças aprovadas pelo Senado, o texto volta para a nova análise da Câmara dos Deputados.
2: A Comissão de Assuntos Sociais debateu regras para o trabalho por aplicativos. Representantes dos trabalhadores cobraram mais segurança, proteção social e transparência.
3: Já representantes das plataformas defenderam a preservação da autonomia e da flexibilidade. Repórter Henrique Nascimento.
4: Segurança, proteção social e regras para as plataformas estiveram em debate na Comissão de Assuntos Sociais. A audiência reuniu trabalhadores, empresas, especialistas e representantes do poder público para discutir a regulamentação do trabalho por aplicativos. A senadora Leila Barros, do PDT do Distrito Federal, defendeu um equilíbrio entre direitos e sustentabilidade do setor.
5: É esse equilíbrio que buscamos, assegurar direitos e condições dignas de trabalho sem inviabilizar o desenvolvimento do setor.
4: A presidente do Sindicato dos Motoristas de Aplicativo de Mato Grosso, Solange de Moraes, chamou a atenção para a segurança dos profissionais.
6: Porque o trabalhador por aplicativo não pede esse privilégio. Ele pede apenas aquilo que qualquer cidadão brasileiro merece. Direito de trabalhar, direito de viver. E é o direito de voltar para casa com segurança.
4: Segundo o IBGE, o número de pessoas trabalhando por aplicativos teve um crescimento de 25%, atingindo a marca de quase 2 milhões de pessoas.
2: E a senadora Roberta Scioli, do Republicanos de Roraima, defendeu a adoção de medidas para ampliar a oferta de voos e reduzir o preço das passagens aéreas no estado. A parlamentar destacou que dados do Anuário do Transporte Aéreo apontam Roraima como o estado com a maior tarifa média do país e afirmou que a situação compromete a mobilidade da população.
3: Segundo a senadora, o elevado custo das passagens dificulta o acesso a serviços de saúde, educação e oportunidades de trabalho, além de afetar o desenvolvimento econômico do estado. Roberta Scioli informou que solicitou esclarecimentos ao Ministério de Portos e Aeroportos sobre as ações previstas para ampliar a concorrência e reduzir as tarifas.
7: Não queremos apenas explicações, queremos planejamento, compromisso e resultados. Roraima precisa de mais voos, melhores horários, maior concorrência e políticas públicas que reconheçam as particularidades da região norte. Porque morar em Roraima não pode significar pagar a passagem aérea mais cara do Brasil.
2: O plenário do Senado aprovou o pedido de urgência para análise do projeto que muda as regras do seguro rural. Com a decisão, a proposta que veio da Câmara dos Deputados não precisará passar pelas comissões do Senado e poderá ser votada diretamente pelo plenário. O presidente da Casa, Davi Alcolumbre, afirmou que o acordo para a votação foi construído com o governo e destacou o apoio do ministro da Fazenda em exercício, Dario Durigan, nas negociações.
3: E um acordo entre o Congresso e o governo viabilizou a edição da medida provisória que trata da renegociação de dívidas rurais para produtores de todo o Brasil.
2: Segundo o texto, a medida é uma resposta ao salto da inadimplência no setor, que praticamente dobrou nos últimos 2 anos. Repórter Douglas Castilho.
8: Diante desse cenário, resultado da maior recorrência de eventos climáticos extremos, como as enchentes do Rio Grande do Sul, e da instabilidade internacional intensificada por conflitos como as guerras na Ucrânia e no Oriente Médio, a medida provisória cria novas linhas de crédito rural e permite que a União participe de um fundo garantidor para cobrir operações de empréstimos aos produtores afetados por catástrofes naturais. Ao agradecer pela parceria com o ministro da Fazenda, Mário Durigan, a ex-ministra da Agricultura, a senadora Tereza Cristina, do PP de Mato Grosso do Sul, falou da extensão da MP.
9: Atendendo não só o Rio Grande do Sul, mas a todo o Brasil, por quê? Foi atendido não só os produtores que têm problemas de endividamento por conta

0: de problemas climáticos, mas também por problemas de renda. Então, ampliou-se muito o escopo. Foi um ótimo acordo pelo Brasil.
1: A medida provisória, que tem eficácia imediata, será analisada por uma comissão mista de senadores e deputados federais antes de ser votada pelos plenários da Câmara e do Senado.
2: Edição de Paula Groba e trabalhos técnicos de João Lira, o Jornal do Senado fica por aqui. Acompanhe agora as notícias da Câmara dos Deputados. Boa noite.
3: Boa noite e até amanhã.
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5: Câmara prioriza atendimento de mulheres que sofreram perda gestacional.
6: Proposta cria sala exclusiva de perícia médica em crianças e adolescentes.
5: Comissão aprova penas à empresa que permite pornografia criada por IA.
6: Parlamentares analisam selo de inclusão para micro e pequenas empresas.
5: Boa noite. Avança na Câmara a proposta que cria o selo Empresa Inclusiva. O objetivo é reconhecer empresas de pequeno porte que contratam pessoas com deficiência, como informa a repórter Silvia Munhato.
7: A Comissão de Trabalho aprovou o projeto que cria o selo Empresa Inclusiva para micro e pequenas empresas. A ideia é reconhecer empresas de pequeno porte que promovam a inclusão de pessoas com deficiência em seus quadros de funcionários. A relatora, a deputada professora Marcivânia, do PCdoB do Amapá, defendeu a medida.
8: Eles vão ter um selo que vai dar credibilidade, vai fazer as pessoas também olharem para essas empresas de forma diferente, porque existe um sentimento, acho que de todo mundo, de valorizar empresas que tenham boas iniciativas.
7: O selo será uma certificação concedida pelo Poder Executivo, com validade de 2 anos, às empresas que cumprirem um conjunto de requisitos, como manter percentual mínimo de trabalhadores com deficiência, adotar medidas de acessibilidade física e digital e utilizar tecnologias assistivas. As empresas certificadas terão direito ao uso da logomarca oficial do selo, além de prioridade em programas governamentais. Segundo dados do Cadastro Geral de Empregados e Desempregados, citados na justificação do projeto, mais de 17 milhões de brasileiros possuem algum tipo de deficiência, mas menos de 1% dos vínculos empregatícios ativos correspondem a esse grupo. A legislação atual obriga apenas empresas com 100 ou mais empregados a reservar vagas para pessoas com deficiência. O projeto que cria o selo Empresa Inclusiva para empresas de menor porte será analisado agora pela Comissão de Defesa dos Direitos das Pessoas com Deficiência. Da Rádio Câmara de Brasília, Silvia Munhato.
4: Política.
6: Chico Alencar, do PSOL do Rio de Janeiro, avalia que o volume de emendas parlamentares previsto no orçamento de 2026 enfraquece a articulação entre os poderes. O deputado também afirma que os recursos, estimados em 61 bilhões de reais, distorcem o planejamento nacional.
5: Chico Alencar ainda aponta que a falta de rastreabilidade e transparência na destinação das emendas mantém práticas semelhantes ao orçamento secreto, com prejuízo para políticas públicas de saúde, educação, mobilidade urbana e infraestrutura.
6: Tadeu Venere, do PT do Paraná, repudia a indicação irregular de emendas parlamentares por pessoas sem mandato eletivo ativo. Na opinião do deputado, a tentativa de criar o que ele chama de poder paralelo gera constrangimento e a perda de credibilidade do Congresso.
5: Ao elogiar decisões judiciais recentes de bloqueio de bens e recursos contra dirigentes partidários e ex-parlamentares, Tadeu Venere reforça que a indicação de verbas é um direito exclusivo de quem foi eleito pelo povo. Ele cobra investigações e punição dos responsáveis por irregularidades.
6: Roberto Monteiro Pai, do PL do Rio de Janeiro, critica o uso que políticos fazem do nome de Deus para se aproximar do eleitorado. O deputado cobra coerência ética e respeito aos mandamentos religiosos nas condutas diárias e no respeito ao próximo.
5: Roberto Monteiro Pai alerta que todos prestarão contas de suas ações e palavras. O congressista destaca que, mesmo defendendo seu campo político, a direita evita ataques pessoais a seus adversários em respeito aos princípios que professa.
6: Eli Borges, do Republicanos do Tocantins, manifesta preocupação com o que considera ameaças à liberdade religiosa no Brasil. Ele cita a interrupção de culto evangélico por policiais e questionamento a uma oração feita em um fórum de conselheiros tutelares.
5: Eli Borges afirma que manifestações de fé vêm sendo tratadas com restrições crescentes em espaços públicos e religiosos. Ele assinala que o país precisa levar a sério a defesa da liberdade religiosa para evitar que cultos sejam limitados por decisões institucionais.
4: Ciência e tecnologia.
6: A comissão aprova punições a empresas que permitem pornografia criada por inteligência artificial. A repórter Júlia Lopes nos conta quais serão as penas.
9: A Comissão de Comunicação da Câmara aprovou um projeto de lei que prevê multas e sanções para empresas de tecnologia e redes sociais que permitirem a criação e a circulação de pornografia gerada por inteligência artificial, as chamadas deepfakes. Pelo texto, fica proibido o uso de IA para criar imagens ou vídeos de nudez e conteúdo sexual sem autorização da pessoa envolvida. No caso de adultos, a prática só será permitida com consentimento expresso. Já para menores de idade, a regra é ainda mais rígida. Qualquer conteúdo desse tipo é totalmente proibido, mesmo que não envolva pessoas reais. A proposta estabelece que empresas que descumprirem as regras poderão ser multadas em até 2% do faturamento do grupo econômico, limitado a 50 mil salários mínimos. Em casos mais graves, a punição pode chegar à proibição do uso de ferramentas de inteligência artificial. O texto aprovado é do relator deputado Jadiel Alencar, do Republicanos do Piauí. Ele afirmou que o objetivo da medida é proteger crianças, adolescentes e adultos contra a manipulação de imagem. Dados da ONG SaferNet mostram que denúncias de abuso sexual infantil online, muitas vezes envolvendo o uso de IA para a criação de deepfakes, cresceram e ultrapassaram 63 mil registros em 2025, o segundo maior número em 20 anos. Para o autor da proposta, deputado João Daniel, do PT de Sergipe, a ideia é promover uma internet mais responsável e garantir punição para quem comete crimes no ambiente digital.
10: Nós precisamos utilizar a inteligência artificial, as redes sociais, para o bem, para o amor, para a solidariedade, para a boa informação. Não podemos aceitar esse tipo de ação que é cometida por criminosos que utilizam a inteligência artificial e as redes sociais para prejudicar e cometer crimes através da internet.
9: O projeto também determina que conteúdos gerados por IA tenham identificação clara como marca d'água, indicando que são artificiais. Além disso, obriga as plataformas a remover rapidamente conteúdos ilegais e a manter canais acessíveis para denúncias. A proposta ainda prevê punições para quem produzir ou compartilhar deepfakes sexuais envolvendo menores ou adultos sem consentimento. Nesses casos, as vítimas poderão ser indenizadas por danos morais e materiais. A proposta que impõe sanções a empresas de tecnologia que permitem a circulação de conteúdo sexual pornográfico gerado por inteligência artificial sem consentimento segue agora para análise da Comissão de Ciência e Tecnologia. Da Rádio Câmara de Brasília, Júlia Lopes.
4: Segurança Pública.
5: Contrária ao projeto de lei que criminaliza a misoginia, Clarissa Tércio, do PP de Pernambuco, afirma que o texto ameaça as liberdades de expressão e religiosa sem garantir proteção efetiva às mulheres. Segundo sua leitura, a proposta ainda pode prejudicar a empregabilidade feminina e gerar insegurança jurídica.
6: Clarissa Tércio contesta a informação de que o grupo de trabalho que analisava o projeto aprovou por unanimidade o texto. De acordo com a parlamentar, todas as deputadas de oposição votaram contra e desmerecer esses votos já é, por si só, um ato de silenciamento e misoginia.
5: Já Maria do Rosário, do PT do Rio Grande do Sul, solicita aprovação imediata do projeto de lei da misoginia e faz um apelo pelo fim da obstrução da matéria. Ela argumenta que a proposta é urgente para salvar vidas e combater a escalada de violência contra as mulheres no país.
6: Maria do Rosário afirma que a violência de gênero mata 4 mulheres por dia no Brasil. A deputada critica o uso de discursos religiosos para justificar o ódio contra elas e observa que o projeto também ajuda a reduzir o número de crianças órfãos de vítimas de feminicídio.
5: Luiz Lima, do Novo do Rio de Janeiro, critica o posicionamento da bancada governista em votações que endurecem regras de cumprimento de pena para crimes hediondos. Ele defende punições mais rígidas como resposta ao aumento da violência contra diferentes grupos da população.
6: Luiz Lima sustenta que o combate à criminalidade exige medidas mais severas a quem comete homicídio e crimes contra crianças. O parlamentar afirma

0: que a segurança pública deve proteger toda a população, sem distinção de raça, gênero, orientação sexual ou posição política.
1: Agricultura.
2: A Câmara aprovou e encaminhou para análise do Senado o projeto de lei que proíbe a comercialização de leite em pó importado reconstituído no Brasil.
0: A ideia é proteger o produtor brasileiro e garantir mais transparência ao consumidor, como informa a repórter Maria Neves.
3: A Comissão de Constituição e Justiça da Câmara dos Deputados aprovou o projeto que proíbe a reconstituição de leite em pó importado para que seja vendido na forma líquida no Brasil. Pelo texto, empresas que descumprirem a norma ficam sujeitas a multa de até R$1 milhão. O infrator também poderá sofrer suspensão do alvará de funcionamento de forma temporária ou definitiva. De acordo com a autora do texto, deputada Daniela Rainer, do PL de Santa Catarina, o produtor de leite brasileiro sofre uma crise sem precedentes, causada em grande medida pela importação de leite em pó, que é reidratado e vendido como leite fluido no mercado interno. De acordo com ela, além de defender os produtos nacionais, o projeto traz proteção para o consumidor.
4: Esse projeto de lei busca também que o consumidor saiba o que ele está consumindo, mas especialmente para que o nosso produtor de leite tenha o seu produto valorizado. Para que o agricultor brasileiro, o produtor de leite brasileiro, tenha sim condições de se recuperar e não tenha essa concorrência desleal batendo na porta dele todos os dias, que em muitos casos acabou inviabilizando a produção leiteira brasileira.
3: O relator da proposta na comissão, deputado Domingos Sávio, do PL Mineiro, também afirma que a medida busca proteger o mercado interno de práticas desleais de comércio. Segundo o parlamentar, a preferência pela utilização de leite nacional não configura discriminação arbitrária, representa apenas um instrumento legítimo de política pública voltada à proteção da cadeia produtiva do país. Domingos Sávio sustenta ainda que a norma não proíbe a importação do produto, somente busca restaurar um mínimo de isonomia entre o produtor nacional de leite e o produto reconstituído a partir de matéria-prima importada e subsidiada. O texto aprovado permite a reidratação do leite em pó para venda no mercado nacional somente em caso de desabastecimento do produto na forma líquida. Da Rádio Câmara de Brasília, Maria Neves.
1: Comissões.
2: A inclusão da injeção semestral contra o HIV no SUS esbarra em preço alto, segundo apontaram especialistas em debate realizado recentemente na Câmara. A reportagem é de Emanuele Brasil.
5: O Ministério da Saúde, especialistas e representantes da sociedade civil afirmaram em debate na Câmara dos Deputados que o alto custo e o monopólio imposto pela indústria farmacêutica dificultam a incorporação do medicamento Lenacapavir ao Sistema Único de Saúde. O fármaco que previne a infecção pelo HIV, com apenas 2 injeções anuais, é defendido por especialistas e pela sociedade civil como a principal solução para reduzir o estigma e o abandono da prevenção diária em comprimidos. Embora o Lenacapavir já tenha o registro na Anvisa, ele ainda não está disponível no SUS. O medicamento passa agora por uma fase de definição de preço pela Câmara de Regulação do Mercado de Medicamentos. Somente após essa etapa é que o CONITEC, Comissão Nacional de Incorporação de Tecnologias no SUS, avaliará se o custo-benefício permite a oferta gratuita na rede pública. Coordenadora da mesa, a deputada Duda Salaber, do PSOL de Minas Gerais, ressaltou que a atualização das tecnologias de prevenção é fundamental para atender as populações mais vulneráveis de forma digna. A parlamentar é autora de um projeto de lei que declara o medicamento como de interesse público, passo que pode facilitar uma futura quebra de patente.
6: Nós não queremos um SUS refém do mercado. Nós queremos Lenacapavir no SUS e queremos vida acima das patentes.
5: O debate foi encerrado com a cobrança de que o governo federal defina uma estratégia clara para garantir o acesso ao Lenacapavir antes da Conferência Internacional de AIDS, que acontecerá no Brasil em julho. Da Rádio Câmara de Brasília, Emanuele Brasil.
1: De direitos humanos.

0: projeto cria sala exclusiva nas perícias médicas ligadas aos estados para atendimento de crianças e adolescentes.
1: O repórter José Carlos Oliveira tem mais dados sobre a proposta.
2: Em fase final de análise na Câmara dos Deputados, projeto de lei cria sala exclusiva nos institutos médico-legais para atender crianças e adolescentes vítimas de violência. A proposta do deputado Marcos Polon, do PL do Mato Grosso do Sul, já passou pelas comissões de segurança pública e de previdência. Resta apenas a aprovação da Comissão de Constituição e Justiça para o texto seguir diretamente para a análise do Senado. A relatora, deputada Daniela do Vaguinho, do Rio de Janeiro, explica o principal objetivo da proposta.
3: O projeto enfrenta um problema muito grave, a revitimização. Hoje, muitas crianças e adolescentes vítimas de violência precisam passar por perícias em ambientes comuns dos IMEDs, dividindo espaço com adultos, inclusive suspeitos e pessoas em situações graves, o que é totalmente inadequado. Isso aumenta o trauma.
2: O texto prevê que os IMLs destinem locais exclusivos para esses jovens sem risco de exposição a situações intimidantes ou vexatórias durante o processo judicial. Daniela do Vaguinho ressalta que as secretarias estaduais de segurança pública e as polícias civis terão prazo de 2 meses para cumprir a regra a partir da transformação da medida em lei.
3: O que buscamos é garantir proteção, respeito e cuidado nesse momento tão delicado. São mudanças simples, mas muito significativas. Uma sala exclusiva rompe com a lógica atual dos IMLs. Garante privacidade, evita o contato com adultos e suspeitos e com um espaço adequado e equipe preparada, a escuta é mais segura, o exame é mais cuidadoso e a prova mais qualificada.
2: A proposta segue diretrizes da Constituição e do Estatuto da Criança e do Adolescente quanto à proteção desses jovens diante de todas as formas de negligência, violência e opressão. Da Rádio Câmara de Brasília, José Carlos Oliveira.
4: Saúde.
0: A Câmara aprovou prioridade de atendimento no SUS para mulheres que sofreram perda gestacional. Entenda a medida com a repórter Sofia Peçanha.
5: A Comissão de Constituição e Justiça aprovou o projeto que garante prioridade de atendimento psicológico e social pelo Sistema Único de Saúde, o SUS, para mulheres que sofreram aborto espontâneo, óbito fetal ou perinatal. O aborto espontâneo ocorre quando a gestação é interrompida de forma natural. O óbito fetal ocorre quando o bebê morre ainda durante a gravidez. E o óbito perinatal envolve mortes registradas no fim da gestação ou nos primeiros dias após o nascimento. O texto aprovado altera a Lei Orgânica de Saúde, além de reunir outros 5 projetos que estavam sendo analisados em conjunto e que tratavam da humanização do luto parental, do atendimento especializado no SUS e da adoção de protocolos específicos para esses momentos por hospitais públicos e privados. A relatora das propostas nas comissões de Previdência e de Constituição e Justiça, a deputada Cristone Eto, do PL do Rio de Janeiro, destacou que os serviços de saúde devem estar atentos para o sofrimento das mulheres cuja gravidez resultou em óbito do bebê.
6: Desse modo, resta mais que evidente a necessidade que haja acompanhamento profissional dessa gestante, a fim de que o luto, o sentimento de perda enfrentado por elas, seja devidamente conduzido.
5: Entre as medidas previstas estão: prioridade de atendimento psicológico, acompanhamento multiprofissional, separação de alas hospitalares para mães que sofreram perda gestacional e possibilidade de registro do nome escolhido pelos pais para bebês natimortos na sessão de óbito. Segundo o parecer aprovado, a proposta busca estabelecer diretrizes gerais de acolhimento e humanização no atendimento às famílias, sem detalhar procedimentos específicos em lei. O projeto também prevê medidas para evitar constrangimentos às mães em situação de luto durante a internação hospitalar, além de ações de orientação e capacitação de profissionais de saúde. Segundo a deputada Cristone Eto, a proposta tem impacto direto no processo de recuperação emocional das famílias.
6: São medidas que, inclusive, levam em conta o tratamento respeitoso para com a família e, principalmente, para com a mãe, já que seu efeito também tem natureza psicologicamente benéfica e integrativa.
5: O projeto que garante prioridade no SUS para mulheres que sofreram a perda gestacional será analisado agora pelo Senado. Da Rádio Câmara de Brasília, Sofia Peçanha.
4: Homenagem.
7: Paulo Teixeira, do PT de São Paulo, homenageia Valmir Rodrigues Chaves, conhecido como Bill do MST, falecido em abril. O deputado registra que a liderança popular contribuiu para a organização de trabalhadores do campo, assentamentos, cooperativas e comunidades rurais.
0: Termina agora o Jornal Câmara dos Deputados, produzido pela Rádio Câmara, com trabalhos técnicos de Wellington Teles e apresentação de Val Monteiro e Márcio Aquilissardi. Uma boa noite para você.
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3: 20 horas e 3 minutos.

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